0: Reportagem Natália Kozlik.
1: Novos equipamentos para o tratamento de câncer.
2: E aparelhos de ressonância para todas as regiões do país.
1: Investimentos de mais de 160 milhões de reais do Ministério da Saúde para ampliar o atendimento especializado no país.
2: O presidente Lula esteve hoje em São Paulo anunciando os investimentos.
0: O acelerador linear de alta tecnologia entregue ao Hospital Santa Marcelina, na zona leste de São Paulo, vai ampliar o tratamento de câncer na unidade. O equipamento é capaz de gerar raios-x precisos, exatamente no local do tumor, sem causar maiores danos no tecido saudável. O presidente Lula, que concluiu sessões de radioterapia este mês, destacou a alta tecnologia do equipamento.
3: A máquina que vocês vão fazer radioterapia aqui na Zona Leste é muito mais moderna do que aquela que eu faço em Brasília. E eu acabei de fazer 15 sessões de radioterapia. E nós não estamos fazendo favor. O que nós queremos é que, independentemente do lugar onde mora, independentemente da cor, independentemente da religião, todos têm direito a um tratamento igual, justo e de boa qualidade.
0: Também nesta terça-feira foram entregues aceleradores lineares em Fortaleza, Ceará, e em Sinop, no Mato Grosso. Em Sinop, que tem 500.000 de habitantes, a chegada do aparelho vai facilitar a vida de pacientes que percorriam até 1.800 quilômetros para receber atendimento em cidades como Cuiabá e Barretos. Já em Fortaleza, o acelerador linear vai para o Instituto do Câncer do Ceará, referência na região. A ampliação do cuidado aos pacientes com câncer é uma prioridade do programa Agora Tem Especialistas, que busca reduzir o tempo de espera por consultas, exames e cirurgias, incluindo os procedimentos radioterápicos. O ministro da Saúde, Alexandre Padilha, destacou as entregas dos aceleradores lineares em todo o país.
4: Nós estamos comprando nesses 3 anos 105 aparelhos, nenhum país do mundo está fazendo essa compra. Graças a essa expansão, todos os estados brasileiros têm agora um centro de radioterapia para cuidar da sua população. O último que faltava era o estádio Roraima, o equipamento já chegou lá, tratando a população inteira.
0: Durante o evento, Lula e Padilha assinaram ainda contrato que vai garantir a compra de 20 aparelhos de ressonância magnética para 15 estados. Os novos equipamentos contarão com investimento de 111 milhões de reais. Reportagem Graziele Bezerra.
1: Inaugurada hoje a primeira etapa das obras da nova Serra das Araras, na Via Dutra, no Rio de Janeiro.
2: O trecho de 4 quilômetros no sentido para São Paulo vai dar mais segurança viária e conforto para os motoristas e pedestres.
1: A inauguração contou com a presença do presidente Lula, que ressaltou a importância econômica do investimento para o estado.
5: Com investimento de 1,5 bilhão de reais, a nova Serra das Araras integra a modernização da Via Dutra. Com mais de 70% das obras executadas, o projeto deve aumentar a segurança e melhorar o fluxo de veículos. Nesta primeira etapa, foram liberados 4 quilômetros da pista de subida, no sentido São Paulo, com 4 faixas de rolamento e 8 novos viadutos. Segundo o ministro dos Transportes, Jorge Santoro, as obras resolvem um problema antigo da região.
6: Resolve um problema de uma 30 dias do ano fechada, se somar todas as interrupções que acontecem nela todos os dias, por acidente. A ideia aqui é segurança, olhar as pessoas.
5: O trecho recebe cerca de 390 mil veículos por mês, sendo mais de 1/3 de carga. Segundo a ministra-chefe da Casa Civil, Miriam Belchior, os benefícios vão além da infraestrutura.
7: E a gente investe em infraestrutura que a gente chama econômica, mas também infraestrutura social. É aumentar esse tipo de investimento que melhora a economia brasileira e melhora a qualidade de vida das pessoas nas cidades.
5: O presidente Lula destacou os impactos da obra para o desenvolvimento econômico e a geração de empregos no estado.
3: Eu tenho certeza que o resultado dessa obra aqui vai significar mais desenvolvimento para o Rio de Janeiro, mais empresas para o Rio de Janeiro e mais emprego de qualidade para o Rio de Janeiro.
5: Ao todo, serão 16 quilômetros de extensão, 8 em cada sentido. A nova configuração contará com 4 faixas por direção, 24 viadutos, 2 rampas de escape, 3 passarelas, iluminação integral, monitoramento inteligente e cobertura 4G. Reportagem Luciana Colares de Holanda.
2: Um estudo divulgado pelo Ministério do Desenvolvimento e Assistência Social, Família e Combate à Fome apurou os resultados do Programa de Aquisição de Alimentos, o PAA, sobre a vida dos agricultores familiares.
1: E os números apontam aumento da renda de aumento de cerca de 30% na renda per capita das famílias.
2: E queda da permanência desses agricultores em programas de transferência de renda.
8: Agricultores familiares parceiros do Programa de Aquisição de Alimentos, o PAA, registraram aumento de até 30% na renda per capita. Além disso, estes agricultores reduziram até 57% a probabilidade de permanência no Cadastro Único, porta de entrada de programas sociais. Atualmente, 75% dos agricultores participantes do PAA, na modalidade compra com doação simultânea, estão inscritos no CadÚnico. Os dados são de uma pesquisa realizada pela Universidade Federal do ABC e pelo Centro Brasileiro de Análise e Planejamento. Os resultados foram divulgados pelo Ministério do Desenvolvimento e Assistência Social, Família e Combate à Fome, que é gestor do PAA. O secretário de Avaliação, Gestão da Informação e Cadastro Único, Rafael Osório, falou sobre o PAA como ferramenta de emancipação econômica dos agricultores familiares.
9: Então, acessando o PAA, esse agricultor familiar que está no Cadastro Único, ele pode investir na sua produção, ele pode vir acessar outros programas, receber assistência técnica e dessa forma sair de uma forma definitiva do Cadastro Único e da necessidade de ter apoio de programas sociais.
8: A pesquisa mostra que os beneficiários na modalidade compra com doação simultânea tiveram aumento médio de R$50 na renda per capita. Isso equivale a um crescimento de 30%. Entre os participantes da modalidade PAA Leite, o aumento foi de R$32 por pessoa, um avanço de 19% na renda destes produtores. A secretária de Segurança Alimentar e Nutricional do MDS, Lilian Raal, destaca a importância do PAA para a garantia de comida na mesa dos brasileiros e para a economia.
10: Recurso público investido no programa de aquisição de alimentos retorna com muitos bons investimentos para a nossa sociedade, para cada pessoa que participa, mas também para a nossa sociedade como um todo, ao promover a venda de alimentos, comprando da agricultura familiar, principalmente agricultores do Cadastro Único, povos e comunidades tradicionais, povos indígenas, incluindo, abrindo a porta do mercado da comercialização para muita gente que vinha ficando para trás, ao mesmo tempo mostrando para os municípios a importância das compras públicas da agricultura familiar e de ações de segurança alimentar e nutricional.
8: O ministro do Desenvolvimento Social, Wellington Dias, elenca como meta para o PAA alcançar uma quantidade maior de pessoas, tanto os que produzem alimentos quanto os que precisam deles.
11: Mas é preciso uma jornada que possa alcançar maior escala e possa, a partir daí, colocar produtores e produtoras em condição de uma linha direto com o mercado. E é claro, com isso, elevar a renda.
8: Em 2024, o PAA alcançou 3.334 municípios brasileiros. 84% deles relataram ampliação da busca ativa de agricultores familiares. 76% apontaram avanços na identificação de pessoas em situação de insegurança alimentar. 29% dos municípios realizaram levantamentos junto a povos e comunidades tradicionais, o que ampliou estratégias de inclusão desses públicos no PAA. 86% dos municípios consideram decisivo o suporte oferecido pelo governo federal para a execução do programa. Para acessar a pesquisa na íntegra e conhecer detalhes sobre o PAA, busque por gov.br/mds. Reportagem Érica Brás.
1: Pois é, e além de melhorar a vida dos agricultores familiares, o programa de aquisição de alimentos também ajuda a melhorar a qualidade da merenda consumida pelos estudantes de todo o país.
2: É que parte dos alimentos frescos comprados pelo PAA é destinada à alimentação escolar, que agora usa menos ultraprocessados.
1: E comida fresca, feita na hora, abre espaço também para a criatividade das merendeiras.
2: Hoje, o governo do Brasil premiou as melhores receitas preparadas por essas profissionais.
12: Tem receita que vai muito além do sabor, tem afeto, cuidado e uma vontade enorme de ver os estudantes bem alimentados. Foi assim que 55 merendeiras de todo o Brasil conquistaram um lugar entre as melhores receitas da alimentação escolar do país. A Vânia Patrícia, de Boa Vista, em Roraima, apostou no frango flambado com creme de abóbora, prato cheio de sabor e memórias da culinária local.
13: Prato foi aprovado pelas crianças, gostaram e querendo, pedindo para repetir mais.
12: Já o Evandro dos Santos, de Francisco Beltrão, no Paraná, levou para a disputa um yakisoba vegano, receita de tradição e sabor.
14: Na composição dele, macarrão, os legumes, que os alunos não tinham tanta saída com os legumes e verdura. Então, veio essa inspiração, vamos fazer alguma coisa com nossos legumes, com a nossa agricultura familiar, que geralmente está com produtos orgânicos.
12: As receitas estão entre as vencedoras da terceira edição do concurso Melhores Receitas da Alimentação Escolar, realizado nesta terça-feira em Brasília. A iniciativa do Fundo Nacional de Desenvolvimento da Educação, o FNDE, valoriza o trabalho das merendeiras que todos os dias ajudam a levar uma alimentação saudável, equilibrada e de qualidade aos estudantes da rede pública. Fernanda Pacobaíba, presidente do FNDE, lembra que o Programa Nacional de Alimentação Escolar repassa anualmente cerca de 6 bilhões de reais para garantir mais de 50 milhões de refeições diárias. Em 2023, após anos sem reajuste, o FNDE elevou os valores para a compra de merenda. Também subiu de 30 para 45% a obrigatoriedade para a compra direta de alimentos da agricultura familiar e restringiu ultraprocessados nas escolas.
15: Cerca de 3 bilhões de reais do orçamento total do programa vão ser destinados à agricultura familiar. Mais oportunidades para pequenos produtores, mais alimentos frescos nas escolas e mais desenvolvimento nos municípios.
12: Com foco em alimentos mais saudáveis, o Programa Nacional de Alimentação Escolar quer mostrar com o prêmio que o principal ingrediente está todos os dias no prato servido aos estudantes. O carinho de quem sabe que alimentar também uma forma de educar. Um exemplo para os profissionais que fazem toda a diferença na vida das crianças, disse a primeira-dama Janja Lula da Silva, embaixadora da Aliança Global contra a Fome e a Pobreza.
16: São pessoas que conhecem os estudantes, as estudantes que acolhem com um sorriso, que oferecem afeto e oferecem também uma refeição saudável e ajudam a construir um ambiente escolar mais humano e acolhedor.
12: Além do reconhecimento, cada merendeira vencedora recebe um prêmio de R$5.000. As escolas representadas pelas receitas também recebem R$8.000 para investir em equipamentos e melhorar a estrutura das cozinhas escolares. Reportagem Pablo Mundinho.
1: O governo do Brasil anunciou hoje um pacote integrado de ações voltadas para a população em situação de rua durante a programação da Semana Nacional de Políticas sobre Drogas.
2: A iniciativa interministerial prevê recursos para a qualificação de cozinhas solidárias, ampliação do atendimento em saúde e inclusão social de pessoas em contexto de vulnerabilidade.
1: Durante o evento, a ministra dos Direitos Humanos e da Cidadania, Janine Mello, reforçou que o país precisa avançar nas ações integradas de assistência para garantir direitos à população de rua.
17: A agenda de população em situação de rua, ela não é a agenda de um ministério só. O que importa é que a gente tenha um governo federal todo unido em prol e em defesa da proteção dos direitos da população em situação de rua. Não é um espaço de disputa, é um espaço de construção, é um espaço de avanço.
2: O Ministério da Justiça e Segurança Pública anunciou o maior esforço orçamentário da história para ações voltadas à população de rua.
1: Os repasses vão ser destinados à criação de novos Centros de Acesso a Direitos e Inclusão Social, os CAIS, executados em parceria com a sociedade civil e universidades.
2: O secretário executivo do Ministério da Justiça, Ademar Borges, detalhou a distribuição dos recursos.
18: Nós aplicamos 46 milhões para 263 centros POP, 27 milhões na implantação de 30 unidades CAIS. Nós também fizemos um investimento para a formação de mais de 5 mil profissionais de segurança pública, para que esses profissionais tenham acesso a uma cultura orientada pela proteção de direitos humanos, além de mais 70 milhões de investimento junto com o Ministério de Direitos Humanos para o programa Cidadania POP.
1: Já na área da saúde, vão ser investidos 120 milhões de reais anuais para as equipes do consultório na rua, o que deve garantir atendimento em todas as unidades da federação.
2: O pacote também engloba o Ministério do Trabalho e Emprego e o Ministério do Desenvolvimento e Assistência Social, com a implantação de novas cozinhas solidárias e a formação profissional.
1: Atenção contribuinte, a Receita Federal abriu hoje as consultas para o segundo lote de restituição do Imposto de Renda 2026.
2: Trata-se do maior lote de restituição da história do país. Ao todo, o governo federal vai injetar 11 bilhões de
1: rua, o que deve garantir atendimento em todas as unidades da federação.
2: O pacote também engloba o Ministério do Trabalho e Emprego e o Ministério do Desenvolvimento e Assistência Social, com a implantação de novas cozinhas solidárias e a formação profissional.
1: Atenção contribuinte, a Receita Federal abriu hoje as consultas para o segundo lote

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1: Projetos culturais, de esporte, muitas das políticas públicas são patrocinadas por empresas estatais do governo do Brasil.
0: Esse contrato ou esses contratos são acompanhados de perto pela Secretaria de Comunicação Social da Presidência da República.
1: E para isso, a SECOM conta com uma plataforma que permite checar a implementação dos projetos patrocinados em todo o país.
2: É com o patrocínio que muitos projetos conseguem sair do papel. E quando esse patrocínio parte de empresas e órgãos públicos, regras devem ser seguidas para garantir, por exemplo, a transparência do processo. O acompanhamento da gestão desses recursos é feito pela Secretaria de Comunicação Social da Presidência da República, a SECOM, que agora ganhou uma plataforma mais moderna. Como explica Ana Luísa Fraga, diretora de patrocínios da SECOM.
3: O patrocínio hoje agrega muito à política pública. Então a gente está fazendo essa caminhada de melhorar a nossa ferramenta e transformar o patrocínio como política pública, agregando os dados que as estatais nos prestam de informação com relação ao que elas vão fazer.
2: 50 empresas parcial ou completamente controladas pelo governo federal ofertam patrocínios no país. Só em 2025 foram mais de 2.400 ações de patrocínio feitas por estatais. A secretária de Publicidade e Patrocínio da SECOM, Samantha Marchiori, afirma que a expectativa é que a nova ferramenta ajude a identificar onde os investimentos estão chegando e quais resultados estão sendo alcançados.
4: A gente avalia muito isso, se aquele projeto ele faz sentido para aquela região que está recebendo, seja um projeto de esporte, seja um projeto de cultura, e claro, se ele está dentro das condicionantes, né, que a própria governança dos órgãos passa.
2: A ferramenta incorpora recursos de monitoramento, avaliação de resultados e inteligência de dados para tornar a gestão mais transparente e eficiente, permitindo acompanhar em tempo real os impactos sociais, econômicos, culturais, esportivos, ambientais e territoriais dos investimentos. Reportagem Luana Karen.

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1: Mais de R$1 bilhão investidos na retomada econômica de comunidades rurais na bacia do Rio Doce.
2: A ação vai beneficiar comunidades rurais de 49 municípios de Minas Gerais e Espírito Santo atingidos pelo rompimento da barragem do Fundão.
1: O recurso é destinado ao fortalecimento da agricultura familiar, ao incentivo à produção de alimentos saudáveis e à regularização gratuita de propriedades rurais.
2: De acordo com o Ministério do Desenvolvimento Agrário e Agricultura Familiar, o foco também é em recuperar o solo da região e abrir novos mercados para os produtores locais.
1: O governo federal já havia repassado mais de R$400 milhões para a retomada das produções rurais.
2: E essas foram as notícias do governo do Brasil.
1: Uma realização da Secretaria de Comunicação Social da Presidência da República.
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1: Fique agora com as notícias do Poder Judiciário e do Congresso Nacional. Boa noite.
2: Boa noite para você e até amanhã.
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5: STJ aprova regras para que juízes decidam sobre participação de crianças e adolescentes em conteúdos digitais.
6: TSE determina a remoção de publicações que associavam político e partido a organizações criminosas.
5: TST divulga levantamento sobre risco de endividamento por motoristas por aplicativo.
6: Boa noite, eu sou Marcela Luiza.
5: Eu sou Walter Lima.
6: Conselho Nacional de Justiça aprova regras para a atuação de crianças e adolescentes na produção de conteúdo para plataformas digitais.
5: A medida é uma consequência da entrada em vigor do chamado Estatuto da Criança e do Adolescente Digital em março deste ano. Marta Ferreira.
7: A norma estabeleceu que crianças e adolescentes precisam de autorização judicial em casos de exposição nas redes sociais, tanto em perfil próprio quanto em canais de adultos.

0: adultos e quais são os procedimentos a serem adotados pelos magistrados. Entre os pontos a serem analisados estão o grau de exposição, a carga horária semanal e a remuneração. A resolução define prazos para a validade dessas autorizações. Os alvarás terão duração máxima de 12 meses para crianças e de 18 meses para adolescentes, podendo ser alterados a qualquer momento por decisão judicial.
1: TSE determina a remoção de publicação que associa Flávio Bolsonaro a facções criminosas.
2: Em outra decisão, o tribunal já havia determinado remoção de publicação que associava o PT a organizações criminosas. Mariana Fabri.
3: A ministra Estela Aranha, do Tribunal Superior Eleitoral, determinou a remoção de vídeo e imagens veiculados por diversos perfis em redes sociais que associam o pré-candidato à presidência Flávio Bolsonaro à operação da Polícia Federal denominada Unha e Carne. Para a relatora, o conteúdo extrapola os limites da crítica política admissível e constrói uma narrativa sem indicação de dado concreto, investigação formal ou imputação jurídica. Em outra decisão liminar concedida pelo vice-presidente do TSE, ministro André Mendonça, foi determinada a remoção de vídeo publicado nas redes sociais que associava o Partido dos Trabalhadores ao financiamento de campanhas eleitorais por organizações criminosas. O ministro entendeu que a publicação extrapola os limites da crítica política ao atribuir suspeita ao partido sem demonstração mínima de veracidade. Em ambos os casos, as decisões liminares determinaram a remoção das publicações em até 24 horas, sob pena de multa diária. O plenário do TSE ainda vai analisar os casos.
1: Levantamento do Tribunal Superior do Trabalho aponta que motoristas por aplicativo têm risco maior de se endividarem.
2: O que influencia isso são os custos e riscos com a atividade, além das condições de trabalho. Rossini Gomes.
4: O levantamento concluiu que o motorista tem um custo mensal que gira em torno de R$ 5.600. Para superar esse valor e ter lucro, é preciso trabalhar por no mínimo 8 horas diárias durante 22 dias sob uma condição instável de trabalho. Como o modelo não garante previsão, folga remunerada nem assistência médica, as chances de endividamento aumentam. Segundo o estudo, é possível pegar dinheiro emprestado direto com as plataformas de transporte. E para pagar, os valores são descontados do pagamento recebido pelas corridas.
1: Pessoa relativamente incapaz pode ser sócia em holding familiar, que é um tipo de empresa criada para administrar o patrimônio de uma família, facilitando a gestão e o planejamento sucessório.
2: Essa decisão é do STJ. Fátima Uchoa.
5: Uma mulher curadora do esposo relativamente incapaz ajuizou ação para criar uma sociedade limitada do tipo holding familiar, tendo como sócios ela e o marido, casados em comunhão parcial de bens, cada um titular de 50% das cotas. As instâncias ordinárias julgaram a ação improcedente. No STJ, a terceira turma deu provimento ao recurso especial da mulher. Para a relatora ministra Nancy Andrighi, o incapaz não pode ser impedido de participar de sociedade, pois há previsão expressa no Código Civil que admite isso em contratos sociais.
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1: Uma boa noite.
2: E até amanhã.
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8: Eu sou Paula Groba.
9: E eu sou Humberto Pinheiro.
8: E estes são os destaques de hoje do Jornal do Senado, que começa agora.
9: Congresso vai analisar socorro de 8 bilhões para companhias aéreas.
8: Cota do Senado para vítimas de violência doméstica completa 10 anos e inspira lei federal.
9: Projetos e análise no Senado podem fortalecer combate ao crime organizado.
10: Boa noite.
11: Boa noite.
10: O Congresso vai analisar uma medida provisória que pretende evitar cortes de voos e o fechamento de rotas aéreas no país.
12: O texto prevê um aporte de 8 bilhões de reais para as empresas do setor afetadas pela alta do preço do querosene de aviação. Mais informações com a repórter Marcela Cunha.
13: Segundo o governo, o objetivo é amenizar os impactos da guerra no Oriente Médio sobre o setor, principalmente por causa da alta do querosene de aviação. As companhias aéreas alegam que tiveram uma elevação rápida dos custos, provocada pelo aumento de 70% no preço do combustível. O socorro financeiro busca dar fôlego às empresas para evitar cortes de voo e a descontinuidade de rotas, mas não significa redução automática no preço das passagens. Para o senador Marcos Rogério, do PL de Rondônia, a baixa concorrência no setor aéreo aumenta o risco de prejuízo aos passageiros.
14: Nós estamos vivendo no Brasil hoje quase que um monopólio do sistema de aviação nacional. Nós temos três companhias que se comunicam, que interagem e que têm parcerias, inclusive, econômicas, e há, inclusive, movimentos de fusão que torna esse ambiente ainda mais monopolizado.
13: Os créditos extraordinários não entram no cálculo da meta fiscal, mas aumentam o endividamento público. As empresas que acessarem a linha de crédito terão que devolver os recursos com juros. Segundo regulamentação do Conselho Monetário Nacional, a taxa será de 4% ao ano, com prazo de pagamento de até 5 anos. A medida provisória já está em vigor, mas ainda precisa ser aprovada pelo Congresso Nacional. O texto foi encaminhado à Comissão Mista de Orçamento e, se aprovado, ainda precisa passar pelos plenários da Câmara dos Deputados e do Senado. O prazo de deliberação vai até 31 de agosto.
10: E o presidente do Senado, Davi Alcolumbre, prorrogou por mais 60 dias a validade de 6 medidas provisórias. Entre elas está a que criou o novo Desenrola Brasil, programa do governo federal voltado à renegociação de dívidas. Pelo texto, pessoas com renda mensal de até R$8.105 podem refinanciar dívidas de até R$15.000 por banco. A proposta também traz regras específicas para beneficiar pequenas e microempresas, além de contemplar estudantes com débitos do FIES, o Fundo de Financiamento Estudantil.
12: As outras medidas prorrogadas são propostas que destinam recursos para a renovação da frota de caminhões, ônibus e micro-ônibus, ampliam as garantias de acesso ao crédito, reforçam o fundo de garantia à exportação, subsidiam a importação de gás de cozinha para conter a alta dos preços e liberam 305 milhões de reais para ações emergenciais de proteção e defesa civil em diferentes regiões do país. A prorrogação garante que as regras continuem em vigor enquanto os textos são analisados por deputados e senadores. As medidas provisórias entram imediatamente em vigor, mas precisam ser analisadas pelo Congresso Nacional antes de perder a vigência.
10: Pichações e atos de vandalismo que danificam prédios, monumentos e outros bens públicos ou privados poderão receber punições mais severas.
12: Um projeto apresentado no Senado propõe o aumento das penas para esses crimes, com o objetivo de reforçar a proteção do patrimônio em todo o país. O repórter Pedro Pincer tem mais informações.
15: A atual legislação prevê detenção de 3 meses a 1 ano e multa para pichação. Pelo projeto, ficaria entre 2 a 5 anos, além da multa. Se o ato afetar monumento ou edificação tombada, a pena atual de 6 meses a 1 ano iria para 3 a 6 anos, mantendo a multa. Para o autor do projeto, senador Hermes Klan, do PL de Santa Catarina, a legislação praticada não tem sido suficiente para enfrentar um problema que afeta cidades de todo o país e gera custos significativos para a população.
16: O que está em discussão é o modelo de cidade que queremos deixar para as nossas próximas gerações. Queremos cidades limpas ou cidades degradadas? Queremos patrimônio preservado ou patrimônio vandalizado? Eu não tenho dúvida da resposta. E acredito que a imensa maioria dos brasileiros também não.
15: Pelo projeto, quem financiar ou promover a pichação também passará a ser punido com prisão de 3 a 6 anos e multa. A proposta ainda prevê que os autores sejam obrigados a reparar os prejuízos causados.
10: E o Senado poderá retomar a análise de propostas voltadas ao combate ao crime organizado e à sua influência sobre agentes e estruturas do poder público.
12: São projetos que integravam o relatório final da CPI do crime organizado.
9: A reportagem é de Alexandre Campos.
11: Uma das propostas do senador Alessandro Vieira, do MDB de Sergipe, prevê o monitoramento contínuo e aprofundado de relações econômico-financeiras de pessoas expostas politicamente, com o objetivo de combater a corrupção, a lavagem de dinheiro e outros ilícitos econômicos. Serão submetidos a esse regime detentores de mandatos eletivos nos poderes executivo e legislativo da União, ministros de Estado, integrantes de tribunais superiores, presidentes de partidos políticos, entre outras autoridades estaduais e municipais. O senador ainda propôs sindicâncias patrimoniais aleatórias de agentes públicos para detectar enriquecimento ilícito ou prevenir a prática de crimes.
17: São projetos importantes para que a gente possa avançar no combate ao crime organizado, especialmente na questão da lavagem de dinheiro e na recuperação de ativos. São caminhos importantes, a gente tem identificado isso desde o momento da tramitação do PL antifacção e também da CPI do crime organizado.
11: Para fortalecer o trabalho de comissões parlamentares de inquérito, o senador defende o prazo de 5 dias para que as autoridades policiais e judiciárias atendam à requisição do colegiado de compartilhamento de provas.
10: O Senado vai analisar um projeto aprovado pela Câmara que garante atestado ao trabalhador que precisa acompanhar filho doente. A proposta vale para responsáveis por crianças menores de 12 anos e prevê licença de até 14 dias quando não houver outra forma de conciliar o trabalho com o cuidado.
9: No Senado, um projeto semelhante já está em análise na Comissão de Assuntos Sociais. Repórter Henrique Nascimento.
18: O projeto aprovado na Câmara prevê que o atestado informe o período de repouso da criança e a necessidade de acompanhamento direto. Sempre que possível, o trabalho poderá ser cumprido por teletrabalho, compensação de jornada ou outra forma prevista em lei ou acordo coletivo, como explica a advogada trabalhista Elaine Ruman.
19: O projeto prevê emissão de atestado para acompanhante, ausência justificada no trabalho, proteção ao vínculo empregatício, mais segurança jurídica para as famílias, respeito ao direito da criança de receber cuidados.
18: No Senado, já está em discussão uma proposta semelhante do senador veneziano Vital do Rego, do MDB da Paraíba. O texto permite o abono de faltas de pais e mães que acompanham filhos com patologias graves ou hospitalizados. Quando a proposta passou pela Comissão de Direitos Humanos, o senador Flávio Arns, do PSB do Paraná, defendeu a medida.
20: Não é razoável esperar que o trabalhador continue a trabalhar normalmente caso tenha algum ente querido gravemente enfermo ou hospitalizado. Tal expectativa chega a ser desumana.
18: O projeto está agora na Comissão de Assuntos Sociais.
10: E o Senado celebra 10 anos de uma iniciativa que ajuda mulheres vítimas de violência doméstica a reconstruírem suas vidas por meio do trabalho.
9: Nos contratos de terceirizadas do Senado, 2% das vagas são reservadas para essas trabalhadoras. Repórter Patrícia Oliveira.
21: Desde 2016, contratos terceirizados com 50 ou mais vagas no Senado reservam 2% dos postos para mulheres em situação de vulnerabilidade causada por violência familiar. A seleção das candidatas é feita em parceria com a Secretaria da Mulher do Distrito Federal, que identifica e encaminha mulheres aptas a ocupar essas vagas. Atualmente, 44 trabalhadoras do Senado foram contratadas por meio da cota. A terceirizada Jaqueline Couto Alves é uma delas.
22: Eu passei até uma independência financeira e me livrei do ciclo de violência doméstica. É a libertação da mulher. E além de ser acolhida, tem a questão da proteção aqui dentro. Esse projeto que o Senado criou foi uma coisa maravilhosa.
21: Em 2023, a iniciativa do Senado inspirou a legislação federal, que passou a prever a reserva de 8% das vagas em contratos da administração pública para mulheres vítimas de violência doméstica.
9: Edição de Paula Groba e trabalhos técnicos de João Lira, o Jornal do Senado fica por aqui. Acompanhe agora as notícias da Câmara dos Deputados. Boa noite.
10: Boa noite e até amanhã.
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24: Câmara aprova incentivo à participação dos jovens em serviço voluntário.
25: Prevenção obrigatória da trombose em hospitais vai à sanção presidencial.
24: Deputados aprovam exigência de qualidade para registro de medicamento.
0: Boa noite. Câmara aprova regras mais rígidas para registro de medicamentos. A repórter Sofia Peçanha tem mais detalhes sobre a proposta, que já foi aprovada também no Senado e segue para a sanção presidencial.
1: A Comissão de Constituição e Justiça da Câmara dos Deputados aprovou o projeto que altera regras para o registro de medicamentos no país. O texto já foi aprovado pelo Senado e altera a Lei de Vigilância Sanitária sobre Produtos Farmacêuticos. A proposta altera a legislação para exigir que todo medicamento e insumo farmacêutico, nacional ou importado, comprove que foi produzido seguindo as regras das boas práticas de fabricação, que são um conjunto de normas que garantem padrões de qualidade, segurança e controle na produção de medicamentos, e são fiscalizadas pela Anvisa, a Agência Nacional de Vigilância Sanitária. Atualmente, no caso de medicamentos importados, prioriza-se principalmente a comprovação de que o medicamento já é registrado no país de origem. Com a mudança, o foco passa a ser a qualidade do processo de fabricação, tanto para produtos nacionais quanto estrangeiros. A relatora na Comissão de Constituição e Justiça, a deputada Laura Carneiro, do PSD do Rio de Janeiro, destacou que a medida reforça a segurança dos pacientes.
2: Seja esse produto nacional ou estrangeiro, para uso da população, ele tenha um certificado de boas práticas, o que é ótimo, porque a gente está tratando de medicamentos, portanto a gente está tratando de saúde, a gente está tratando de vida.
1: Segundo o parecer aprovado na Comissão de Saúde, a regra atual pode dificultar a entrada de novos medicamentos no mercado brasileiro, especialmente quando a produção ocorre em parceria com empresas no exterior. O relator na comissão, o deputado Júnior Mano, do PSB do Ceará, apesar de recomendar a aprovação da proposta, alertou para esse risco em seu parecer. Lido pela deputada Adriana Ventura, do Novo de São Paulo.
3: Aliás, essa é uma barreira que pode impedir que produtos regulares e de efeito comprovado circulem no mercado nacional, prejudicando pacientes e a própria cadeia de comercialização.
1: O projeto pretende fortalecer o sistema de vigilância sanitária no Brasil, coordenado pela Anvisa, e busca garantir a qualidade dos medicamentos sem criar barreiras desnecessárias para o setor. Da Rádio Câmara de Brasília, Sofia Peçanha.
23: Saúde.
24: Os deputados aprovaram a prevenção obrigatória à trombose em hospitais com internação. Depois de aprovado pelo Senado e pela Câmara, o texto aguarda sanção presidencial, como informa a repórter Daniele Lessa.
4: A Comissão de Constituição e Justiça da Câmara dos Deputados aprovou o projeto que torna obrigatória a adoção de medidas de prevenção ao tromboembolismo venoso em hospitais públicos e privados e em unidades de saúde com internação. Pelo projeto, hospitais deverão manter uma estrutura voltada à prevenção da doença. O tromboembolismo venoso acontece quando um coágulo se forma nas veias e se desloca, fazendo obstruções que podem causar a morte. O relator da proposta, deputado Hildo Rocha, do MDB do Maranhão, recomendou a aprovação do projeto com uma mudança de redação. Em vez de estabelecer a criação de uma comissão, como no texto aprovado pelo Senado, o projeto passa a usar o termo estrutura para dar mais flexibilidade às unidades de saúde. Segundo o relator, a proposta pode ajudar a reduzir complicações durante internações hospitalares, especialmente em tratamentos mais complexos.
5: Formar o protocolo para evitar esse tipo de doença, que é uma consequência de um tratamento. Todo tratamento que é feito nos grandes hospitais do Brasil, de combate ao câncer, ele já tem. Os nossos hospitais públicos não existe.
4: O projeto que obriga hospitais a adotarem medidas de prevenção ao tromboembolismo venoso já foi aprovado pelo Senado e Câmara. Da Rádio Câmara de Brasília, Daniele Lessa.
23: Direitos Humanos.
0: A Câmara dos Deputados aprovou uma proposta que incentiva a participação de jovens em serviço voluntário. A repórter Paula Bittar acompanhou a votação.
26: Uma proposta aprovada pela Câmara busca incentivar a participação de jovens em serviço voluntário voltado ao amparo de idosos, pessoas com deficiência e crianças. De acordo com o texto aprovado, os programas de amparo voltados para crianças e adolescentes, para moradores de rua, para idosos e pessoas com deficiência poderão contar com serviço voluntário de jovens entre 15 e 29 anos. Os jovens que precisarem terão acesso a um serviço de acolhimento durante o voluntariado, conforme regulamentação futura. Mas a participação em serviço voluntário não pode ser colocada como condição para esse acolhimento. A relatora na Comissão de Constituição e Justiça, deputada Laura Carneiro, do PSD do Rio de Janeiro, comentou a importância da proposta.
2: É uma tentativa de unir jovens com pessoas idosas e com pessoas com deficiência. Então, esse jovem, né, que está no serviço voluntário, vai ser habilitado para trabalhar nos abrigos, enfim, nas áreas de recebimento, que são de acolhimento tanto de pessoas com deficiência como de idosos.
26: O projeto, que busca incentivar a participação de jovens em serviço voluntário voltado ao amparo de idosos, pessoas com deficiência e crianças, vai ser analisado agora pelo Senado. Da Rádio Câmara de Brasília, Paula Bittar.
23: Educação.
6: Avança na Câmara projeto que garante o uso gratuito de espaços das universidades por estudantes e funcionários. A repórter Júlia Lopes tem mais informações sobre a proposta.
7: A Comissão de Educação da Câmara dos Deputados aprovou o projeto de origem do Senado que autoriza universidades federais a cederem espaços de forma gratuita para associações de estudantes, professores e servidores. Atualmente, a legislação proíbe instituições federais de ensino de doar ou ceder imóveis gratuitamente, independente da finalidade. A proposta altera essa regra ao reconhecer que essas entidades fazem parte da própria comunidade universitária e contribuem para a missão acadêmica, o debate interno e o desenvolvimento institucional. A relatora do projeto, deputada Dandara, do PT de Minas Gerais, explica que hoje esses grupos precisam pagar taxas para utilizar os espaços das universidades, mesmo quando se reúnem para atividades internas. Segundo ela, o projeto vem justamente para garantir esse uso sem custos.
8: A de garantir a cessão de espaços da universidade à sua comunidade acadêmica, ou seja, professores, estudantes, técnicos, sem ter que cobrar uma contrapartida de volta. Porque, infelizmente, alguns regramentos exigiam pagamento de taxas. Não se imagina os estudantes tendo que fazer uma reunião do conselho, do curso, a convocar uma assembleia com todo o custo e ter que pagar para usar aquele espaço que é da universidade.
7: A deputada também destacou que a Constituição Federal assegura a autonomia universitária. Por isso, algumas universidades já resolveram essa questão internamente, por meio de decisões dos conselhos superiores, enquanto outras ainda enfrentam dificuldades para avançar nesse tema. O texto, que trata da disponibilização gratuita dos espaços das universidades para suas entidades, já foi aprovado pelo Senado e segue agora para análise na Comissão de Constituição e Justiça da Câmara. Da Rádio Câmara de Brasília, Júlia Lopes.
23: Votação.
25: Deputados podem votar proposta que exclui construção e reforma de escolas do limite legal de gastos orçamentários. O repórter Antônio Vital tem as informações.
13: Ganhou o regime de urgência e pode ser votado a qualquer momento no plenário da Câmara, projeto que tira dos limites de gastos do arcabouço fiscal os recursos destinados ao programa do MEC responsável pela construção e reformas de escolas de educação básica. O projeto apresentado pela comissão especial que analisou o Plano Nacional de Educação exclui esses gastos dos cálculos do resultado final, que é a diferença entre as despesas e as receitas do setor público. De acordo com a deputada Tabata Amaral, do PSB de São Paulo, que presidiu a comissão especial e assina o projeto, os recursos do Programa Nacional de Infraestrutura Escolar virão dos royalties de petróleo e gás. A justificativa apresentada para excluir esse total dos limites do arcabouço fiscal decorre da necessidade de ampliar os investimentos nas escolas. Para a presidente da comissão especial, isso vai ajudar a alcançar as metas previstas no Plano Nacional de Educação para os próximos 10 anos. Com regime de urgência, o projeto pode ser votado diretamente no plenário da Câmara, sem passar pela análise das comissões permanentes da Casa. A urgência foi aprovada de maneira simbólica, mas foi criticada por deputados da oposição. Para o deputado Bibo Nunes, do PL do Rio Grande do Sul, a proposta desrespeita os limites dos gastos públicos.
14: O PL orienta não, porque existe aí um aumento velado, indireto, para estourar o teto de gastos públicos. E nós somos contra estourar o teto de gastos públicos. Precisamos colocar ordem, disciplina e respeito aos gastos públicos.
13: Já o relator do projeto, o deputado Moses Rodrigues, do União do Ceará, disse que a exclusão dos gastos do arcabouço vai permitir investimentos de 280 bilhões de reais nas instalações físicas das escolas da educação básica. Segundo ele, 15% do total serão investidos na melhoria das universidades e institutos federais.
11: Nós estamos garantindo 280 bilhões de reais para a educação brasileira nos próximos 10 anos, para que nós possamos garantir que todas as metas do Plano Nacional sejam atingidas. Nós encontramos esse recurso dentro dos recursos extraordinários do pré-sal, e aí todo o excedente do pré-sal nos próximos 10 anos, ele seria colocado fora do arcabouço fiscal, viriam a atender toda a demanda de infraestrutura escolar no Brasil.
13: Ainda não há data para votação no plenário da Câmara do projeto que tira dos limites de gastos do arcabouço fiscal os recursos destinados à construção e reformas de escolas públicas. Da Rádio Câmara de Brasília, Antônio Vital.
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23: Transportes.
24: Os deputados analisam proposta que pode aumentar a punição contra a perturbação do sossego com níveis de ruído de caixas de som, carros e motos. O repórter José Carlos Oliveira tem as informações.
15: O deputado Hugo Leal, do PSD do Rio de Janeiro, apresentou projeto de lei para agravar as sanções contra quem perturba o sossego alheio por meio de barulhos estridentes, como o uso de caixas de som com volume elevado ou a descarga aberta de carros e motos. A proposta altera a Lei de Contravenções Penais e o Código de Trânsito Brasileiro. Hugo Leal apelidou o texto de Lei do Sossego.
16: Estamos ampliando essa punição, inclusive saindo a multa de R$1.000 até R$500.000 para aqueles casos, por exemplo, eventos não autorizados no CTB, para som também, carros com som, e para descargas, aqueles aí, as famosas motocicletas que tiram o miolo e fica aquele barulho ensurdecedor. Então nós estamos também ampliando a multa, a suspensão da carteira, né, da carteira de habilitação.
15: Segundo Hugo Leal, dados da Organização Mundial de Saúde mostram que níveis de ruído acima de 50 decibéis podem causar efeitos físicos, como dores de cabeça e irritabilidade, e também emocionais, como ansiedade e depressão. A intenção da proposta de lei do sossego é prevenir esses danos à população.
16: Na realidade, tem a ver com perturbação do sossego lato sensu, ou seja, no seu sentido mais amplo, né? Que não há uma coisa que mais incomode e que mais afeta a saúde mental das pessoas é você estar no seu descanso ou até no seu trabalho e ter um som alto, ter um veículo ou uma motocicleta, né? Quem nunca foi cortado dentro da sua fala, dentro da sua casa, com barulho, aquele barulho estridente? Então, nós propusemos aqui um PL do sossego, ou seja, da perturbação do sossego.
15: A proposta ainda está em fase inicial de análise da Câmara e vai passar pelas comissões de Viação e Transporte, de Constituição e Justiça, antes da votação final. Final no plenário. Da Rádio Câmara de Brasília, José Carlos Oliveira.
23: Agricultura.
25: Avança na Câmara o projeto que proíbe conversão de leite em pó importado para a forma líquida pela indústria de alimentos. A repórter Maria Neves explica por que a medida foi proposta.
17: A Comissão de Agricultura da Câmara dos Deputados aprovou o projeto que proíbe a conversão de leite em pó e outros derivados importados para a forma líquida para uso em indústrias, laticínios ou qualquer outra empresa alimentícia. Atualmente, segundo o autor, deputado deputado Zé Silva, do União de Minas Gerais, a indústria alimentícia utiliza leite em pó reconvertido na elaboração de produtos como queijos, iogurtes, leite condensado e creme de leite. Como o leite em pó importado é mais barato, de acordo com o parlamentar, essa prática traz prejuízos para os produtores nacionais. Segundo Zé Silva, os pecuaristas brasileiros estão vendendo o leite a um preço menor que o custo de produção. Produzir um litro de leite, de acordo com ele, custa R$ 2 e o produto estaria sendo vendido a R$ 1,50.
9: Ao proibir o consumo e a reconstituição de leite, seus derivados, soro, por exemplo, em pó, de origem importada, nós vamos forçar os laticínios, forçar as indústrias a comprar o leite brasileiro. Esse leite brasileiro, ele tem melhor qualidade e vai garantir também ao consumidor um produto de melhor qualidade e também de preço mais baixo. O consumidor brasileiro, ele tem o Brasil entre os 5 maiores produtores de leite do mundo. O mundo inteiro protege os seus produtores e nós precisamos fazer essa mobilização no Brasil. Afinal de contas, é 1.100.000 produtores, 5 milhões de pessoas que estão trabalhando.
17: Zé Silva explica que no ano passado o Paraná adotou uma lei semelhante, que proíbe a conversão para a forma líquida do leite em pó importado para uso industrial. De acordo com o relator do texto, deputado Welter, do PT do Paraná, a medida já apresenta resultados. Segundo afirma, desde a entrada em vigor da lei, houve uma redução de cerca de 50% das importações de leite em pó no estado. Além disso, Welter afirma que ocorreu uma interrupção na trajetória de queda do preço do leite e os preços do produto já começaram a se recuperar no mercado. O projeto que proíbe a conversão de leite em pó importado para a forma líquida pela indústria de alimentos ainda será votado pela Comissão de Constituição e Justiça. Da Rádio Câmara de Brasília, Maria Neves.
10: Relações Exteriores.
18: O plenário da Câmara ratifica acordo internacional sobre compra, venda e manutenção de aeronaves civis e seus componentes. A repórter Daniele Lessa acompanhou a votação e tem os detalhes.
19: A Câmara dos Deputados aprovou o projeto para ratificar a adesão do Brasil a acordo internacional da Organização Mundial do Comércio sobre o comércio de aeronaves civis. O projeto foi enviado ao Congresso pelo Poder Executivo, que defendeu a adesão ao acordo como algo positivo para atrair investimentos na indústria nacional de aviação civil. Com a aprovação, o Brasil passa a integrar um conjunto de regras internacionais que tratam da compra, venda e circulação de aeronaves civis e seus componentes, incluindo serviços de manutenção e reparo. Esse acordo está em vigor desde 1980 e conta hoje com 33 membros, incluindo Estados Unidos, União Europeia e Japão. Entre os principais pontos, o acordo prevê a eliminação de tarifas de importação para aeronaves civis e diversos itens do setor, como turbinas, simuladores de voo e equipamentos de bordo. Também estabelece diretrizes para reduzir barreiras comerciais e garantir condições mais previsíveis para o mercado. Relator da proposta na Comissão de Viação e Transportes, o deputado Júlio Lopes, do PP do Rio de Janeiro, disse que o acordo aumenta a segurança jurídica e insere o Brasil de forma mais ativa nas decisões globais sobre aviação civil. Ele destacou também os efeitos positivos no setor aéreo.
20: Para o setor de transporte, os efeitos são diretos: redução de custos operacionais para as companhias aéreas, facilitação do acesso a insumos e tecnologias, estímulo à modernização e à expansão da frota nacional, com impactos positivos na conectividade e na qualidade dos serviços prestados à população.
19: Na balança comercial brasileira, o comércio de produtos cobertos pelo acordo movimenta cerca de US$ 41 bilhões por ano. Os principais parceiros do Brasil nesse setor são Estados Unidos, China, Alemanha e Argentina. O país importa a maior parte dos equipamentos, mas também tem presença importante na exportação de aeronaves de médio porte, principalmente por causa da Embraer. O projeto que aprova o Acordo Internacional da Organização Mundial do Comércio sobre o comércio de aeronaves civis seguiu para análise no Senado. Da Rádio Câmara de Brasília, Daniele Lessa.
25: Termina agora o Jornal Câmara dos Deputados, produzido pela Rádio Câmara, com trabalhos técnicos de Alan de Souza e apresentação de Val Monteiro e Márcio Aquilissardi. Uma boa noite para você.
24: A Voz do Brasil volta amanhã. Boa noite.
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2: Uma ótima terça, tá no ar o nosso quadro Patrulha do Consumidor. Pegou a sua mala no aeroporto e percebeu que ela foi danificada ou violada durante o voo? Saiba exatamente com quem reclamar e garanta os seus direitos garantidos pela Resolução 400 da ANAC. De acordo com a lei, as companhias aéreas têm total responsabilidade sobre a sua bagagem e devem consertar a avaria ou substituir o item por um equivalente. No caso de violação confirmada, você tem direito a uma indenização imediata. Por isso, procure o balcão da empresa, preferencialmente na sala de desembarque. E boa viagem. O Patrulha do Consumidor fica por aqui. Até mais.
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4: Olá a todos que nos acompanham na Rádio Vang. Alerta de frio intenso nas próximas três manhãs e madrugadas, com risco de geada ampla nos municípios da região de Marau. A temperatura nesta manhã de quarta e quinta fica ao redor de zero, chegando a 1-2 graus negativos nos municípios da região. A geada é forte e ampla. E atenção para quarta-feira à tarde, que será fria ainda, com temperatura na casa dos 10 graus apenas, a máxima, e com vento minuando, vento oeste, sudoeste, que acentua a sensação de frio ao ar livre. Quinta-feira também com frio intenso, portanto entre 0 e -1, -2, só que com maior amplitude na temperatura à tarde, a máxima chega aos 13. Na sexta-feira, 2 graus positivos e máxima de 17, mais um dia que tem risco de geada. No sábado, o frio vai perdendo a sua intensidade, ainda com 4 graus pela manhã, mas 20 graus em uma tarde ensolarada. Entre o domingo e a segunda-feira, entre os dias 28 e 29, volta a chover e há risco de temporada. Da Metus Meteorologia, Estel Suas.
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3: Olá, meus amigos, tudo bem? Uma ótima terça-feira para vocês. O Sinal Verde tá chegando por aqui e hoje o assunto é um componente que muita gente só lembra quando ele começa a dar problema. É isso mesmo, vamos à dica de hoje. A combinação de borrachas com baixas temperaturas e exposições constantes ao sol resulta no ressecamento precoce das palhetas do seu carro. Palhetas ressecadas começam a fazer barulhos irritantes, não limpam o para-brisa direito e ainda correm o risco de riscar o vidro de forma permanente. A recomendação de ouro é trocá-las imediatamente, sempre que notar qualquer vibração. Por fim, mantenha o reservatório de água do limpador bem cheio para momentos de emergência.
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1: Olá, eu chego com mais informação direto da redação. O IBGE lançou nessa terça-feira uma nova ferramenta para ajudar municípios a se prepararem para desastres climáticos. O sistema chamado Singet Lab Desastres entra em operação no dia 1º de julho. A iniciativa tem como foco principal a prevenção e o enfrentamento dos efeitos do fenômeno El Niño, que deve se intensificar ao longo de 2026 e pode provocar mudanças no clima em várias regiões do país. A plataforma vai oferecer dados e informações para auxiliar gestores públicos na identificação de áreas de risco, população vulnerável e possíveis impactos de enchentes e outros eventos extremos. Além disso, o programa prevê a capacitação de equipes municipais para atuar antes, durante e depois de situações de emergência. A meta é que cada município tenha uma comissão preparada para prevenir e responder a desastres com base em informações técnicas e atualizadas. Direto da redação, Kelly Filho.
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2: Oi, oi, oi, chegando com meu amigo Pet, atenção, hein? O tapetinho higiênico pode transformar a rotina do seu cão com muito mais conforto e liberdade no dia a dia. Esse acessório fantástico facilita a limpeza pesada e mantém a higiene perfeita do ambiente, sendo uma ferramenta indispensável no treinamento de filhotes. Além disso, os tapetes são a melhor opção para cães idosos ou que não podem passear por motivos de saúde. Garanta essa praticidade para sua rotina e proporcione muito mais qualidade de vida para o seu grande amigo.
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1: Oi, oi, boa terça. E aí, como é que tá? Tudo bem? Espero que sim. Eu sou a Kelly Gomes e olha, para garantir um banho quentinho e seguro para as crianças nos dias mais frios, a dica de ouro é deixar o chuveiro ligado por alguns minutinhos para vaporizar o banheiro antes de começar. Essa técnica é bem simples, mas ela evita o terrível choque térmico e traz uma sensação de conforto deliciosa para o seu pequeno. Se você tiver um aquecedor de ambiente em casa, o resultado é ainda melhor. Lembre-se de manter a água morna por volta dos 37 graus, faça uma higienização rápida e dê preferência aos horários mais quentes, como o início ou então o meio da tarde, ok? Com esses cuidados, o banho fica muito mais gostoso. Boa terça e a gente volta a se encontrar amanhã por aqui. Tchau, tchau.
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5: Olá a todos que nos acompanham na Rádio Vang. Alerta de frio intenso nas próximas três manhãs e madrugadas, com risco de geada ampla nos municípios da região de Marau. A temperatura nesta manhã de quarta e quinta fica ao redor de zero, chegando a 1-2 graus negativos nos municípios da região. A geada é forte e ampla. E atenção para quarta-feira à tarde, que será fria ainda, com temperatura na casa dos 10 graus apenas, a máxima, e com vento minuano, vento oeste, sudoeste, que acentua a sensação de frio ao ar livre. Quinta-feira também com frio intenso, portanto entre 0 e -1, -2, só que com maior amplitude na temperatura à tarde, a máxima chega aos 13. Na sexta-feira, 2 graus positivos e máxima de 17, mais um dia que tem risco de geada. No sábado, o frio vai perdendo a sua intensidade, ainda com 4 graus pela manhã, mas 20 graus em uma tarde ensolarada. Entre o domingo e a segunda-feira, entre os dias 28 e 29, volta a chover e há risco de temporais. Da Metsu Meteorologia, Estel Suis.
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4: Olá, meus amigos, tudo bem? Uma ótima terça-feira para vocês. O Sinal Verde tá chegando por aqui e hoje o assunto é um componente que muita gente só lembra quando ele começa a dar problema. É isso mesmo, vamos à dica de hoje. A combinação de borrachas com baixas temperaturas e exposições constantes ao sol resulta no ressecamento precoce das palhetas do seu carro. Palhetas ressecadas começam a fazer barulhos irritantes, não limpam o para-brisa direito e ainda correm o risco de riscar o vidro de forma permanente. A recomendação de ouro é trocá-las imediatamente, sempre que notar qualquer vibração. Por fim, mantenha o reservatório de água do limpador bem cheio para momentos de emergência.
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1: Começou na segunda e segue até a próxima quinta-feira, dia 25, o Café Colonial do CTG Sentinelas do Pago, em Marau. O evento acontece sempre das 6 da tarde até as 10 horas da noite. Uma novidade desta edição é a inclusão do revirado de feijão no cardápio. Também serão servidos polenta, fortaia, salame, queijo de porco, morcilha, queijo, bolo salgado, bolos doces, bolo esfregolá, mel, melado, nata, margarina, chimia de uva, abóbora e figo, bolachas, bolinho de chuva, pão caseiro, bolinho de pão, grostoli, pão de milho, cuca, leite e café. Na quarta-feira terá um telão para a transmissão do Jogo do Brasil a partir das 7 horas. E na quinta, dia 25, a animação ficará por conta da banda Santa Cecília. Os ingressos custam R$45 para adultos e R$22 para crianças e podem ser adquiridos na entrada. Direto da redação, Diene Gazola.
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2: Oi, oi, oi, chegando com meu amigo Pet. Atenção, hein? O tapetinho higiênico pode transformar a rotina do seu cão com muito mais conforto e liberdade no dia a dia. Esse acessório fantástico facilita a limpeza pesada e mantém a higiene perfeita do ambiente, sendo uma ferramenta indispensável no treinamento de filhotes. Além disso, os tapetes são a melhor opção para cães idosos ou que não podem passear por motivos de saúde. Garanta essa praticidade para sua rotina e proporcione muito mais qualidade de vida para o seu grande amigo.
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3: Olá a todos que nos acompanham na Rádio Vang. Alerta de frio intenso nas próximas três manhãs e madrugadas, com risco de geada ampla nos municípios da região de Marau. A temperatura nesta manhã de quarta e quinta fica ao redor de zero, chegando a 1-2 graus negativos nos municípios da região. A geada é forte e ampla. E atenção para quarta-feira à tarde, que será fria ainda, com temperatura na casa dos 10 graus apenas, a máxima, e com vento minuano, vento oeste, sudoeste, que acentua a sensação de frio ao ar livre. Quinta-feira também com frio intenso, portanto entre 0 e -1, -2, só que com maior amplitude na temperatura à tarde, a máxima chega aos 13. Na sexta-feira, 2 graus positivos e máxima de 17, mais um dia que tem risco de geada. No sábado, o frio vai perdendo a sua intensidade, ainda com 4 graus pela manhã, mas 20 graus em uma tarde ensolarada. Entre domingo e segunda-feira, entre os dias 28 e 29, volta a chover e há risco de temporais. Da Metsu Meteorologia, Estel Suas.
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8: Olá, olá, tudo bem com você? Hoje é quarta-feira, dia 24 de junho, dia de São João, clima de arraiá no ar e também dia da Polícia Militar. Deixamos aqui a nossa homenagem a todos os policiais que trabalham pela nossa segurança. E no Sinal Verde de hoje, uma dica muito importante para os motociclistas enfrentarem os dias de frio. Vamos à dica de hoje. A bateria da sua moto tem grandes chances de arriar no frio, pois as baixas temperaturas comprometem as reações químicas no seu interior. Esse clima gelado faz com que o sistema se esforce muito mais para funcionar, dificultando a geração de energia necessária para a partida. A recomendação dos especialistas é fazer inspeções regulares e seguir o cronograma de revisões. Evite também dar a partida com as luzes e acessórios ligados para conseguir poupar energia.
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0: Oi, oi, gente, animados? Boa quarta-feira, hoje é dia 24 de junho, dia de São João, e a gente por aqui também fala sobre esse assunto, tá? Eu sou a Kelly Gomes, e como vocês sabem, o São João está aqui, é hoje, e você pode preparar uma canjica de milho deliciosa e totalmente sem açúcar para os pequenos aproveitarem o arraiá com saúde. Então você vai fazer assim, ó, você vai ralar o milho de duas espigas frescas e bate no liquidificador com suco do purê de duas maçãs e uma xícara de leite de coco. Depois você vai levar toda essa mistura ao fogo médio, mexendo sempre por aproximadamente 20 minutinhos até que ganhe consistência e engrosse bem. Aí você distribui o doce em potinhos individuais, polvilha aquela canela em pó por cima e pode servir morno ou então geladinho para alegria de toda a família. E vamos aproveitar esse São João, que o dia promete. Boa quarta, tchau, tchau.
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1: Uma ótima quarta. Hoje é dia de São João, também é dia da Polícia Militar. Vamos com o nosso quadro Patrulha do Consumidor. Para curtir as festas juninas com segurança e sem dor de cabeça, fique de olho nos seus direitos ao comprar os alimentos típicos. Lembre-se de que embalagens de produtos industrializados ou caseiros devem conter prazo de validade, ingredientes, peso, origem e alertas para alérgicos sobre a presença de glúten. E se você for comprar amendoim ou produtos naturais a granel para o seu arraiá, verifique o peso na balança e a aparência do alimento imediatamente antes de realizar o pagamento. Com estas dicas, uma boa festa e até mais.
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4: Aonde tá aí? 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
3: O Instituto Aliança Empresarial e o Voa Hub oficializaram uma parceria institucional entre os dois ecossistemas de inovação sediados em Passo Fundo e Marau na última sexta-feira, dia 19. A assinatura de um termo de cooperação visa o fortalecimento dos ecossistemas de inovação, denominado como Norte Conectado, e busca aproximar e gerar novas oportunidades para as empresas associadas. A formalização da parceria ocorreu durante uma reunião almoço realizada em Marau. Participaram do ato o presidente do Conselho de Governança do Instituto Aliança Empresarial, José Luiz Turmina, a presidente executiva do Instituto, Márcia Capelari, o vice-presidente do Voa Hub, Rodrigo Marodim, também do Instituto Aliança Empresarial, Antônio Roso, e o diretor-geral do Instituto, Fernando Juriati, além de integrantes da diretoria do Voa Hub. O acordo tem como objetivo a conexão entre empresas e lideranças, realização de eventos estratégicos, participação em missões empresariais, hackathons e fóruns de inovação. Direto da redação, Diene Gazola.
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4: Meus amores, quarta-feira chegou e o principal cuidado com o animal de estimação na época de festas juninas é, sem dúvida, meus amigos, o barulho ensurdecedor dos fogos de artifício. Para que o seu companheiro não sofra com o estresse dos rojões, o ideal é mantê-lo em um cômodo fechado, onde ele se sinta totalmente seguro. Geralmente, o melhor refúgio para o animal será o aconchego da própria casa. Saiba também que a presença carinhosa do tutor ajuda a confortar e distrair o pet, fazendo com que o medo passe despercebido.
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2: Olá, olá, tudo bem com você? Hoje é quarta-feira, dia 24 de junho, dia de São João, clima de arraiar no ar e também dia da Polícia Militar. Deixamos aqui a nossa homenagem a todos os policiais que trabalham pela nossa segurança. E no Sinal Verde de hoje, uma dica muito importante para os motociclistas enfrentarem os dias de frio. Vamos à dica de hoje. A bateria da sua moto tem grandes chances de arriar no frio, pois as baixas temperaturas comprometem as reações químicas no seu interior. Esse clima gelado faz com que o sistema se esforce muito mais para funcionar, dificultando a geração de energia necessária para a partida. A recomendação dos especialistas é fazer inspeções regulares e seguir o cronograma de revisões. Evite também dar a partida com as luzes e acessórios ligados para conseguir poupar energia.
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3: Olá a todos que nos acompanham na Rádio Vang. Alerta de frio intenso nas próximas três manhãs e madrugadas, com risco de geada ampla nos municípios da região de Marau. A temperatura nesta manhã de quarta e quinta fica ao redor de zero, chegando a 1-2 graus negativos nos municípios da região. A geada é forte e ampla. E atenção para quarta-feira à tarde, que será fria ainda, com temperatura na casa dos 10 graus apenas, a máxima, e com vento minuando, vento oeste, sudoeste, que acentua a sensação de frio ao ar livre. Quinta-feira também com frio intenso, portanto entre 0 e -1, -2, só que com maior amplitude na temperatura à tarde, a máxima chega aos 13. Na sexta-feira, 2 graus positivos e máxima de 17, mais um dia que tem risco de geada. No sábado, o frio vai perdendo a sua intensidade, ainda com 4 graus pela manhã, mas 20 graus em uma tarde ensolarada. Entre domingo e segunda-feira, entre os dias 28 e 29, volta a chover e há risco de temporada. Da Metso Meteorologia, Estel Suas.
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2: Olá, uma boa terça-feira para você. Eu chego com informação da região. Prefeituras da região e a Associação dos Municípios do Planalto, a Ampla, intensificaram a cobrança por melhorias dos serviços da Corsã. Entre as principais reclamações estão a falta de água, demora em consertos, problemas na recuperação de ruas após obras e deficiência no atendimento. Em abril deste ano, a Ampla encaminhou documentos à Corsã e à Agência Estadual de Regulação, a Gergs, relatando problemas em cidades como Casca, Marau, Carazinho, Davi Canabarro e Passo Fundo. A entidade pediu mais investimentos, reforço nas equipes e maior agilidade nos reparos. Em Casca, a prefeitura também vem cobrando providências desde o ano passado. Vistorias apontaram vazamentos frequentes, afundamentos no asfalto e falhas na recomposição das vias. Em março, o prefeito Jurandir Perim notificou oficialmente a concessionária. Em reunião realizada neste mês, a Corsã informou que reforçou as equipes locais, ampliou a supervisão operacional e trabalha em estudos para melhorar o abastecimento em pontos da cidade, incluindo a Avenida Tiradentes de Casca. A empresa deverá apresentar novos encaminhamentos ao município no dia 8 de julho. Você pode acessar esse conteúdo em detalhes no vangfm.com.br. Direto da redação, Kelly Felipe.
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3: Oi, gente, animados? Boa quarta-feira, hoje é dia 24 de junho, dia de São João, e a gente por aqui também fala sobre esse assunto, tá? Eu sou a Kelly Gomes, e como vocês sabem, o São João está aqui, é hoje, e você pode preparar uma canjica de milho deliciosa e totalmente sem açúcar para os pequenos aproveitarem o arraiá com saúde. Então você vai fazer assim, ó, você vai ralar o milho de duas espigas frescas e bate no liquidificador com suco do purê de duas maçãs e uma xícara de leite de coco. Depois você vai levar toda essa mistura ao fogo médio, mexendo sempre por aproximadamente 20 minutinhos até que ganhe consistência e engrosse bem. Aí você distribui o doce em potinhos individuais, polvilha aquela canela em pó por cima e pode servir morno ou então geladinho para alegria de toda a família. E vamos aproveitar esse São João, que o dia promete. Boa quarta, tchau, tchau.
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2: Meus amores, quarta-feira chegou e o principal cuidado com o animal de estimação na época de festas juninas é, sem dúvida, meus amigos, o barulho ensurdecedor dos fogos de artifício. Para que o seu companheiro não sofra com o estresse dos rojões, o ideal é mantê-lo em um cômodo fechado, onde ele se sinta totalmente seguro. Geralmente, o melhor refúgio para o animal será o aconchego da própria casa. Saiba também que a presença carinhosa do tutor ajuda a confortar e distrair o pet, fazendo com que o medo passe despercebido.
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2: Olá, informação é sobre segurança pública. A Polícia Federal realizou nesta terça-feira a Operação Miragem para investigar suspeitas de fraudes no Banco Digimais, instituição ligada ao Bispo Edir Macedo, fundador da Igreja Universal e proprietário da Record TV. Foram cumpridos 9 mandados de busca e apreensão. A Justiça Federal também determinou o bloqueio de até 670 milhões de reais em bens dos investigados e autorizou a quebra dos sigilos bancários e fiscal. Segundo a Polícia Federal, há indícios de que dirigentes do banco teriam manipulado informações contábeis para esconder a real situação financeira da instituição e facilitar operações consideradas irregulares. Entre os alvos da operação estão diretores, conselheiros e gestores ligados ao banco e a uma empresa que prestava serviços financeiros ao Digimais. O banco enfrenta dificuldades financeiras nos últimos anos e estava em processo de negociação para uma possível venda ao BTG Pactual. Até o momento, os investigados e as empresas citadas não se manifestaram sobre a operação. Direto da redação, Kelly Felipe.
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3: Olá, olá, tudo bem com você? Hoje é quarta-feira, dia 24 de junho, dia de São João, clima de arraiá no ar e também dia da Polícia Militar. Deixamos aqui a nossa homenagem a todos os policiais que trabalham pela nossa segurança. E no Sinal Verde de hoje, uma dica muito importante para os motociclistas enfrentarem os dias de frio. Vamos à dica de hoje. A bateria da sua moto tem grandes chances de arriar no frio, pois as baixas temperaturas comprometem as reações químicas no seu interior. Esse clima gelado faz com que o sistema se esforce muito mais para funcionar, dificultando a geração de energia necessária para a partida. A recomendação dos especialistas é fazer inspeções regulares e seguir o cronograma de revisões. Evite também dar a partida com as luzes e acessórios ligados para conseguir poupar energia.
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5: Olá a todos que nos acompanham na Rádio Vang. Alerta de frio intenso nas próximas três manhãs e madrugadas, com risco de geada ampla nos municípios da região de Marau. A temperatura nesta manhã de quarta e quinta fica ao redor de zero, chegando a 1-2 graus negativos nos municípios da região. A geada é forte e ampla. E atenção para quarta-feira à tarde, que será fria ainda, com temperatura na casa dos 10 graus apenas, a máxima, e com vento minuano, vento oeste, sudoeste, que acentua a sensação de frio ao ar livre. Quinta-feira também com frio intenso, portanto entre 0 e -1, -2, só que com maior amplitude na temperatura à tarde, a máxima chega aos 13. Na sexta-feira, 2 graus positivos e máxima de 17, mais um dia que tem risco de geada. No sábado, o frio vai perdendo a sua intensidade, ainda com 4 graus pela manhã, mas 20 graus em uma tarde ensolarada. Entre o domingo e a segunda-feira, entre os dias 28 e 29, volta a chover e há risco de temporais. Da Metus Meteorologia, Estel Suas.
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4: Oi, oi, gente. Animados? Boa quarta-feira. Hoje é dia 24 de junho, dia de São João, e a gente por aqui também fala sobre esse assunto, tá? Eu sou a Kelly Gomes e, como vocês sabem, o São João está aqui, é hoje, e você pode preparar uma canjica de milho deliciosa e totalmente sem açúcar para os pequenos aproveitarem o arraiá com saúde. Então você vai fazer assim, ó. Você vai ralar o milho de duas espigas frescas e bate no liquidificador com suco do purê de duas maçãs e uma xícara de leite de coco. Depois você vai levar toda essa mistura ao fogo médio, mexendo sempre por aproximadamente 20 minutinhos até que ganhe consistência e engrosse bem. Aí você distribui o doce em potinhos individuais, polvilha aquela canela em pó por cima e pode servir morno ou então geladinho para alegria de toda a família. E vamos aproveitar esse São João, que o dia promete. Boa quarta, tchau, tchau.
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6: Olá, eu chego com mais informação direto da redação. O IBGE lançou nessa terça-feira uma nova ferramenta para ajudar municípios a se prepararem para desastres climáticos. O sistema chamado Singet Lab Desastres entra em operação no dia 1º de julho. A iniciativa tem como foco principal a prevenção e o enfrentamento dos efeitos do fenômeno El Niño, que deve se intensificar ao longo de 2026 e pode provocar mudanças no clima em várias regiões do país. A plataforma vai oferecer dados e informações para auxiliar gestores públicos na identificação de áreas de risco, população vulnerável e possíveis impactos de enchentes e outros eventos extremos. Além disso, o programa prevê a capacitação de equipes municipais para atuar antes, durante e depois de situações de emergência. A meta é que cada município tenha uma comissão preparada para prevenir e responder a desastres com base em informações técnicas e atualizadas. Direto da redação, Kelly Felipe.
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1: Uma ótima quarta. Hoje é dia de São João, também é dia da Polícia Militar. Vamos com o nosso quadro Patrulha do Consumidor. Para curtir as festas juninas com segurança e sem dor de cabeça, fique de olho nos seus direitos ao comprar os alimentos típicos. Lembre-se de que embalagens de produtos industrializados ou caseiros devem conter prazo de validade, ingredientes, peso, origem e alertas para alérgicos sobre a presença de glúten. E se você for comprar amendoim ou produtos naturais a granel para o seu arraiá, verifique o peso na balança e a aparência do alimento imediatamente antes de realizar o pagamento. Com estas dicas, uma boa festa e até mais.
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3: Olá a todos que nos acompanham na Rádio Vang. Alerta de frio intenso nas próximas três manhãs e madrugadas, com risco de geada ampla nos municípios da região de Marau. A temperatura nesta manhã de quarta e quinta fica ao redor de zero, chegando a 1-2 graus negativos nos municípios da região. A geada é forte e ampla. E atenção para quarta-feira à tarde, que será fria ainda, com temperatura na casa dos 10 graus apenas, a máxima, e com vento minuando, vento oeste, sudoeste, que acentua a sensação de frio ao ar livre. Quinta-feira também com frio intenso, portanto entre 0 e -1, -2, só que com maior amplitude na temperatura à tarde, a máxima chega aos 13. Na sexta-feira, 2 graus positivos e máxima de 17, mais um dia que tem risco de geada. No sábado, o frio vai perdendo a sua intensidade, ainda com 4 graus pela manhã, mas 20 graus em uma tarde ensolarada. Entre domingo e segunda-feira, entre os dias 28 e 29, volta a chover e há risco de temporais. Da Metso Meteorologia, Estel Suas.
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9: Meus amores, quarta-feira chegou e o principal cuidado com o animal de estimação na época de festas juninas é, sem dúvida, meus amigos, o barulho ensurdecedor dos fogos de artifício. Para que o seu companheiro não sofra com o estresse dos rojões, o ideal é mantê-lo em um cômodo fechado, onde ele se sinta totalmente seguro. Geralmente, o melhor refúgio para o animal será o aconchego da própria casa. Saiba também que a presença carinhosa do tutor ajuda a confortar e distrair o pet, fazendo com que o medo passe despercebido.
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2: Oi, sou Luana de Oliveira, chegando na programação nesta quarta-feira, dia 24 de junho, dia de São João. E vamos começando o horóscopo. Áries, Touro e Gêmeos.
0: Áries.
2: Ariano, no fim, o destino tem planos mais importantes do que aqueles que nós, individualmente, conseguimos desenhar. Há horas como agora em que o melhor a fazer é se entregar com confiança, pagando todas as contas e dívidas. E a cor para hoje é o violeta.
0: Touro.
2: Oi, Touro. O melhor destino possível para a tensa situação atual é você promover o bem-estar do maior número possível de pessoas envolvidas, pois quanto mais se autocentrar, maior se tornará também a tensão do momento. A cor para hoje é o creme.
0: Gêmeos.
2: Olá, Gêmeos. Reconheça sua responsabilidade, mas cuide para não assumir culpas que não são suas e que por pura boa vontade acabem aterrizando no seu colo. Cada quem com a parte que lhe tocar, cada alma com a sua responsabilidade. A cor para hoje é o roxo. Daqui a pouquinho, Câncer, Leão e Virgem.
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1: Oi, de volta na programação. Agora você de Câncer, Leão e Virgem.
0: Câncer.
1: Oi, Câncer. Intervenha nos conflitos. Porque ainda que isso signifique você se envolver em assuntos que aparentemente não seriam de sua alçada, o fato de você estar presente é um sinal de que há algo que você pode fazer a respeito. E a cor para hoje é o preto.
0: Leão.
1: Olá, Leão. Em vez de você se deixar abduzir por essa tensão hostil que paira no ar, procure se concentrar no que seja necessário fazer, porque focando sua energia num caminho produtivo, não sobrará tempo para se dedicar ao conflito. A cor para hoje é o rosa.
0: Virgem.
1: Oi, Virgem. É importante dar início a algo novo, uma aventura que conduza sua alma a um destino maior e melhor, porque isso sinalizará um progresso que tirará você do estado de tédio. Os inícios são sempre atrapalhados. Faz parte. A cor para hoje é o azul. Daqui a pouquinho, Libra, Escorpião e Sagitário.
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Opa, muito bom dia. 6:06 é o nosso Vang Bom Dia começando agora nessa quarta-feira, metade da semana de frio, viu? Frio e não tem jeito, temperatura de 1 grau. 1 grau aqui no centro da cidade, a previsão já era essa, de bastante frio nesse comecinho de manhã. A sensação aqui para mim tá marcando 1 grau negativo, tá? Mas no termômetro marca 1 grau positivo. Tendência é que daqui a pouquinho baixe mais um pouco, né? Geralmente das 7 às 8 dá uma baixada a temperatura, então poderemos ter 0 grau daqui a pouco. E a máxima durante o dia deve chegar a 10, tá? E deve ser um dia de sol. Menos mal, né? Frio com solzinho é muito bem-vindo. Eu sou o Guilherme de Abreu e te faço companhia até as 8 horas da manhã, trazendo sempre os primeiros destaques, primeiras músicas, primeiras informações do teu dia, sempre com oferecimento do Jarbas. 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Vamos lá, tu pode mandar o teu recado pra cá, mandar o teu bom dia, teu pedido de música. Se tem geada por aí, manda foto pra nós, tá? Vamos compartilhar como é que tá a tua propriedade aí, tua região, né? Se tem geada, se não tem, pode enviar foto pra gente também, tá? Quando tiver um pouco mais de luminosidade, né? Quando o sol aparecer aí, tu já pode encaminhar pra gente as fotos, tá? Também aqui pelo 3342-1522. Vamos com música.

Vamos lá, 6:08, 6:08. Vamos lá, que esse é o nosso Vang Bom Dia. Teve tragédia, viu? Teve assassinato durante a noite de ontem, viu? Informação já tá correndo aí pelas nossas redes sociais, né? Informação já no nosso Instagram e também aqui no nosso Facebook. Feminicídio no interior de Marau, viu? Na noite de ontem, as autoridades policiais foram acionadas para atender uma ocorrência de feminicídio no interior. O crime trágico foi registrado na comunidade de São José do Estonial e teve como vítima Inês Bresciani Serafim, de 68 anos. Segundo as primeiras informações, o principal suspeito de cometer o crime é o companheiro da vítima. Os relatos preliminares indicam que ele teria utilizado arma branca para desferir golpes fatais. Informações iniciais ainda dão conta de que o suspeito estava ferido e foi preso em flagrante, permanecendo detido sob cautela dos agentes de segurança junto ao Hospital Cristo Redentor. Em contato com o delegado titular da Polícia Civil, Norberto Rodrigues, foi confirmado que os agentes já estão na comunidade, já estiveram ontem, no caso, realizando o isolamento da área. A polícia aguardou aí, né? Deve ter chegado já o IGP, o Instituto Geral de Perícias, para levantamento dos dados técnicos e início formal das investigações sobre a motivação e as circunstâncias do crime, né? Mas, olha, foi de chocar, viu? Meu Deus do céu. Situação aí bem, bem complicada que aconteceu no interior, em São José do Estonial. Teremos mais informações aí também no decorrer das próximas horas. Vamos lá, 6:09. Vamos com mais música. Um ótimo dia pra você. Uma ótima quarta-feira. Já na metade da semana, hein? E a temperatura agora é de 1 grau.

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4: Olá a todos que nos acompanham na Rádio Bang. Alerta de frio intenso nas próximas três manhãs e madrugadas, com risco de geada ampla nos municípios da região de Marau. A temperatura nesta manhã de quarta e quinta fica ao redor de zero, chegando a 1-2 graus negativos nos municípios da região. A geada é forte e ampla. E atenção para quarta-feira tarde, que será fria ainda, com temperatura na casa dos 10 graus apenas, a máxima, e com vento minuano, vento oeste, sudoeste, que acentua a sensação de frio ao ar livre. Quinta-feira também com frio intenso, portanto entre 0 e -1, -2, só que com maior amplitude na temperatura à tarde, a máxima chega aos 13. Na sexta-feira, 2 graus positivos e máxima de 17, mais um dia que tem risco de geada. No sábado, o frio vai perdendo a sua intensidade, ainda com 4 graus pela manhã, mas 20 graus em uma tarde ensolarada. Entre o domingo e a segunda-feira, entre os dias 28 e 29, volta a chover e há risco de temporais. Da Metus Meteorologia, Estel Suas.
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9: Olá, de volta nesta quarta-feira com o horóscopo Libra, Escorpião e Sagitário.
3: Libra.
9: Oi, Libra. De vez em quando é necessário ser firme, além do que normalmente você gostaria de se comportar. Porque não se pode levar desaforo, nem muito menos colocar em risco o que precisa ser preservado da má vontade alheia. A cor para hoje é o laranja.
3: Escorpião.
9: Olá, Escorpião. Contemplar as pessoas cometendo equívocos e não intervir para evitar isso é um tipo de comportamento estranho. É verdade que há situações das quais é melhor tomar distância, mas essa não é uma regra geral. A cor para hoje é o vermelho.
3: Sagitário.
9: Oi, Sagitário. Melhor você conter sua irritação, porque os detalhes que a estimulam não são tão importantes assim para abrir um precedente tão importante de conflito. Há coisas que se resolvem por si só ao longo do tempo. A cor para hoje é o dourado. Já as últimas dicas astrais, Capricórnio, Aquário e Peixes.
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0: Vamos lá, 6h20, 6h20. Esse é o nosso Vang Bom Dia nesse comecinho de quarta-feira. Abraço, Gilberto. Obrigado pela audiência, obrigado pela companhia. Herodicade já pediu do milionário José Rico. Na sequência, partiu Tapera e Ibirubá com a Vang na carona. Abraço ainda lá para Maria Fátima, também lá do Progresso. Pro Milton também, do Ângela Borella. Obrigado pela sintonia. E um abraço também para Cassiele, né? Cassiele que nos informa de um acidente na 324 entre. Cassiele, onde foi? Foi entre Mará e Vila Maria, próximo à Vinícola Bianchi. Isso, né? Próximo à Vinícola Bianchi. Entre Amaral e Vila Maria. Acidente registrado agora, pouco, pelo que parece, né? Ela enviou um vídeo para nós, pelo que parece, envolve três veículos, né? Um caminhão ali, né? Um caminhão de pequeno porte e dois carros, tá? O trânsito tá fluindo com certa dificuldade nesse ponto aí da IRS 324, tá? Não tem informação ainda de vítimas, de feridos, enfim, né? Mas acidente aí que aconteceu agora nessa madrugada. Corpo de Bombeiros tá por lá também, tá? Prestando todo o suporte. Fato que está em andamento. Então, bastante atenção aí, tu que vai passar pela 324 entre Marau e Vila Maria. Atenção, aviso da RGE, tá? Tem previsão de desligamento de energia elétrica no próximo dia 29 em Camargo, das 11:50 da manhã até as 6:40 da tarde. No centro, na rua, na estrada Desordi, dos 55 ao 655, na estrada Alvorada número 100, na estrada rural Povoado Baixo 833 e na IRS 132 número 150. Aviso da RGE que chega pra gente, tá? Vamos lá, na sequência que a gente tiver mais informações aí desse acidente, a gente publica e divulga também aqui na nossa programação da Vang. Um ótimo dia.
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0: Norte, dos 55 ao 655, na estrada Alvorada número 100. Na estrada rural, Povoado Baixo, 833 e na IRS 132, número 150. Aviso da RGE que chega pra gente, tá? Vamos lá, na sequência que a gente tiver mais informações aí desse acidente, a gente publica.

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1: Vamos lá, 6h28, 6 horas 28 minutinhos. Abraço pro. Já falei do Gilberto, né? Ele que pediu Barco do Amor, uma animada pra começar a nossa quarta-feira, né, Gilberto? Obrigado pela sintonia. Tô falando e tô digitando aqui, né? Barco do Amor com os Atuais. Já vou tocar na sequência, então. Já preparei aqui, já vai ser a próxima. Bastante atenção, tá? Tu que trafega entre Marau e Vila Maria, teve esse acidente aí que aconteceu nos últimos momentos. Corpo de Bombeiros segue atendendo a ocorrência, tá? Não tem informação ainda de feridos, tá? Mas a situação aconteceu ali pertinho da Vinícola Bianchi, próxima à comunidade de Anitta Garibaldi, entre Marau e Vila Maria. Então, se tiver fila por ali, trânsito parado, o motivo é esse, tá? O acidente que aconteceu. 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Tá frio, viu? Tá bastante frio. Não saiu de casa ainda, se agasalha bem, mas bem mesmo, tá? 1 grau é o que marca o termômetro aqui do estúdio.

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6: Oi, de volta com as últimas dicas astrais, Capricórnio, Aquário e Peixes.
5: Capricórnio.
6: Oi, Capricórnio, é evidente e comprovado que nem tudo que desejamos pode ser realizado, inclusive porque há desejos que contêm altas doses de destrutividade e que, se realizados, não provocariam bem-estar algum a ninguém. A cor para hoje é o amarelo.
5: Aquário.
6: Olá, Aquário, a paciência é uma virtude, mas não é infinita. Chega uma hora que não dá mais vontade de aturar certos exageros das pessoas e se torna necessário tomar uma atitude firme, que pode ser vista como hostil por essas pessoas. A cor para hoje é o bege.
5: Peixes.
6: Oi, peixes. Passam tempos sem nada de mais nem de menos acontecer e de repente parece que se abrem as comportas e tudo acontece ao mesmo tempo, criando dificuldades para administrar esse fluxo. O que é que a sua alma prefere? A cor para hoje é o lilás. Beijo para você e até a próxima. Tchau.
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8: Vamos lá, 6h42, tá? Bastante atenção, tu que trafega na 324 entre Marau e Vila Maria, tá? Entre Marau e Vila Maria tivemos esse acidente aí registrado nos últimos momentos, né? 3 veículos, 2 automóveis e um caminhão, né? Aquelas caminhonetes, né? Então, atenção, tá? Na sequência teremos informações também do Ronaldo lá do local do acidente, tá? Ele já está em deslocamento. Na sequência tem a Tempo de Fé, o programa da Igreja do Evangelho Quadrangular, com ele, o bispo reverendo campeão de audiência aqui na Vang, Eduardo dos Santos Almeida. E eu volto às 7h já trazendo mais informações aqui no nosso melhor bom dia. Tá frio, 1 grau é o que marca o termômetro aqui do centro. 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
9: Venderam. Traz cachaça com farinha pra todo. Vamos logo. Mistura esse negócio aí. É pra todo mundo beber. Onde vai, moço?
10: Eu vou indo embora, eu nunca bebi.
9: E nem vai beber. E você aí? Como é o seu nome?
11: Meu nome é Pedro.
9: Era Pedro, agora é defunto.

0: Quem é o dono dessa porcaria aqui?
1: Sou eu, senhor.
0: Então, tá dormindo? Traz o uísque logo.
1: Não tenho uísque.
0: O que é que eu bebo, então?
1: Bebe leite.
0: Quem bebe leite é bezerro. Toma, aprenda a respeitar o homem mau. E essa mulher, de quem é?
1: Essa mulher é minha.
0: Era sua, agora é minha.

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6:48. Muito bom dia, paz seja convosco. Somos a Igreja do Evangelho Quadrangular. Sou o pastor Eduardo dos Santos Almeida. E hoje tá um pouco frio, né, Guilherme? É, 1 grau. 1 grau a temperatura. Tá bem bom hoje. Lá fora. Aqui dentro tá os 22. 10 graus. 10 graus aqui dentro no estúdio da rádio. Graças a Deus pelo frio. Deus abençoe. Sabemos que muita gente precisa do frio para trabalhar, para vender, para produzir. A nossa natureza também precisa. Então, se você não gosta do frio, suporte e agradeça a Deus, né, pelo frio. Porque a Bíblia nos ensina: em tudo dai graças, né? Em tudo dai graças, no nome do Senhor Jesus Cristo. E para isso nós precisamos nos aquecer. A nossa alma, aquecer o nosso espírito com a palavra de Deus. Como o Senhor Jesus nos ensina, porque onde estiver o vosso tesouro, o vosso tesouro, ali estará também o vosso coração. A gente precisa prestar muita atenção na nossa vida diária, porque tudo aquilo que a gente mais valoriza é o que a gente coloca em nossos corações. E Jesus nos ensina essa profunda verdade. O tesouro que a Bíblia fala não é apenas dinheiro ou bens materiais. Pode ser um sonho, um projeto, um relacionamento, uma posição social, uma preocupação, ou até mesmo feridas passadas que insistimos em guardar. Mas quando Deus ocupa o primeiro lugar na sua vida, você pode até guardar muitas coisas em seus corações, mas certamente isso não vai influenciar você, porque o problema de muitas coisas que a gente coloca em nossos corações é, damos a isso a permissão de influenciar nossa vida ao ponto de bagunçar a nossa vida externa, porque já não sabemos mais nem o que é prioridade na nossa vida. Por isso temos que ter esse cuidado, essa atenção com aquilo que consome o seu tempo, as suas emoções. E a resposta para aquilo que consome o seu tempo, as suas emoções, pode revelar onde está o vosso tesouro. Que você sempre se importe em investir em primeiro lugar no que é eterno, ou seja, na sua comunhão com Deus, na sua fé a Deus e a sua obediência à palavra. Que você possa investir a sua vida em segundo lugar na sua família, que é o seu bem mais precioso nessa terra. Que tudo passa, mas as pessoas mais próximas de você, elas permanecem junto com você. Que isso seja uma grande realidade, não apenas de palavras, mas de atitudes na sua vida. Um grande abraço para quem está ligado conosco. Gilmar Reginato, meu grande amigo, Gil Móveis, muito obrigado pela audiência. Deus abençoe poderosamente a sua vida. 6:53. Essa música aí é rapidinha. Nós já voltamos.

6:55. Deus é bom, a sua bondade dura para sempre. Igreja do Evangelho Quadrangular, sempre de portas abertas, esperando por você, e que certamente Deus é bom e vai cuidar da sua vida em todo o seu tempo. Vamos à oração da fé neste momento. Coloca aí a sua água, os seus alimentos, os seus líquidos aí, ou nas suas mãos. Nós vamos juntos invocar a bênção de Deus. Senhor meu Deus e meu Pai, em nome do Senhor Jesus, somos agradecidos pelo dia de hoje, somos agradecidos por essa oportunidade e por essa graça da sua presença, Pai. Que o Senhor Deus Todo-Poderoso nos ajude, nos abençoe e proceda favoravelmente às nossas vidas. Que o Senhor estenda as suas mãos e manifeste poder do alto céu na vida de todos aqueles quanto colocam a sua fé e a sua esperança em ti, meu Jesus. Manifesta poder e unção nesta hora, e seja o teu nome glorificado por sobre todas as coisas. Abençoe, Senhor, o trabalhador, a trabalhadora, a dona de casa. Abençoe a todos quantos estão nas estradas, nas rodovias, que todos tenham esse discernimento da invocação, da proteção divina para a sua vida e para a sua casa. No nome do Senhor Jesus, manifesta poder e unção neste momento. Que haja a graça do alto céu na vida de todos quanto necessitam e precisam da tua bênção e precisam do seu agir. Senhor meu Deus, ao Senhor pedimos a bênção para esta quarta-feira. Que tudo vá bem em nome de Jesus. Que haja saúde nesta casa. Haja livramento da maldade humana e da maldade maligna. Que tudo coopere para o bem deste homem e para o bem desta mulher. Também nós pedimos a tua bênção sobre esta água como remédio divino para o corpo e a alma, em nome de Jesus. Bem como o chimarrão, o café, o chá, o leite, o suco, o chocolate quente e o iogurte. E cada alimento que está sendo apresentado a ti, do café da manhã, das refeições do dia, que está sobre essa mesa, esse fogão, ou nas mãos desta pessoa. E nenhum mal tenha poder de influenciá-los, em nome de Jesus. Amém. Senhor. Se aproximando aí das 7:00 da manhã e você tá abençoado e tudo vai ir bem para você. Fique ligado porque tem muita, mas muita informação hoje para você da nossa cidade. Vem aí o super campeão da audiência, 2ª hora do Vang Bom Dia, Guilherme de Abreu. Tchau, tchau.

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0: Vamos lá, 7h06, 7h06. Vamos lá, que esse é o nosso Vang Bom Dia nessa manhã de quarta-feira. Manhã gelada, viu? Bastante frio. Temperatura de 1 grau. É o que marca o termômetro aqui do estúdio da Vang, né? Já estava programado isso, estava já na previsão. Frio brabo nesse comecinho de quarta-feira, que é metade da semana já, viu? Já se encaminhando aí para mais um final de semana que não demora muito para chegar. Nosso Vang Bom Dia nessa segunda hora já, né? Porque a gente começa às 6 por aqui. 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Já falei na primeira hora, teve acidente grave entre Marau e Vila Maria, ali nas proximidades da vinícola Bianchi, né? Pelo que o pessoal passou pra gente, mas a informação não é das melhores, viu? Pelo que parece, teve vítima fatal, né? Informação ainda a ser confirmada, mas o Ronaldo tá em deslocamento pra lá, né? Tá até parado no trânsito, né, Ronaldo? Não sei se tu tem condições já de trazer informações. Bem-vindo, bom dia. Oi, Ronaldo.
1: Bom dia, Guilherme. Bom dia também para quem ouve a Vang. Bom dia, Guilherme.
0: Guilherme. A gente tá com dificuldade aí, né?
1: Bom dia, Guilherme. Também para quem
0: ouve. O sinal de internet tá bem complicado no local, né? Mas o Ronaldo tá encaminhando imagens pra gente aí. De dentro ainda da Unimóvel da Vang, né? Mas foi um acidente que, como consequência, deixa o trânsito parado na nossa IRS 324.
1: Guilherme, creio que agora tá melhorando um pouco o sinal, viu, Guilherme? Bom dia para ti. Então tem um pouco de dificuldade, sim, de sinal. Estou logo depois da Ponto Rio Marau, viu, Guilherme? Cheguei aqui por volta das 6h07, então já estou há mais de 15 minutos parado no trânsito. E o trânsito no sentido Marau-Vila Maria está totalmente parado, viu? A fila já está aí na região do Trevo Sul, recebo informação agora. Alguns veículos vêm no sentido oposto, mas nesse momento o trânsito está totalmente parado na RS 324, nesse trecho entre Marau e Vila Maria. Conforme você mencionou, né, envolve veículos e seria ali próximo à curva da Anitta Garibaldi, então estaria ainda um pouco distante para chegar nessa curva. Não me arrisquei na contramão, porque às vezes ocorre algum veículo que vem no sentido oposto, então a gente preferiu aguardar, né? No sentido de poder chegar até o local do acidente. Mas você já até informou, né, Guilherme? Envolve veículos de passeio e um veículo maior, né, Guilherme?
0: Isso, dois automóveis, né? Um caminhão também. Informação, Ronaldo, que chega pra gente, também chegaram imagens, teria nesse acidente uma vítima fatal.
1: O que a gente percebeu aqui enquanto aguardava para poder seguir é de que passou por aqui, já no atendimento, uma ambulância do Corpo de Bombeiros. Isso a gente verificou, né, que eles realmente estavam retornando para atendimento médico. E também a gente constatou de que a Brigada Militar também, né, acabou indo até o local a fim de orientar o trânsito. Nesse momento, Guilherme, está totalmente parado o trânsito na RS 324, nesse trecho entre, então, Vila Maria e Marau. Eu até vou tentar, na compreensão dos demais condutores, se permitir a gente poder seguir aqui, Guilherme, para poder, quem sabe, ir até o local para trazer informação e especialmente orientar, né, quem está no trânsito está parado nesse momento. Então, a gente vai até procurar fazer isso, né, na compreensão dos demais condutores a fim de prestar esse serviço, então, se possível, para voltar e até, quem sabe, ter uma posição melhor de sinal, porque tem pequenos cortes, mas é em razão do ponto que estou aqui na RS 324 nesse momento, Guilherme.
0: Perfeito, sinal de internet aí não ajuda muito, né, Ronaldo? Mas informação importante agora para o trânsito, tá? Para quem trafega nesse sentido, né? Tanto Vila Maria Amaral quanto Marau, Vila Maria, trânsito tá fechado por completo. A gente percebe que vem alguns veículos aí no sentido contrário, né, Ronaldo? Então, possivelmente o pessoal tem liberado por alguns momentos para passagem dos mesmos.
1: É exatamente isso, ocorre, né? E alguns até, viu, Guilherme, acabam até desistindo do caminho, a gente observou de que acabam retornando, mas agora alguns veículos estão vindo aí no sentido oposto, mas porém esse sentido de Marau a Vila Maria, como eu disse, nesse momento, né, há mais de 15 minutos, está totalmente parado, né? E digo o tempo que eu estou aqui no trânsito, e certamente tem quem mais está adiante aí já faz muito mais tempo que está parado, né? Em razão também desta ocorrência que foi verificada em RS-324, ali próximo, então, ao quilômetro 222, seria da RS-324. É, como eu disse, o acostamento não permite, né, Guilherme? A gente podia seguir adiante, né? Então a gente fica preso, inclusive, aqui no trânsito para poder chegar até o local do acidente e trazer, claro, a devida orientação também para os condutores. Mas alerto, né, de que agora há pouco eu recebia a informação de que já está aí na altura do Trevo Sul, até mais do que isso, com relação também, então, o trânsito nesse momento. A gente observa que nesse instante vem uma viatura, deixa eu ver se consigo captar aqui, essa viatura que é da Brigada Militar, né? A Brigada Militar passou por aqui também nesse momento com relação também ao trânsito. E a gente observa que o sentido oposto, ele pelo menos nesse ponto, ele flui. Mas a gente fica na dúvida se é a liberação do trânsito ou se é a desistência de quem está na fila, viu, Guilherme?
0: Pois é, e aí, Ronaldo, tem questão de caminho alternativo, né? Tem uma opção para quem trafega. Claro, para veículos menores, né? Carros de passeio, um pouco antes aí de onde tu estás agora, né? Tem a entrada ali à esquerda, né? Sentido Gruta do Rio Marau, e aí vai acabar chegando em Vila Maria pelo interior, né? Acaba sendo uma das opções para quem conhece o trajeto por ali.
1: E até tu lembras, né, nesse sentido, né, Guilherme, de que quem está nesse sentido Marau, Vila Maria, tem um caminho alternativo, que ali próximo, inclusive, a Madalena, como ponto de referência, tem uma estrada à direita de quem trafega no sentido Marau, Vila Maria. Essa via dá pra tomar ela, e aí sai lá na Anitta Garibaldi, sai lá após a curva. Agora é um caminho alternativo para automóveis, né? Então também tem, para quem vai no sentido de Vila Maria, aliás, de Marau, Vila Maria, tem esse caminho ali bem em frente, né? Como ponto de referência aí, a Madalena tem uma estrada de chão que fica à direita de quem vai no sentido de Marau, Vila Maria. Se tomar esse caminho, vai sair lá depois da curva dos Orsatos, se costuma dizer, né? Então é um caminho alternativo também para quem vai no sentido de Marau a Vila Maria. Já quem vem de Vila Maria para Marau, Guilherme, aí terá que lá em Vila Maria já procurar o interior, né? Mas especialmente para quem conhece os interiores, aí tem caminho também alternativo. Mas a gente observa que alguns veículos no sentido oposto, eles têm conseguido passar, né? Claro, mas são poucos que nesse momento estão trafegando na RS-324, Guilherme.
0: A orientação para o momento é essa, então, né? Buscar caminhos alternativos ou aguardar na rodovia, né? A gente não tem informação de quando será liberado por completo, né? Porque a ocorrência segue em andamento. E quando envolve vítima fatal, né, Ronaldo, tem toda essa demora.
1: Exatamente, tem a demora até pela vinda da perícia, né? Então, por isso que o nosso desejo é poder chegar até o local até para trazer orientação do que fazer, né? E qual é a previsão, especialmente com relação a essa situação de trânsito. E, Guilherme, claro que nós temos essa informação agora no começo da manhã. Eu não tenho como trazer aqui informações referentes às ocorrências da Brigada Militar das últimas, já para antecipar, né? Fato lamentável ocorrido ontem à noite de um feminicídio aqui no município de Marau, que aconteceu na comunidade de São José dos Tonel, né, Guilherme? Uma senhora de 68 acabou sendo morta pelos que buscou atendimento no hospital e depois acabou confirmando, então, de que teria praticado esse crime. Então, é um dos assuntos também que a gente vai ampliar no decorrer da programação, além de questões referentes ao trânsito aqui na RS-324, Guilherme.
0: Perfeito. Quando possível, Ronaldo, canal aberto, tá bom?
1: Perfeito, farei isso, Guilherme. Vou tentar buscar na compreensão dos demais condutores para poder me deslocar e trazer mais informação. Mas a gente tem um pouco também de cuidado, porque tem veículos que vêm na contramão. Então, há esse risco também de seguir nesse sentido. Então, a gente vai pedir a compreensão dos condutores aí para que nos auxilie para poder chegar até mais próximo do local e aí trazer a real informação do que está ocorrendo nesse ponto aí, Guilherme.
0: Perfeito, então. Ronaldo que volta na sequência com outras informações aqui da nossa IRS 324 entre Mará e Vila Maria, que registrou, infelizmente, nesse começo de manhã, um acidente com vítima fatal, tá? Três veículos envolvidos e uma pessoa morta, infelizmente, tá? Seria um homem, tá? Um homem que acabou falecendo. Temperatura de 1 grau, tá? É o que marca o termômetro aqui do estúdio. Começamos o Vang Bom Dia um pouquinho antes das 6 horas com 1 grau e a temperatura permanece. Vai ter o sol na sequência, tá? E a temperatura sobe, podendo chegar aí a marca dos 10, 11 graus, não mais do que isso. Deixa eu mandar um abraço lá pro Castel, Castelar Chaves, nosso parceiro aqui da Vang, né? Tá sempre acompanhando o programa. Abraço Ivanete Nerves, um abração também pra Noeli Consalter, abraço Noeli, obrigado pela companhia, tá? Mandou um áudio grandão aqui pra gente, tá? Noeli, não consegui ouvir nem vou ouvir por enquanto, eu acho, tá? Mas obrigado pela audiência. Também um abraço lá pro Elodir, o Elodir também tá acompanhando o programa, o Jorge na Santa Helena, lá em Vila Maria, o Orlando Gazola, 0 grau, tá? E a temperatura por lá. A Julina na Santa Rita também tá por aqui, a Grazi, abraço pro Léo Ferreira, indo pra Arvorezinha, Ilópolis e Putinga. Léo, se tu tá na estrada, né? Já sabe, trânsito parado, tá? Na 324, então pega um desvio alternativo aí, tá? Pega um caminho alternativo. O Panceira também, a Maria Fátima do Progresso, a Cassiele também, que foi a primeira que nos informou do acidente lá no comecinho da manhã, o Erodi tá na estrada também, tá indo para Tapera e Ibirubá, levando a Vang na carona, a Maria do Carmo também, o Milton, todo mundo aí já participando do nosso Vang Bom Dia. E também o Gilberto, né? Que também tá sempre sintonizado por aqui. 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Jarbas, água, gás, bebidas, lanches, lenha, é tudo disponível 24 horas para você. 7:19, temos uma pausa agora e a gente volta na sequência. Um ótimo dia.
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14: Olá a todos que nos acompanham na Rádio Vang. Alerta de frio intenso nas próximas três manhãs e madrugadas, com risco de geada ampla nos municípios da região de Marau. A temperatura nesta manhã de quarta e quinta fica ao redor de zero, chegando a 1-2 graus negativos nos municípios da região. A geada é forte e ampla. E atenção para quarta-feira tarde, que será fria ainda, com temperatura na casa dos 10 graus apenas, a máxima, e com vento minuano, vento oeste, sudoeste, que acentua a sensação de frio ao ar livre. Quinta-feira também com frio intenso, portanto entre 0 e -1, -2, só que com maior amplitude na temperatura à tarde, a máxima chega aos 13. Na sexta-feira, 2 graus positivos e máxima de 17, mais um dia que tem risco de geada. No sábado, o frio vai perdendo a sua intensidade, ainda com 4 graus pela manhã, mas 20 graus em uma tarde ensolarada. Temperatura na casa dos 10 graus apenas, a máxima, e com vento minuano, vento oeste, sudoeste, que acentua a sensação de frio ao ar livre. Quinta-feira também com frio intenso, portanto entre 0 e -1, -2, só que com maior amplitude na temperatura à tarde, a máxima chega aos 13. Na sexta-feira, 2 graus positivos e máxima de 17.

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Meu Deus do céu, Baitaca. Vamos lá, Baitaca, abrindo o segundo bloco aqui do nosso Vang. Bom dia, 7h28, 7h28, temperatura aqui no centro. Agora, 1 grau, tá? 1 grau é o que marca o nosso termômetro aqui do estúdio. 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

0: 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Tem essa situação aí em andamento, né? Ocorrência em andamento na 324 entre Marau e Vila Maria, tá? Vítima fatal, infelizmente, tá? Nesse acidente que foi registrado, o Ronaldo tá com dificuldade de chegar lá, né? Porque o trânsito tá fechado. Então, tá complicado aí, tu que vai em direção à Vila Maria, né? Já se programa. Tem caminhos alternativos, tem outras opções pelo interior. Quem conhece pode ir, tá? Mas a orientação é que sobe aí com os pequenos, tá? Vão pelo interior, porque são estradas um pouco mais estreitas, né? Então tem toda a dificuldade. E para quem vem de Vila Maria para Amaral, mesma coisa, tá? Tem que procurar algum caminho alternativo, porque o trânsito tá fechadinho. Ali na 324, entre Mará e Vila Maria, três veículos se envolveram nesse acidente. Repito, tá? Dois carros aí de passeio e também um caminhão. O pessoal tá informando que o trânsito já tá ali na BRF. Trânsito parado, fila já ali na BRF. Então tá bem complicado o trânsito, tá? Então tem opções alternativas, né? Caminhos alternativos, só que não tem como chegar até eles, né? Quem tá aqui em Marau pela cidade vai ter que ir por fora, né? Tem a saída ali perto da Vila Fátima, né? Vai ali pela Gruta do Rio Marau, né? Pela aquela região, tem uma opção por ali, tá? Mas tem que ser para quem conhece o trajeto. Teve uma situação complicada, né? O Ronaldo até falou antes dessa ocorrência, né? Mas vamos dar uma reforçada. Ontem à noite aconteceu um feminicídio em Marau. O crime trágico foi na comunidade de São José dos Tonial. E a vítima foi a Inês Bresciani Serafim, de 68 anos. Segundo as primeiras informações obtidas ainda ontem, o principal suspeito de cometer o crime é o companheiro da vítima. Os relatos preliminares indicam que ele teria utilizado uma arma branca para desferir os golpes fatais. Informações dão conta ainda que o suspeito estava ferido e foi preso em flagrante, permanecendo detido sob suspeita, né? Sob tutela dos agentes de segurança junto ao Hospital Cristo Redentor. O IGP foi acionado e esteve no local também, né? Mas um acidente aí bem, um assassinato, né? Um crime bem, bem complicado aí que aconteceu em São José do Estonial, interior aqui de Marau. Abraço, Azimir Debona. O pessoal tá mandando áudio pra nós, né? Áudio tá complicado de ouvir, né? A gente tá ao vivo aqui, não tem como ficar ouvindo áudio ao vivo, tá? Só durante o intervalo. Então, se alguém tem alguma questão aí, se mandar por escrito, vai facilitar bastante aqui pra gente, tá? Vamos lá. 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Números da loteria para tu que apostou na sorte ontem, fez a tua fezinha. Ontem foi terça-feira, dia 23. Teve Mega Sena, concurso 3022. Uma única aposta ganhadora, tá? Esse prêmio da Mega Sena que vai para o município de, vamos dar uma espiada, Manaus, né? Vai para Manaus, no Amazonas. E o prêmio é de R$ 2.813.000. As dezenas, então, vamos lá, anota aí: 02, 03, 08, 11, 17 e também o 22. Ainda tivemos a Loto Fácil, concurso 3718, Loto Fácil acumulada, dezenas 01, 05, 07, 09, 11, 12, 14, 16, 17, 18, 19, 20, 21, 22 e também o 25. Números sorteados ontem, tanto na Loto Fácil quanto na Mega Sena. Vamos lá, 7h34, não saiu de casa ainda, se agasalha bem que tá frio, tá? A temperatura de 1 grau. 1 grau aqui no centro de Marau, pela região também a temperatura tá bem parecida. Vamos para mais uma pausa, mais uma parada comercial e na sequência o Ronaldo volta com informações também da nossa unidade móvel sobre esse acidente aí que aconteceu entre Marau e Vila Maria. Trânsito tá fechado, tá? Fechado, fechado nos dois sentidos. Filas bem longas já se formaram. Um ótimo dia para você.
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0: Vamos lá, 7h38, 7h38, dando uma interrompida aqui bem no meio do comercial, né? Mas vamos com informações da Unimóvel, né? Porque o trânsito, tem informação sobre o trânsito ali na 324, sobre esse acidente com vítima fatal nesse começo de manhã, Ronaldo.
11: Pois é, Guilherme, uma manobra e tanto, viu, para poder trazer informação aqui para a audiência. Agradeço a compreensão dos condutores, Guilherme, que nos auxiliaram para chegar até o local da colisão. Mas agora precisei retornar, Guilherme, pelo menos 3 quilômetros, né? Eu andei 3, consultei a informação e acabei voltando mais 3 para poder trazer a informação aqui para nossa audiência. Guilherme, o que a gente apurou desta ocorrência, de fato, a confirmação de uma vítima fatal. A vítima seria um maranhense, segundo o que a gente constatou, não identificado ainda, né? Porque o local está totalmente isolado, envolvendo então um veículo Prisma com placa de Marau. Esse veículo que transitava no sentido Marau-Vila Maria, por circunstâncias que ainda não há o conhecimento, colidiu com um caminhão Volkswagen de pequeno porte, né? Seria esse caminhão, pelo menos a informação inicial, que teria placa de Nova Alvorada, e teriam tido então uma colisão frontal entre esses dois veículos. E ainda um terceiro veículo, que também transitava no sentido Marau-Vila Maria, acabou então evitando o choque com o Prisma, que após também chocar-se frontalmente com o caminhão, rodopiou e ele ficou ainda na pista que transitava, mas em sentido oposto. E o veículo Focus, para evitar o choque, foi para a pista contrária e ainda acabou então atingindo aí parte do outro veículo. Sendo então que envolve um Prisma com placa de Marau, o caminhão Volkswagen, a informação inicial que seria de Nova Alvorada, e o veículo Focus tem placa Mercosul. A gente não conseguiu apurar da onde seria esse outro veículo. O condutor do caminhão foi levado para o hospital, assim como também o condutor do veículo Focus. E infelizmente o condutor do Prisma veio a óbito no local, sendo de que o trânsito nesse momento, Guilherme, está totalmente interrompido nos dois sentidos. E a informação importante aqui, Guilherme, não tem previsão de liberação do trânsito. Isso porque há também dificuldade das equipes de segurança pública que atuam no local para fazer contato com o IGP. Agora há pouco fazia o contato dizendo que a equipe de peritos estaria em uma outra ocorrência e não estabeleceu qualquer prazo, então, para atender essa ocorrência aqui no município de Marau. A colisão, Guilherme, ela aconteceu exatamente no limite entre os dois municípios de Marau e também de Vila Maria. Então, peço perdão aí porque realmente tem... Eu dizia que essa colisão, Guilherme, aconteceu então entre os dois municípios, exatamente no limite entre Marau e também Vila Maria. E os veículos, o caminhão e também o veículo Focus até ficaram fora da pista. Mas, entretanto, o veículo Prisma, ele ficou bem no centro da rodovia e, em razão de ter uma vítima fatal, então não tem permissão para fazer qualquer remoção. E é necessário, então, a perícia até para fazer todo o trabalho de levantamento pericial com relação a esse fato, então, que nós temos aqui em Marau com uma vítima fatal. Sendo de que, segundo as informações, Guilherme, esse fato teria ocorrido por volta das 5:30 da manhã, segundo a informação que a gente recebeu com relação ao trânsito. Então, Guilherme, há quem está utilizando o caminho alternativo, esse que a gente mencionava, que ali próximo a Madalena pega um caminho de chão e depois acaba saindo, Guilherme, lá do outro lado da rodovia, ou seja, lá na Anitta Garibaldi.
0: Porém, tem dificuldade de chegar até lá, né, Ronaldo? Se tem a fila muito grande, o pessoal não consegue chegar lá, né?
11: E o que está ocorrendo agora, Guilherme, é de que tem muitos caminhões que estão no trecho. Os veículos de passeio até procuraram os caminhos alternativos, mas tem também agora, Guilherme, um acúmulo de caminhões. E isso faz com que, né, fique muito perigoso, por exemplo, utilizar... tem alguns até que se arriscam, mas não recomendamos o uso, por exemplo, utilizar a pista contrária. Então, a gente chama atenção para isso também, né, para uma questão de segurança. Então, para que os condutores não pratiquem, né, essa situação de uso da pista contrária para poder seguir. Então, Guilherme, por hora a informação é essa, é de trânsito totalmente parado nos dois sentidos, tem muito caminhão também que está no trecho, né? E aí caminhão não tem caminho alternativo, alguns até utilizaram caminho alternativo, mas aí foi veículos de passeio. E muitos até acabaram, então, nesse momento até, Guilherme, alguns desistindo, quem estava na fila, né? Para ter uma ideia, Guilherme, estou nesse momento, até saí do vídeo aqui, Guilherme, eu estou aqui bem em frente, né? A empresa GSI, para também dimensionar a distância desta ocorrência, que ela foi ali, então, no limite entre Marau e Vila Maria. Até como um ponto de referência, é na entrada da Secro, um pouquinho adiante foi onde aconteceu, então, esta ocorrência nesta manhã, que envolve um veículo Focus, também um Prisma e ainda um Volkswagen.
0: No caso, Ronaldo, quem está acompanhando pela imagem percebe que tem veículos vindo, né, sentido Vila Maria Amaral. Não é que o trânsito tenha sido liberado, né? Possivelmente estão vindo por um outro caminho, isso?
11: Esses veículos que acabam vindo, Guilherme, no sentido oposto, é porque eles utilizam esse caminho alternativo. E alguns, inclusive, é que desistem de estar na rodovia. E aí acabam contornando e voltam para a área central. E claro que também tem quem vem do interior. Então, por exemplo, esses veículos que têm vindo e sentindo nesse momento, ou é desistência, ou é esse que utilizou talvez esse caminho alternativo que entrou ali na Anitta Garibaldi e veio pelo interior e saiu aqui na Madalena, ou é talvez alguém que tenha vindo então aí, por exemplo, da Grota do Rio Marau e que vai em direção à cidade. Então, essa é a única hipótese, Guilherme, nesse momento, porque no ponto de colisão está totalmente fechado, inclusive está isolado, a gente não pode nem acessar, né, o ambiente desse acidente, Guilherme. E apenas então está isolado, tem a presença da Brigada Militar, agora há pouco também chegava lá a Polícia Civil, mas que o trabalho ele só vai ocorrer com a chegada do IGP para fazer então o levantamento pericial. Então, a informação que chegou agora há pouco no local, com muita dificuldade de comunicação, vale aqui destacar, Guilherme, a partir da ponte aqui do Rio Marau até o local do acidente, a gente não conseguiu qualquer tipo de sinal telefônico, né? Então é uma área, digamos que é branca, não tem sinal de para comunicação, seja de internet ou de ligação. Então também tem essa situação bastante complicada aí nesse trecho, né? Então a informação foi essa, de que o IGP estaria numa outra ocorrência e que deve demorar para chegar. Então, por hora, não há previsão de liberação. Esse carro que passa por aqui, por exemplo, Guilherme, foi um que acabou desistindo. Agora há pouco a gente verificou que desistiu, então, de permanecer no trânsito, viu?
0: Pois é, então, paciência, né, Ronaldo? É o que resta para quem tá no trânsito, né? Para quem tá pela rodovia, não tem opção, né? Não sabe caminho alternativo, tem que aguardar, porque não tem nada de previsão ainda.
11: Não tem previsão, Guilherme. Não sei se é para imagem, já para perceber, mas a maioria dos veículos que estão nesse momento, nesse trecho, que o ângulo aqui, pelo menos, talvez imagino que permita atender a imagem aqui, Guilherme, é praticamente só de caminhões de grande porte, viu? Então, a gente verifica de que vai se acumulando os caminhões. Vejo lá mais acima, né, veículos de passeio que vão desistindo, né, que devem buscar, então, caminhos alternativos. Confesso, Guilherme, que fica difícil, né, para o pessoal também que vai no sentido de Vila Maria para, aliás, de Marau para Vila Maria, tem esse caminho alternativo que a gente mencionou, mas porém, como já formam longas filas, fica difícil de chegar até lá. O caminho que me ocorre agora aqui seria utilizar o caminho que parte aí da BRF, né, Aves, e vai em direção então a Viado Pardo. E depois lá então faz a travessia da ponte e que acaba saindo aqui também na Anitta Garibaldi, Guilherme. É um outro caminho para veículo de passeio, né? Para quem precisa então também se deslocar. Se não consegue nesse ponto aqui próximo à Madalena e que tá difícil de chegar agora lá porque já tem longas filas, então para quem está mais atrás, né? Talvez o caminho seja esse, utilizar aí no trevo da Santa Rita, passar pela BRF e em direção a Viado Pardo e um pouco antes então lá da comunidade, vai pegar a esquerda e aí passa a ponte e vem em direção então à comunidade dos Orsatos ou da Anitta Garibaldi. Mas a volta é grande, viu, Guilherme, também para poder fazer isso. E em contrapartida, um outro caminho para quem vai no sentido de Marau para Vila Maria o caminho acaba sendo então ali em direção à linha 25, né, Guilherme? É, também Sagrada Família, e aí sai lá em Itagaribá, lá em Vila Cabrito, lá em Vila Maria. Então são caminhos, né, que a gente acaba encontrando. E interessante, Guilherme, está verificando aqui que após a informação de que não há previsão de liberação, muitos veículos estão desistindo, veículos de passeio estão retornando, Guilherme. Então, mas essa informação é justamente de que não há previsão de liberação, viu, Guilherme?
0: Perfeito, então. E assim que a gente, claro, tiver informações também, né, não tão cedo, mas a gente trará também aqui na programação. Agora tem que ter paciência e quem pode pega caminho alternativo.
11: É exatamente isso. Bom, certamente eu retorno agora para o estúdio, Guilherme, depois você é quem assume também esse serviço para poder orientar, né? Mas confesso, né, que as filas estão longas, né? Já alcançou aí vários quilômetros. Por exemplo, eu estou aqui na GSI e sendo que a ocorrência de trânsito foi lá no quilômetro 221, Guilherme. Então, e aqui é o quilômetro 218. Então, só para contar, já são 3 quilômetros do ponto que eu estou, e certamente é bem maior essa fila nesse momento, viu?
0: Perfeito. Na sequência, então, estarei eu indo rumo ao Unimóvel, né, Ronaldo, para trazer essas informações.
11: E repito, né, bastante frio, uma geada bastante grossa nesta manhã, né, gelo se formou, os campos estão brancos, então também tem esse fator do frio também nesta manhã. 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
0: Perfeito, 7:50 agora, 7:50. Vamos dar sequência aqui ao nosso intervalo comercial, né? E na sequência a gente volta com mais informações aqui do nosso Vang Bom Dia já nessa reta final.
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0: Vamos lá, 7h55, 5 para as 8, já na reta final aqui, finalizando o nosso Vang Bom Dia. Informações tristes, né? Das últimas horas, tivemos um feminicídio ontem à noite na comunidade de São José do Estonial. Uma mulher acabou sendo morta pelo companheiro, né? Informação bem completinha aí já está disponível nas nossas redes sociais, também aqui no nosso portal, o vangfm.com.br. A vítima foi a Inês Bresciani Serafim, de 68 anos, morta pelo companheiro, né? Que foi preso já pela Polícia Civil, trabalho feito em parceria aí com a Brigada Militar. E agora cedo, um acidente, né? Acidente na IRS 324 entre Marau e Vila Maria, que também deixou uma vítima fatal. Um homem acabou falecendo nesse acidente e aí, como consequência, o trânsito tá totalmente fechado, tá? Entre Marau e Vila Maria. Tem opções de caminhos alternativos pelo interior, tá? Tem algumas opções, mas para quem não conhece, fica meio complicado. E para veículos pequenos, né? Veículos de passeio, aí sim podem passar por esses caminhos alternativos. Caso contrário, veículos pesados têm que aguardar. E olha, vão aguardar um bom tempo pela 324, porque não tem previsão ainda da chegada do IGP. Eu vou ficando por aqui, né? Na sequência tem Espaço Plural aqui na Vang. Para você, um ótimo dia, uma ótima quarta-feira. Tá frio, 1 grau.
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0: 8:04 aqui na Vang, começando o nosso espaço plural nesta manhã, manhã de quarta-feira. Hoje é a quarta-feira que é gelada aqui na nossa região, mas que tem a questão de trânsito parado na RS-324, ou seja, nós temos hoje ainda a manhã de sol, mas porém com muitos transtornos para quem ia para o seu compromisso nesta manhã. Digo isso em razão também da RS-324. Mas em seguida a gente traz também mais informações aqui no nosso espaço plural. Agora é 8:04. O programa começou aqui na Vang, vai com você até às 10 da manhã. 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Hora certa agora, 8:05. 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Lacir Assunção, bom dia, Lacir.
1: Bom dia, tio Ronaldo, bom dia a toda a nossa audiência, bom dia a você que nos acompanha também, sempre todas as manhãs, habitualmente pelo rádio, nosso bom dia a você que sempre nos acompanha em Marau e toda a região, a todos os nossos colegas. Uma manhã bastante movimentada no setor do jornalismo, bastante assuntos, né? Então, fique com a gente que tem muita novidade chegando por aí.
0: Tem bastante fatos, né? E fatos tristes, inclusive, né? Nós temos aqui no nosso município, né? Nas últimas horas, tivemos um caso de feminicídio ontem à noite, agora pela manhã uma ocorrência de trânsito que envolve dois veículos de passeio e um caminhão Vox de pequeno porte que infelizmente tem uma vítima fatal, e a vítima fatal é marauense, né? Nós temos essa informação, porém não foi informada ainda a identidade desta pessoa que acabou então morrendo nesta manhã. Então nós temos aí nas últimas horas, né, fatos tristes aqui para o nosso município, né, com relação ao trânsito, também com relação a crime. Então nós temos essa situação, né, verificada com relação também ao início da manhã desta quarta-feira. Temperatura aqui, Marau, a temperatura é de 1 grau, o dia amanheceu com uma geada, né? Alacer, hoje por hora é o dia mais frio do ano, até então 1 grau aqui, Marau, viu?
1: Não, tá bem gelado, a sensação tá diferente de ontem, né? Realmente um dia bem gelado, percebe-se no andar aí, né? Um ar diferente, um ar mais gelado, realmente hoje tá bem frio.
0: Vamos trazer agora aqui também informações desta manhã, quem sabe já a gente vai de imediato com as informações referentes à segurança pública das últimas horas, Alacir, também, a gente vai trazendo aqui essa informação da segurança pública, que a gente traz como destaque aqui no programa sempre, no oferecimento de Malta Imobiliária, a Malta que tem opções também para você fazer 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O primeiro contato é com o Corpo de Bombeiros e as informações nesta manhã é com o bombeiro Cauê. Bom dia, Cauê.
2: Bom dia, ouvintes. Vamos aos relatos das ocorrências atendidas pelo Corpo de Bombeiros de Marau nas últimas 24 horas. No dia 23, às 8:51, atendimento a paciente de parada cardiorrespiratória na rua Bento Gonçalves, bairro Baixo de Medeiros. Às 11:06, atendimento paciente caso clínico, na rua Irineu Ferlin, bairro Centro. Às 11:47, atendimento paciente caso clínico, na comunidade de São Caetano, interior. Às 11:50, atendimento à vítima de caso clínico, na rua Vitória de Conto, bairro Santo Expedito. Às 12:33, atendimento à vítima de caso clínico, na rua Jaca Vieira, bairro Antônio Carlos Ultramari. Às 13:16, atendimento paciente de caso clínico, na rua Severino 7, bairro Colinas. Às 14:50, atendimento paciente de caso clínico, na rua Joana Heck Molim, bairro Borges de Medeiros. Às 17:28, atendimento à queda de moto, na rua Antônio Cetim, bairro Guadalupe. Às 19:12, atendimento à vítima de caso clínico, na rua Frei Benjamin, bairro Centro. Esses foram os chamados atendidos pelos Corpos de Bombeiros de Marau nas últimas 24 horas. Informou o bombeiro Cauã. Tenham todos um bom dia.
1: Ok, então, obrigado pelas informações. Desejo a ti também, toda a corporação, um excelente dia de trabalho. Ronaldo, iniciamos então as últimas 24 horas das ocorrências da Brigada Militar às 6:40 de ontem. A guarnição de serviços deslocou até a rua Irineu Ferlim para averiguar uma denúncia de trânsito. No local, o proprietário de um imóvel relatou que necessitava sair do seu veículo, porém o automóvel VW Fox encontrava-se estacionado em frente à sua garagem, obstruindo a guia da calçada rebaixada. Os policiais militares constataram a irregularidade viária, sendo lavrado o auto de infração de trânsito pertinente. Diante da infração e da necessidade de desobstrução do acesso, o veículo foi recolhido ao pátio do guincho e credenciado, né? Sendo confeccionado o boletim de atendimento correspondente.
0: Também teve apoio a órgãos do município. Isso ocorreu na rua José Ponce Sobrinho, na Santa Lúcia. Foi prestado apoio para a equipe do SAMU no atendimento de um paciente que se encontrava em surto psicótico. Os policiais militares auxiliaram na contenção e segurança durante atendimento, sendo a mulher conduzida pela equipe do SAMU para atendimento no Hospital Cristo Redentor para avaliação e cuidados médicos especializados, restando então também feito o boletim de ocorrência com relação a esse fato.
1: Já às 15h10, às 3h, o turno da tarde aí, né? A guarnição de serviço foi despachada via sala de operações para atender uma ocorrência de trânsito na Avenida Barão do Rio Branco, onde informações apontavam um veículo estacionado em frente a uma entrada e saída de garagem. No local, os policiais militares constataram que não havia guia rebaixada na calçada, desconfigurando a denúncia inicial. Contudo, verificou-se que o automóvel encontrava-se estacionado em desacordo com a sinalização regulamentar da via, que destina a área exclusivamente para embarque e desembarque de passageiros. Após tentativas frustradas e de localizar o condutor ou proprietário, foi lavrado o respectivo auto de infração de trânsito e determinada a remoção do veículo ao pátio do guincho credenciado, sendo confeccionado o boletim correspondente.
0: Também teve policiamento no interior do município, além do que teve ontem às 6h05, uma mulher compareceu no quartel da Brigada Militar acompanhada do filho de 14 anos para registrar uma ocorrência de lesão corporal. Segundo o relato, o jovem foi agredido com socos e chutes por 5 indivíduos por volta das 5h, logo após a saída da escola. A vítima, que apresentava escoriações no pescoço e nas costas, informou desconhecer a motivação do ato e conseguiu reconhecer apenas um dos agressores, que estuda na mesma turma. Há relatos de que a ação foi filmada por um dos integrantes do grupo envolvido. A mãe e o filho foram orientados pelas equipes e buscaram atendimento médico e a confecção do laudo de lesões corporais, e depois que iriam apresentar isso na delegacia de polícia, esse fato então de agressão, né? Segundo o que informou também a Brigada Militar.
1: Já às 18h20, ou 6h20, a Brigada Militar foi em atendimento a um chamado no Hospital Cristo Redentor. As guarnições foram acionadas após um homem dar entrada na unidade hospitalar apresentando grande quantidade de sangue no pescoço. No local, em articulação com a Polícia Civil, obteve-se o segundo as informações repassadas preliminares de que um indivíduo confessou ter assassinado sua companheira, indicando que o corpo estaria sob a residência do casal. De imediato, os policiais militares deslocaram até o endereço apontado para averiguação. No local, a presença da vítima foi constatada em uma área abaixo da propriedade, apresentando graves lesões provocadas por objeto cortante. Diante do crime, o perímetro foi totalmente isolado e preservado pela guarnição até a chegada do Instituto Geral de Perícias e dos agentes da Polícia Civil para procedimentos da perícia criminal e polícia judiciária. O autor permaneceu sob custódia hospitalar da Brigada Militar até posterior transferência ao sistema prisional, Ronaldo.
0: Ou seja, ocorreu a prisão em flagrante, né?
1: Verdade.
0: Após admitir, né, que ele acabou então matando a companheira, a esposa, que foi identificada como Inês Bresciani Serafim, de 68 anos. Ele tem 70 anos, né? Segundo o que também foi apurado, né? Lamentavelmente, esse fato, esse feminicídio aqui no município de Marau na noite passada. Aliás, no final da tarde já, né? Segundo o que também informou aí a Brigada Militar, as circunstâncias, né, desse crime ainda são desconhecidas e segue sob investigação policial, mas com a prisão do autor desse fato. 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Agora, 8h13, informação da hora certa é da Martini, que traz hora certa aqui no nosso programa. 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A gente só vai reforçando aqui, para quem está na rodovia, está ouvindo a Vang, o Guilherme agora vai achar caminhos também para poder chegar até esse local, né? De uma ocorrência de trânsito agora, segundo a informação, teria sido por volta das 5h30 da manhã, uma colisão que envolveu um veículo Prisma com placa de Marau. Esse veículo transitava no sentido Marau-Vila Maria, quando teria colidido frontalmente com um caminhão Vox, com placa de Nova Alvorada. E ainda após a colisão, um veículo Fox que vinha logo atrás do Prisma, a fim de evitar a colisão, acabou então se envolvendo e colidiu com o caminhão, colidiu na lateral do caminhão. Tanto o condutor do Fox, ou melhor, do Focus, como também do caminhão, foram conduzidos para atendimento médico. Já o condutor do Prisma acabou então morrendo no local, sendo de que o local está isolado e é necessária a chegada da perícia para fazer então o levantamento pericial e apurar circunstâncias desse fato. E com isso, o trânsito nos dois sentidos está interrompido. Não há passagem no local porque o veículo com a vítima permaneceu exatamente no centro da rodovia. E aí não tem passagem, né? Nem para as laterais, em razão da circunstância e necessidade também de fazer a devida o levantamento pericial. Com isso, longas filas são formadas, inclusive na Júlio Borella. Então, quem está na Júlio Borella com a intenção de ir para Vila Maria, a gente recomenda, busque caminhos alternativos, porque não há previsão de passagem nesse ponto ali, ou de liberação de trânsito. Ainda carece da chegada da perícia, que não tem horário para chegar, e obviamente fazer depois toda a remoção, inclusive da vítima e do veículo, para depois ocorrer a liberação. Possivelmente vá, né, boa parte da manhã para poder autorizar a liberação. Para quem conhece o trecho de automóvel, o caminho alternativo nesse momento, até porque já se formaram filas, tinha esse caminho ali no trecho entre Marau e Vila Maria, ali como ponto de referência na Madalena, ingressando pelo interior e saindo lá em Anitta Garibaldi. Como já se formam filas, está difícil para chegar até lá veículos de passeio, né? Então o caminho agora acaba sendo através desse outro, né? Ali atrás da BRF Aves, em direção a Viado Pardo, né? E um pouco antes da comunidade, vai pegar à esquerda, vai passar a ponte sobre o rio Taquari e aí vem sair aqui na Anitta Garibaldi novamente. Então é um caminho alternativo para quem tem compromisso, vai ter que contornar o interior. E tem um outro caminho aqui pela linha 25, chegando em frente à igreja da comunidade, vai pegar à direita e aí segue em direção também à Sagrada Família em Vila Maria e, por consequência, sai lá na Vila Cabrito, já na área urbana de Vila Maria. Então são caminhos alternativos, né? Talvez mais fáceis de compreensão, né? Para evitar, teriam outros caminhos aí por Vila Maria, por interior, mas tem que conhecer bastante. Então a gente traz talvez aqueles mais fáceis, né? De poder seguir o destino nesta manhã. Mas, obviamente, veículos de passeio, porque veículos de grande porte terão dificuldade no interior. Vamos voltar já, 8h17.
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16: Olá a todos que nos acompanham na Rádio Bang. Alerta de frio intenso nas próximas três manhãs e madrugadas, com risco de geada ampla nos municípios da região de Marau. A temperatura nesta manhã de quarta e quinta fica ao redor de zero, chegando a 1-2 graus negativos nos municípios da região. A geada é forte e ampla. E atenção para quarta-feira tarde, que será fria ainda, com temperatura na casa dos 10 graus apenas, a máxima, e com vento minuando, vento oeste, sudoeste, que acentua a sensação de frio ao ar livre. Quinta-feira também com frio intenso, portanto entre 0 e -1, -2, só que com maior amplitude na temperatura à tarde, a máxima chega aos 13. Na sexta-feira, 2 graus positivos e máxima de 17, mais um dia que tem risco de geada. No sábado, o frio vai perdendo a sua intensidade, ainda com 4 graus pela manhã, mas 20 graus em uma tarde ensolarada. Entre o domingo e a segunda-feira, entre os dias 28 e 29, volta a chover e há risco de temporais. Da Metus Meteorologia, Estel Suas.
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0: 8 horas e 24 aqui na Vanga, estamos com o nosso Espaço Plural também ao vivo lá no canal do YouTube, você pode acompanhar o nosso programa também com imagem. É, lembrando que o Guilherme, né, segue também acompanhando, né, essa situação de trânsito, né, verificada nesta manhã. Antes das 6 da manhã, uma colisão.
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0: 8 horas e 24 aqui na Vanga, estamos com o nosso Espaço Plural também ao vivo lá no canal do YouTube. Você pode acompanhar o nosso programa também com imagem. É, lembrando que o

0: difícil nesse trecho aí. Então, assim que ele tiver condições, ele traz mais informações e orientações. Então, se você está no trânsito, né, a gente só reforça de que não há previsão de liberação. Não tem qualquer horário previsto para que isso ocorra, porque é necessário a vinda do IGP para ir até o local da colisão. O levantamento, obviamente, né, o levantamento pericial, para depois correr a remoção e liberação de trânsito. Então, não tem previsão nesse momento. A gente vai fazer um contato nesta manhã com a vereadora que preside a Comissão de Constituição e Justiça da Câmara de Vereadores, vereadora Josiane Bedim, do MDB, que traz informação sobre uma audiência pública que foi marcada para hoje à noite, a partir das 7 horas, na mesma hora do jogo do Brasil, inclusive, né? Essa audiência, né? Então, Josiane, como vai? Bom dia.
1: Olá, Ronaldo, bom dia a todos os ouvintes.
0: Vereadora, essa audiência marcada para hoje trata de um assunto que envolve a questão também do fornecimento de água e a questão que envolve a Corsã, mediante alguns acontecimentos que tivemos aqui em Marau, em razão de período aí com dificuldade para reabastecimento de água. Qual que é o objetivo dessa audiência de hoje na prática, hein, vereadora?
1: Isso, Ronaldo, então essa audiência ela vem dessa provocação que ao longo dos meses aí, como você bem dizia, a falta do abastecimento, a falta do atendimento ágil por parte da EGEA Corsã na estabelecimento da questão da água para os moradores de Marau, a gente acabou pedindo essa audiência. Ainda no mês de março, numa primeira reunião que eu estive presente lá na Gérix com a prefeita, e depois no mês de abril, que teve aquele grande episódio, numa sequência de 3 dias, que alguns moradores ficaram sem água. Então nós solicitamos essa audiência pública. Sim, infelizmente acabou culminando aí com o horário do jogo do Brasil. Nós tínhamos já feito uma outra agenda com eles, que não foi possível se realizar, ficando para o dia de hoje. E quando a gente marcou, nós nem havíamos olhado a questão do horário, infelizmente, né? Vai dar esse choque aí. Mas também nós iremos transmitir. O pessoal pode acompanhar pela transmissão do canal da Câmara de Vereadores pelo YouTube.
0: Claro. Vereadora, como é que vai ser essa audiência? Quem é que estará na audiência, na condução? A senhora, obviamente, como presidente da comissão, mas como será a condução desta audiência, hein?
1: Nós teremos, como é nosso regimento, tá? Nós teremos, então, ela será aberta pelo presidente da casa, o vereador Alberto Triquez, depois conduzida por mim como presidente da CCJ, que é a Comissão de Constituição, Justiça e Redação. Após isso, nós temos um espaço de 10 minutos para a Gergues, melhor dizendo, um espaço de 5 minutos, prorrogável para mais 5. Então, depois disso, eles poderão explanar sobre aquilo que nós pedimos diretamente na audiência, no convite, melhor dizendo, né? Que é a questão de como restabelecer a volta da água o mais rápido possível, de como o cidadão pode recorrer, sobre os direitos do consumidor, na questão de muita entrada de ar. A minha conta veio acima do limite do que sempre veio numa média anual para mim de cobrança. Então, serão vários pontos. Nós também teremos a presença da EGEA, foi confirmada ontem, no final da tarde, para mim. Então, nós teremos aí a gerência regional da Corsã participando. Eles também terão 5 minutos para falar, mas é relativo ao pedido e encaminhamento para a Gergs. A pauta tem que ser essa, o direito do consumidor.
0: Claro. Então, esse é o propósito, do consumidor. Dessa audiência, o que será retirado? Qual a intenção de resultado disso, hein, vereadora?
1: Nós esperamos tirar todas as dúvidas que nós temos como ponta final, consumidores, a clareza de canais de comunicação. Também nós vamos propor aí para que eles nos entreguem um flyer, um material, algo que a Câmara e Marau possa ter para distribuir na cidade como conhecimento. E bem assim, essas perguntas bem didáticas, como a gente falou aqui. Faltou água na minha casa, onde eu recorro? A conta veio extrapolada, que canal acessar, como recorrer, como pedir restituição desse saldo? Fiquei sem água por tanto tempo, até que limite eu posso reclamar? Quanto tempo eu tenho para mim solicitar o restabelecimento de abastecimento da água na minha casa? Então, assim, perguntas bem do cotidiano, Ronaldo, a gente pretende pedir que ao final dessa audiência, algo de concreto, além de nos tirar as dúvidas, fique para Marau, para que a gente possa fazer uma distribuição aí para a comunidade também.
0: Claro, então até é importante colocar que é uma audiência pública, né, vereadora? E certamente aquelas pessoas que conviveram mais com esse assunto, né, poderão participar. É o momento para esclarecer o assunto, né?
1: Exatamente, exatamente. Até assim, a audiência ela tem um teor de durar entre 30 minutos a 40 minutos. Então é algo que é rápido.

0: porque como a rede mental nós temos que seguir os ritos e os tempos que são nos cronometrados. Inclusive os vereadores têm 3 minutos e o público que estiver presente poderá também fazer perguntas. Só que nós faremos as perguntas de maneira escrita. Então nós temos ali a assessoria trabalhando, vai estar junto, recolhendo essas perguntas para que a gente possa ser ágil, Ronaldo, na questão de tempo. E também a gente sabe que quando pega um microfone, a gente gosta de falar, né? Uhum. Bastante. É. Então é para que a gente se detenha ao limite de perguntas mesmo. Então as dúvidas podem ser todas nos enviadas via perguntas. Até eu deixo aqui para a comunidade, quem não puder participar devido às suas particularidades e também devido ao Jogo do Brasil, a gente pede que podem nos usar o nosso celular particular para mandar perguntas, podem mandar também nos canais da Câmara ali, a gente vai pedir para que o espaço de comentários da própria transmissão possa ser liberado na noite de hoje, para que as pessoas mandem as perguntas focadas aí na audiência, para que a gente possa estar respondendo.
1: Vereadora, essa seria a contribuição então da Câmara de Vereadores com relação a essa temática que repercutiu realmente muito ali no mês de março, começo de abril, seria a contribuição da Câmara com relação a esse assunto e resultado da sua ida a Porto Alegre também na Gergs.
0: Sim, e é de fato, Ronaldo, uma ação concreta, porque de tantas atribuições que nós temos, elas também não são limitadas. Então, promover uma audiência pública, eu sinto que é algo bem importante, de grande responsabilidade por parte da Câmara de Vereadores. E gostaria muito que a comunidade pudesse participar. Daqui a pouco, um representante de cada família que foi afetada ou que tem dúvida, que pudesse tirar esse tempinho para estar lá conosco. É aberto ao público. Vamos iniciar pontualmente essa participação. Claro que, além disso, nós tivemos também a aprovação de algumas leis que são importantes, que serão aplicadas aqui em Marau. Hoje a Câmara de Vereadores também faz parte das reuniões que o Comitê de Emergência promove. Esses encontros também faz parte cotidianamente dessas reuniões. Então tem outras atribuições, outras atividades que acontecem nos bastidores, mas maciçamente e concretamente, para que a comunidade possa participar, a audiência pública, ela é o suprassumo, assim, do trabalho que nós estamos desenvolvendo.
1: É importante colocar também, né, vereador, que agora é o momento, né? A gente sabe que teve muita manifestação, o pessoal costuma se manifestar na rede social, né, com a crítica, com a observação. O momento agora é pessoalmente, né, para trazer esse assunto e trazer também, se for o caso, a sua indignação, né?
0: Exatamente, Ronaldo. Esse é o momento para a gente debater. Nós temos aí o órgão que é responsável por fiscalizar, por regulamentar os serviços prestados pelo Estado do Rio Grande do Sul, embora eles, nesse momento, já privatizados, falando aqui da EGEA e da Corsã, porque de nada adiantaria eu trazer aqui a EGEA para uma audiência pública e a gente ficar só discutindo os problemas que nós tivemos, sendo que quem pode nos ajudar a recorrer, a transformar, a mudar, a cobrar é a EGERGS, é esse órgão regulador. Então eu acho que nós estamos num ponto certeiro da audiência pública, com um órgão exato para que a gente possa trabalhar. Nós teremos a presença do diretor-geral do Estado dentro das EGERGS, nós teremos a presença de técnicos que já trabalham na área, de pessoas que, de engenheiros também, que hoje fizeram transformações, de exemplo, lá no estado de Minas Gerais, relativos à água, que eles também tinham um grande problema, assim como nós estamos tendo. E eu acho que será um momento bem legal de contribuição, tanto para a comunidade quanto para a própria Jerix, que vai ouvir do cidadão aqui na ponta final, porque querendo ou não, eles estão saindo do seu conforto lá da sede em Porto Alegre, vindo para o interior do estado. E eu desconheço outra audiência que eles foram participar desse formato que vai ser hoje.
1: Claro. Vereadora, só reforçando, é hoje a partir da noite às 7 horas, né?
0: Isso, às 19 horas, lá na sede da Câmara de Vereadores.
1: Claro. Deixa eu lhe perguntar aqui, vereadora, porque a senhora já teve passagem em outras ocasiões pelo Parlamento Municipal e nesta legislatura o nosso município, infelizmente, tem sido razão de chacota ali fora, em outras cidades, estive no final de semana também em outras cidades. E os exemplos que vem do Parlamento Municipal não têm sido exemplos muito positivos, né? Pelas circunstâncias, por alguns temas que ficam muito mais em cunho pessoal, né? Por palavras não condizentes, né, com o nosso Parlamento. Ou seja, não temos um bom exemplo da Câmara de Vereadores fora do nosso município. Se está ruim para quem é marauense, para quem está de fora, o Marau até, de certo modo, vira até uma certa chacota. Como é que a senhora se sente como vereadora que já passou no Parlamento em outras ocasiões? A senhora não tem esse estilo de usar algumas palavras não condizentes com o Parlamento? Como é que a senhora se sente nesse ambiente, hein, vereadora?
0: Envergonhada, Ronaldo, bastante envergonhada, porque assim, isso acaba nos tirando o foco de realizar trabalhos importantes como como esse da audiência de hoje. Tu pode ver a disseminação das coisas boas, elas são tão poucas que a própria questão da audiência ficou esquecida porque outros pontos estão nos desviando. E infelizmente a gente não tem sangue de barata, né? A gente chega com uma boa intenção de trabalhar, todos os dias a gente acorda com uma boa intenção de trabalhar nessa cidade. Só que tu vai em locais, tu vai em reuniões e a conversa não é o trabalho em si, o trabalho bom, a proposta boa. Infelizmente é a chacota, Ronaldo, é o circo pega fogo e as pessoas incentivam esse tipo de coisa, infelizmente. Acabam, durante o período da sessão, enviando mensagens, enviando calúnias, difamações. E bem como você dizia, não é do meu perfil. E por várias sessões, inclusive falando aqui mais de sessões, né? Eu acabei saindo da minha essência, porque o sangue ferve tanto assim, a gente não tem aquele sangue de barata e acaba se desviando do trabalho. Tenho tentado me concentrar, falando de mim agora, me concentrar em propostas legais, em estudar os projetos como eu sempre fiz, em saber o que eu estou fazendo, para que também quando me questionem eu saiba dar uma devolutiva para a comunidade, porque infelizmente eu acho que não vai se mudar muito daquilo que vem acontecendo e a gente vai continuar sendo a legislatura da chacota, tanto regional quanto no estado, porque não é só aqui na região, Ronaldo, que as pessoas comentam. O estado todo tá assim. As pessoas fora do estado que nos conhecem me mandam mensagem às vezes. E acredito que mandam para os outros vereadores e lideranças do município, pedindo o que que está acontecendo. Por hora, alguns acham legal e outros acham muito desnecessário. E essa, minha opinião, é a da segunda opção. Desnecessário o que vem acontecendo. E outra, não produz. E a comunidade que instiga o ódio, que instiga a chacota, que instiga o circo pegar fogo, não está vendo que o salário que nos é pago está sendo para isso. E, infelizmente, há quem alimente esse tipo de coisa e quem pague para ver o circo pegar fogo.
1: Ok, vereadora Josiane Bedim, foi bom ouvi-la nesta manhã para convidar sobre essa audiência, mas eu precisava lhe ouvir, até por ser integrante também desse parlamento, a senhora definiu, claro, né, que a senhora também se sente envergonhada de fazer parte disso. Então, o senhor até confirma, né, naquilo que eu dizia, de que realmente Marau tem se tornado chacota, né? E Marau não merece isso, né? Marau precisa mais do que isso, né? Obrigado pela sua atenção, pelas suas informações e um ótimo dia para a senhora.
0: Obrigada a vocês, Ronaldo, pelo espaço e deixo aqui que o pessoal possa participar às 19 horas lá na Câmara. Vai ser uma audiência objetiva, tenho certeza que rápida, se as pessoas nos mandarem essas perguntas, serem ágeis lá também na atividade, para que depois estão liberadas aí pra gente juntos, podemos torcer pela nossa seleção brasileira também.
1: Ok, um grande abraço e bom trabalho, vereadora.
0: Obrigada, Ronaldo, tudo de bom.
1: Ok, 8:37, 23, faltando para as 9 da manhã, definiu a vereadora, me sinto envergonhada, né? Como integrante da Câmara, e nós marauenses envergonhados, e o detalhe, nós estamos pagando essa conta, inclusive, para nos envergonhar, né? Então, a gente precisa, Amaral precisa rever, né, com relação também, né, essas atitudes, porque o que está ocorrendo na Câmara, viu? A gente fica numa situação aqui, Alacir. Se a gente comenta, parece que a gente está assinando embaixo para as atitudes tão desastrosas que acontecem na Câmara de Vereadores, né? E que cada vereador faz também a sua devida reflexão. Não vamos aqui apontar que seja um ou outro, ou um é um somente, ou é mais do que um. Cada um que faça a sua devida reflexão. Mas a gente fala aqui do parlamento como um todo, porque isso é de um poder, né? Fica naquela situação, se a gente comenta, porque é o pessoal da imprensa que enche o saco, né? Desculpe até a palavra, não é do meu fitio. Se a gente não comenta, mas o pessoal da imprensa é omisso sobre esse assunto. Só que é vergonhoso ter que comentar esse tipo de situação, né, onde o parlamento tem uma função que é primordial, seja a situação, seja a oposição, cada um que cumpra com o seu papel, e ao longo de história, né, a situação cumpriu com o seu papel, a oposição cumpriu com o seu papel, mas de forma responsável. Não precisa de baixaria para fazer oposição, não precisa de baixaria para ser situação, não precisa trazer para a Câmara assuntos pessoais. A Câmara parece coisa de piá. Coisinha de piá, discussão de piá. Ah, porque tu fez isso, porque tu fez aquilo, porque tu é isso, tu é aquilo. Gente, é assunto pra comunidade, não é assunto pessoal que tem que estar na Câmara.
2: Da minha parte, Ronaldo, abro mão, senhor presidente. Eu não falo mais nada.
1: Nos envergonha.
2: Não tenho o que dizer.
1: Você vai a Passo Fundo, conversa com o pessoal, o que tá acontecendo em Marau com os vereadores? Tu vai em outro município, fora daqui, tá feia a situação. Tá feio. E o pior de tudo é que tem gente que está assinando embaixo para isso, pagando com o dinheiro público esse tipo de atitude. Ou nós estamos num caos moral e um caos de valores, aí o boi foi com a corda já, viu? Se a gente não tiver um bom exemplo dos poderes constituídos, bom, aí Alacir, aí não tem como confiar no futuro. Se as pessoas concordam com isso, bom, daí é exatamente a cara do povo. É bagunça, é confusão. E aí não adianta ir depois na igreja que é católico rezar pela paz se está instigando isso. Vamos parar de ser hipócrita. Para dizer que eu quero paz, que eu sou cristão, que eu vou na missa, que eu sou evangélico, que eu sou católico. Não, para aí, mas tá errada a coisa. Se você chancela esse tipo de atitude da agressão, do ódio, da raiva, da briga, bom, tu tá errado, tá se enganando. Não vamos ser hipócrita. Espero não ter que falar sobre esse assunto para não dizer que a gente é omisso, tá? Mas tá vergonhoso.
2: Mas eu abro mão de ficar em silêncio, porque se eu abrir a boca, eu
1: não,
2: vou...
1: Não, tá, não, mas tem que... Alacir, tem situação que não tem o que, a gente
2: mão,
1: sabe...
2: Como eles dizem, abro mão, senhor presidente,
1: tá ficando fora, tá ficando muito feio para Amaral.
2: Foi-se, bom, eu vou ficar quieto, eu obrigado. É? Vou ficar quieto, quietinho.
1: 8h41.
2: É melhor para mim. É?
1: O maior respeito aos vereadores...
2: Porque tem muita gente boa,
1: não,
2: lá, tem
1: a gente
2: muita
1: respeita.
2: Gente que vai, Ronaldo,
1: e o papel com... e o papel é importantíssimo, isso. Seja ele de situação, seja de oposição.
2: Tem muita gente boa nesse meio.
1: Mas tem que ser que ser responsável, tem que ser algo que nem é para construir. Agora para fazer bagunça não precisa, gente. Se tiver que fiscalizar, se fiscaliza. Já teve no passado fiscalizações que fizeram sim a diferença, que organizaram, que orientaram até o executivo a mudar a sua forma. Ok, tá tudo certo. Agora, pra avacalhar, não, né?
2: Verdade.
1: Marão não merece isso. É só olhar pra história. É acompanhar sessões do passado. Teve fortes discussões, teve. Mas nunca foi de um nível tão baixo como tá sendo. Nunca foi. Teve discussões, eu acompanhei muita sessão da Câmara, muitas sessões. Teve discussões ferrenhas. Mas com argumento, com respeito, defendendo ideia, trazendo sugestão. Agora, não avacalhando, não trazendo assuntos pessoais, porque tu fez isso, porque tu tem não sei o quê. Porque... Não. Não.
2: Foi seu tempo.
1: 8h42.
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1: Agora 8:49 aqui na Vang tem o nosso espaço plurante, retoma o nosso programa que vai até às 10 da manhã, só para também agradecer. Olha, nos impressiona aqui, Alacir, o número de mensagens que tem chegado aqui no programa. É algo extraordinário, né? Seja nos nossos contatos pessoais ou também através do nosso WhatsApp aqui da Vang, né? O número de manifestações da audiência com o que falávamos agora há pouco, da nossa vergonha com relação ao nosso poder que é tão importante, que é o poder legislativo, né? Então fica aí a reflexão para que cada um, como é que está sendo a conduta, né? Com relação ao trabalho. É importante? Não há dúvida, né? Até porque foram eleitos para isso, né? Mas, entretanto, não tem sido um bom exemplo. E aí nós temos aí, infelizmente, como maranhense, essa chacota fora daqui, né? Então, cada um que faça o seu devido trabalho, e é importante que faça, seja de oposição ou de situação, que é valoroso esse trabalho, mas tem que ser responsável, né? Tem que ser algo para construir. Então, impressiona, né? Eu estou aqui até assustado um pouco com o que a gente falou agora no programa, em razão do número de manifestações, né? E concordando com o que falamos agora há pouco no programa. Vamos fazer um contato com o Guilherme de Abreu, que está na 324. Guilherme Amanhecer, né? Que foi de uma colisão frontal, tem vítima fatal, tem transtornos na rodovia. Guilherme, vamos atualizar a nossa audiência. Guilherme, sei que há dificuldade também para te poder trazer essa informação, mas não te falta empenho e você traz agora a participação aqui no programa. Guilherme, bom dia.
19: Isso, Ronaldo, bom dia. Bom dia aí para ti, bom dia, Alacir. Bom dia especial para tu que nos acompanha. Já cheguei, Ronaldo, no local do acidente, tá? Até me retirei um pouco. Até agradecendo, Ronaldo, ao pessoal do Rancho Ávila, tá? Estou usando o sinal de internet aqui deles, tá? Porque não tem nem sinal de telefone, nem sinal de internet ali no local do acidente. Então me desloquei até aqui no Rancho Ávila, né? Um abraço ali pro Jair e para toda a equipe que nos forneceram sinal de internet pra gente poder fazer a nossa participação, que fica a questão aqui de 100, talvez 200 metros do local do acidente. Segue tudo fechado, tá, Ronaldo? Trânsito completamente bloqueado nos dois sentidos, tanto Vila Maria Amaral quanto Amaral Vila Maria. Tem caminhos alternativos, e até para explicar, eu cheguei aqui, Ronaldo, vindo pelo interior, tá? Eu saí ali pela Vila Fátima, ali na Sucata Silvestre, e aí vim pelo interior, chegando aqui no ponto do acidente, passando ali pelo Clube de Caça e Pesca Amaral, passando aqui pelo Rancho Ávila, que já é bem próximo da rodovia. A notícia atualizada, tá, Ronaldo? O IGP já está no local, está fazendo todo o trabalho de perícia. A funerária também já está no local, o corpo de bombeiros está apenas no aguardo do IGP confirmar que terminou todo o trabalho para fazerem o desencarceramento dessa vítima fatal, né? Porque tem que cortar o veículo, tem que ter um trabalho, portanto, ali do corpo de bombeiros, tá? Não tem ainda a previsão, tá? Mas o IGP já está aqui, já está fazendo o trabalho, então não demore tanto, Ronaldo, quanto a gente até esperava um pouco antes.
1: Então, pelo menos essa notícia que tu traz aqui, que dá um alento, né? Embora de todas as circunstâncias, né? De vítima fatal, que é amaraense, que ainda não foi informada a confirmação da identidade, né, Guilherme? Importante colocar isso também. Mas tu traz essa informação para quem está na rodovia desde cedo, né? Já são várias horas, se pode dizer assim. Então tem essa informação de que o trabalho já vai acontecendo para fazer essa retirada depois também dessa vítima fatal e, por consequência, então a limpeza da pista e também liberação de trânsito, Guilherme.
19: Exatamente isso, Ronaldo. Até o nome da vítima já circula pelas redes sociais, seria um homem que estava indo trabalhar em Camargo, mas de forma oficial não repassaram para a gente o nome dessa vítima fatal. Então, por isso, a gente aguarda a confirmação oficial, né, Ronaldo, para fazer essa divulgação. Sobre o interior, tá? Eu vou falar pelo caminho que eu cheguei até aqui. Estradas estreitas, tá? Até teve um acidente no caminho, não muito distante daqui, tá? Uma caminhonete e um automóvel acabaram colidindo, só danos materiais, enfim, em ambos os veículos, mas tem esse risco, tá? São estradas estreitas, tem bastante barro, tá, Ronaldo? Bastante barro mesmo, tá? Devido à questão da umidade, então tem o risco, tá? Quem vai passar aqui por essas estradas do interior tem que ter bastante cuidado. Encontrei bastante caminhões também, tá? Não é o recomendado, tá? Até passam, mas devido ao grande volume de veículos ficou um pouco mais complicado.
1: Então significa assim, quem usar o caminho alternativo, Guilherme, precisa ter ciência, nada de alta velocidade, tem que ter cuidado, ser gentil com o outro, achar formas, porque pode ter esses encontros e aí são vias estreitas, né?
19: Exato, Ronaldo. E é interior assim, né? Estradas estreitas, muita subida, muita descida, muita curva fechada. Muitas vezes acidentes acabam acontecendo como aconteceu esse agora há pouco no caminho pra cá. Então tem que ter bastante atenção, tá, Ronaldo?
1: Esse caminho que tu estás aí, Guilherme, que tu percorreu, é um caminho alternativo que dá pra recomendar ou não, hein, Guilherme? Principalmente porque sai bem próximo ao local do acidente, né?
19: Isso dá para recomendar. Só não exatamente aqui onde eu vim, né? Porque eu saí, Ronaldo, exatamente no ponto do acidente onde está fechado,
1: perfeito,
19: tá? Então,
1: perfeito.
19: Tem questão aí de... Até eu vim me guiando pelo mapa. Se não me engano, são 2,3 km desse caminho que simplesmente vai chegar aqui, que não adianta em nada, tá? Então tem uma outra encruzilhada desse ponto que eu tô, a 2,5 km adiante, que aí sim segue ou para Vila Maria ou para Amaral.
1: Perfeito, então tem esse caminho no interior, mas precisa conhecer porque tem o risco de se perder, inclusive, né?
19: Eu até encontrei bastante gente no sentido contrário, tá? Eu até fiquei me perguntando, poxa, será que o pessoal tá passando por aqui, por esse ponto da rodovia? Até parei duas pessoas e as duas me falaram a mesma coisa, então daí eu acabei entendendo. Eles acabaram errando, Ronaldo, o caminho, sim, tá? E acabaram vindo pra cá e tiveram que voltar, então eles estavam retornando. Então tem que conhecer, tá? Senão acaba se perdendo, porque não tem muitas... Não vi nenhuma, na verdade, placa indicando. Então tem que conhecer os caminhos.
1: Perfeito. Então, Guilherme, essa informação que tu traz no momento, você certamente vai voltar e o canal está aberto, né? Para ti também trazer a informação referente a esse serviço importante do trânsito. Mas a notícia que tu traz é que já tem trabalho de perícia acontecendo, né? E possivelmente nos próximos momentos tem todo o processo de retirar também da vítima do veículo, porque lá ficou presa as ferragens. Depois a retirada dos veículos e, por consequência, a liberação de trânsito. Isso deve, quem sabe, nos próximos momentos, termos informação sobre esse assunto, né?
19: Exato. Eu vou ficar por aqui, vou voltar na sequência ali pro ponto do acidente. E assim que tiver mais alguma informação atualizada, Ronaldo, sem demora, eu volto por aqui.
1: Vamos só agradecer mais uma vez toda a gentileza, né, do pessoal do Rancho Ávila, né, o Jair, que também cedeu o sinal de internet. E também aqui agradecer, né, Alacir, pessoal da Coproleite,
2: verdade,
1: né?
2: Processo.
1: Também se colocou à disposição para fornecer sinal de internet para o nosso trabalho. Então a gente agradece, né, a gentileza, né, preocupados com o nosso trabalho de informação. Então a gente é muito grato, né, pelas atitudes tão nobres de nos ceder sinal de internet para poder então levar informação para a audiência. Então, só reforçando isso, né, agradecer o Rancho Ávila e também a Coproleite, né, que as duas empresas, né, se colocaram à disposição para auxiliar no nosso trabalho aí, Guilherme.
19: Sem essa gentileza, nem teria a oportunidade, né, Ronaldo, de eu fazer minha participação. Então, um agradecimento especial mesmo ao pessoal aqui do Rancho Ávila e também a própria Coproleite, que também se disponibilizou.
1: Exatamente. Diga aí, Guilherme, quem está contigo na Unimóvel,
19: hein? 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
1: Ok, Guilherme, trouxe essa informação da RS-324 em razão desta ocorrência, né? Mas também, para quem está na rodovia, a gente só reforça, já está ocorrendo trabalho então de perícia e não tem ainda uma previsão exata de quando é que vai ser liberado o trânsito, mas tem essa perspectiva, né? Até porque inicialmente não se tinha qualquer perspectiva de liberação. O importante é que o trabalho vai acontecendo e, assim concluído, também deve ocorrer a liberação parcial e depois total do trânsito na RS-324. Vamos voltar já com o nosso programa, agora é 8h59, fechando esta hora. 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Hora certa, quem traz é Martini, 1:09.
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0: 9h07, 9h07, de volta aqui na Vang com o nosso Espaço Plural nesta manhã de quarta-feira gelada, né? Hoje de São João, não falamos hoje, né? De São João, né? Que inclusive tem hoje seleção brasileira em campo, né? Que joga pela Copa do Mundo, mas infelizmente, né? Amaral tem nas últimas horas notícias muito tristes, né? Que a gente até acabou não tendo tempo para falar sobre esse assunto e ainda vai levar um tempinho pra gente poder retomar esse tema aqui no nosso programa. 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O Guilherme segue acompanhando, né, o trabalho da perícia em razão desta ocorrência de trânsito na RS-324, está totalmente bloqueado, né, mas a notícia é que o trabalho da perícia já está acontecendo, então possivelmente nos próximos instantes, né, o Guilherme possa voltar com informação já trazendo algum panorama com relação também à liberação de trânsito na RS-324. Então, o canal está aberto para o Guilherme participar e levar essa informação de serviço para a nossa comunidade, porque desde cedo, para quem pegou a rodovia, né, tem dificuldades para poder seguir o seu rumo. O programa está recebendo aqui nesta manhã, nós tínhamos programado aqui uma conversa com o delegado Norberto Santos Rodrigues, já faz alguns dias, para estar aqui no nosso programa, para falarmos sobre um outro assunto, mas infelizmente nas últimas horas nós tivemos algo muito grave aqui no nosso município, que foi um feminicídio. E o delegado chegava agora há pouco aqui dizendo que as circunstâncias chamaram muito a atenção desse fato ocorrido ontem no final da tarde aqui no nosso município. Delegado, acaba sendo esse o assunto, né, que precisa trazer aqui, lamentando, né, tudo aquilo que ocorreu, mas infelizmente é algo muito grave. Seja bem-vindo aqui a Vang, bom dia.
1: Ah, bom dia, Ronaldo, bom dia aos ouvintes da Vang. Exatamente, né, acabou, devido à gravidade das últimas horas, acabou mudando nossa programação, assunto, né, que era, a gente ia conversar um pouco sobre os golpes, né, que é um assunto que não morre nunca, mas muito mais grave do que os golpes não são os feminicídios, né, que esse ano o estado começou aí com uma onda de feminicídios e houve um intenso trabalho policial pra gente tentar coibir isso, e aí tivemos ontem, né, no início da noite de ontem, aí um feminicídio gravíssimo no interior, né, na comunidade São José do Estonial, o qual acabamos identificando e prendendo o autor logo depois no hospital, né? E seguiu aí até a madrugada os trabalhos periciais, né? Com a ajuda da Brigada Militar, detendo, né, o indivíduo, mantendo ele custodiado, enquanto a gente ainda dava andamento no flagrante, que terminou agora há poucos minutos, agora no início da manhã. E tivemos aí, né, um dos feminicídios mais violentos que nós já pegamos. Eu acho que em Marau, acho que foi o mais violento até hoje, né?
0: Pela crueldade.
1: É, assim, a situação, né, mutilações no corpo, assim, então, situação muito, muito grave, muito, muito violenta, bem isso, a exacerbação da violência, né? Mas o autor está preso, né, que é o companheiro, está preso já em flagrante desde ontem à noite. E tá detido no hospital agora, acho que até o início da tarde já deve trocar a custódia da Brigada Militar para a Polícia Penal, né? Assim que o Poder Judiciário se manifestar com o nosso pedido.
0: Delegado, o que foi primordial para poder, primeiramente, chegar até essa residência e, infelizmente, com a vítima? Mas a informação do fato foi o próprio autor que acabou confirmando que teria vitimado a vítima? Ou não? Como foi a circunstância que o senhor pode adiantar sobre esse assunto?
1: Isso, podemos adiantar poucas coisas, mas dá para dizer assim, ó, que eu acho que o fator essencial da movimentação rápida da polícia que nos permitiu já de início, além de acompanhar, já buscar essas informações e resolver a questão, foi o hospital, né? O hospital aí também temos uma grande parceria aí com as forças policiais, Polícia Civil, Brigada Militar. O indivíduo entrou aí com ferimentos, né, por arma branca, e o pessoal não tinha identificação dele, não conseguia se identificar, não portava nenhum documento, e nos acionou imediatamente devido ao discurso confuso que ele apresentava. E nós, inicialmente ali, já com a equipe de investigação, já fomos ao hospital, conseguimos identificar ele, e aí ele começou a narrar umas situações de violência, o qual nós fomos questionando ele, e conseguimos identificar quem poderia ser a companheira e o local de moradia dele, até porque ele não é natural aqui de Marau, é de Casca, se não me engano, o endereço até dele constava lá. Então, fazendo esse levantamento inicial, né? Já imediatamente ali, o que eu agradeço também a grande parceria com o Capitão Aires aqui, o terceiro esquadrão da Brigada Militar, já informei ele o que nos ajudou no, na detenção do indivíduo já no hospital, né? Enquanto a gente fazia as devidas averiguações e até com o apoio deles para o isolamento de possível cena do crime no interior, e aí rumamos, né, até localizando a propriedade aí no São José do Estonial, e aí confirmamos a situação aí gravíssima, né, dessa morte aí que foi os trabalhos periciais seguiram até a madrugada e encontramos aí em princípio até os prováveis instrumentos, né, que foram utilizados.
0: Então foi
1: aí
0: mais de um instrumento, tá ligado?
1: Foi mais de um instrumento. Instrumentos que foram utilizados nesse crime, né? Infelizmente um crime muito grave, e a gente se solidariza, né, com a família. A gente, os familiares chegaram lá depois, também é uma situação que choca não só, né, a bala principalmente tira o chão dos familiares, mas choca a comunidade também aí, até pela, com todas essas campanhas que tem contra a violência doméstica, né, feminicídio e demais crimes aí contra companheiros, a gente ainda segue infelizmente tendo esse tipo de situação.
0: Eles tinham algum histórico de violência, delegado?
1: Não.
0: O senhor até trouxe aqui que ele era de Casca, ela de Marau, ou seja, então tinha um relacionamento, era um casal que tinha relacionamento.
1: Era um casal, estavam juntos aproximadamente 5 anos, né? E sem nenhum histórico, sem nenhuma ocorrência de violência doméstica entre eles, né? Ela zero ocorrência, ele ocorrências assim sem relacionamento de violência doméstica.
0: O que fica difícil de compreender o que teria motivado isso, né?
1: É, exatamente. Então agora ele está hospitalizado ainda, né? Ele teve ferimentos que em princípio, pelas próprias palavras dele, ele mesmo se auto-infligiu. Então ele segue hospitalizado, não sei se não ia baixar a cirurgia. Acho que ele foi até transferido já para Passo Fundo, se ia ter que fazer uma cirurgia ali, mas segue detido, e assim que ele for liberado, né, presídio aí, se o Ministério Público, o Judiciário, a gente espera a manifestação deles aí com o nosso pedido de prisão preventiva dele.
0: Chama atenção de ser um crime que envolve idosos, hein? Que não significa que não possa ter esse crime, mas chama atenção por essas circunstâncias, porque são pessoas que têm experiência de vida. Chama atenção esse fato ou não ainda?
1: Chama atenção também, né? Um crime dessa gravidade, e bem isso, né? Ela, né, a vítima, 68 anos, ele 70, sem qualquer histórico assim, né, partir para essa agressividade, com certeza. É uma situação que não é normal, é extraordinária.
0: Você até dizia algumas circunstâncias, delegado, do fato, tem uma sensação de muito ódio, muita raiva, né? O que ocorreu, pelo menos o cenário do crime, né?
1: O cenário nos demonstra isso, né? Uma situação assim de brutalidade, assim, e essas situações passionais, assim, às vezes a violência exacerbada a gente consegue ver ali nessas, são corriqueiras nessas situações passionais, né? Que se tem uma violência exacerbada ali devido a essa questão de proximidade.
0: Embora vocês tenham essa vivência, né, na segurança pública, mas o senhor até dizia que o senhor com a sua equipe também se impressionaram por tudo que vocês encontraram, pela dinâmica do crime, inclusive ele próprio dizendo que se autoferiu, né?
1: Isso, exatamente. Assim, nós estamos acostumados, né, com esse tipo de situação, né? Principalmente a equipe de investigação que atende todos os homicídios aí que ocorrem no município e crimes graves também, mas com certeza, né, é um dos crimes assim, eu acredito que de Marau, dos últimos 12 anos que eu tô aqui, foi o mais violento assim que nós pegamos, né, mas eu acredito que a equipe também, aí principalmente os policiais que têm mais tempo de casa, acredito também que esteja vigorando ali entre os mais violentos.
0: Claro. Delegado, o senhor até já adiantou, né, que a prisão é em flagrante, já ocorreu, né? Esse homem está sob custódia policial em razão de estar hospitalizado, né? Em razão dos ferimentos que também acabou ele próprio se provocando, mas inquérito civil também já foi instaurado para fazer a devida apuração da circunstância disso e até responsabilizar por esse crime, que é o crime mais grave que tem com o feminicídio, né?
1: Isso, exatamente. Hoje um dos crimes mais graves que existe, e já o inquérito policial já instaurado, né? E seguimos aí agora depois para as conclusões, né? Nós já temos aí um trabalho pericial extenso que foi feito ontem na noite, que se estendeu até a madrugada, com a perícia também, impressionou os peritos também devido a, como eu disse, o grau de violência, né? Da cena, Mas agora aguardamos os laudos e averiguar a motivação, o que gerou essa situação. Mas aí, entre 15 e 30 dias, provavelmente já deve estar concluído para o Poder Judiciário
0: essa
1: investigação. É, isso.
0: Condiciamento do autor. Uhum. Delegado, esse tipo de crime é um dos crimes que, quando a gente fala sobre esse assunto, comove a sociedade, né? Pela gravidade que o senhor dizia agora aqui. Mas é um crime que, pelo histórico de não ter, né, nenhum registro entre os dois, é aqueles crimes que não tem muito o que prevenir, né?
1: Exatamente, né? Eu acho que a gente faz os trabalhos preventivos que têm sido permanentes, né? Da Polícia Civil, da Brigada Militar, né? Patrulha Maria da Penha também. As forças policiais têm trabalhado e a própria comunidade, né? A gente vê aí diversos órgãos, ouvidorias da mulher, a gente vê a nossa Câmara de Vereadores, nós vemos aí diversos projetos pelo CREAS, CRAS, Assistência Social também do município, sempre trazendo essa temática e fazendo esse trabalho preventivo ao longo dos anos, né? Juntamente, até estendo aqui também, né? Ministério Público, Poder Judiciário, junto com a administração pública.
0: Há uma rede para isso, né?
1: Há uma rede, exatamente, há uma rede trabalhando nesse sentido, né? Mas mesmo assim, muitas vezes não com tudo que tem ainda acaba ocorrendo. Então a gente fala de prevenção, mas é impossível prever uma situação explosiva dessas, né? Mas a gente tem que seguir insistindo, né? Nessa prevenção, nessas orientações, e assim, né? A gente, nas orientações de todos, porque pessoas próximas, familiares, amigos também que notam situações estranhas, uhum, vizinhos, né? A gente tem uma comunidade aqui do interior que são todos próximos, note uma situação estranha, né? Que comunique aí nós temos aqui nós temos um departamento de idoso aqui também na administração pública que comunique também assistência social, às vezes até a polícia se perceber uma situação estranha. Então daí me traz até me lembra até aquele ditado, né? Em briga de marido e mulher não se mete a colher. Se mete a colher, sim. A gente tem que evitar a violência e às vezes um aviso rápido ou uma situação que se perceba as pessoas mais próximas e acionando os canais para fazer as devidas averiguações, e às vezes precisa de uma intervenção, muitas vezes até de médica ou psiquiátrica, possa evitar crimes violentos, né? Então eu acho que a participação de todos nessa questão, até e a gente tem como exemplo aqui o hospital que foi o que ocorreu ontem, até da notícia rápida para a polícia, para que a gente possa responder imediatamente e possa se resolver o mais rápido possível, quando ocorrer esse tipo de questão.
0: 9h20, eu vou convidar o senhor para permanecer mais um pouquinho aqui no programa, para a gente também retomar esse assunto de orientação, né? O senhor até mencionava aqui a importância de comunicar, e especialmente aquelas situações, talvez, que não chega até a polícia, não tem histórico, mas geralmente a vítima dá alguns sinais de que a coisa não vai bem.
1: Ah, isso.
0: Alguma
1: isso.
0: Conversa, algum sinal, ela sempre vai dar, né? Então a gente também pode também trazer esse assunto na sequência aqui.
1: Com certeza.
0: No programa tem hoje aqui o delegado de polícia, Norberto dos Santos Rodrigues, que viria ao programa hoje para tratar de um outro assunto, mas ele compreendeu, né, de que a gente deixa para um segundo momento esse outro tema, que é a questão dos golpes, que era essa a nossa temática de hoje, em razão das circunstâncias tão graves que tivemos nas últimas horas aqui em Marau, desse feminicídio. E aí cabe novamente, né, o trabalho da Polícia Civil de orientar a nossa sociedade. Vamos voltar já 9h21.
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7: Nove horas e 28, de volta aqui na Vang com o Espaço Plural. 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Delegado Norberto está aqui no programa, ele permanece mais um pouco aqui. Permita aqui, delegado, virmos a Unimóvel, Guilherme de Abreu, que acompanha também o trabalho de perícia na RS-324, que inclusive tem a presença aí, viu, Guilherme, do o inspetor Ivan, né, que também atua pela Polícia Civil, Guilherme.
8: Isso, Ivan, tá por aqui sim, visualizei ele agora há pouco. E o Ronaldo, essa boa, tá, que o trabalho já tá no final por aqui, tá, o pessoal da perícia já fez todo o trabalho e agora está naquela reta final ali do trabalho de desencarceramento da vítima, tá? O corpo de bombeiros está fazendo aquele corte do automóvel para a retirada do corpo da vítima e aí sim a funerária fazer o recolhimento do mesmo. E aí depois, Ronaldo, vai ter a questão da... O pessoal vai ter que tirar os veículos dali, tá? O guincho já está bem próximo aqui do local e depois uma limpeza da pista e aí sim o trânsito deve fluir nos dois sentidos, tá? Conversei com um dos policiais agora há pouco que está no atendimento da ocorrência, a questão de 10 minutos atrás, Ronaldo, ele me falou que demoraria talvez aí questão de 40 minutos, então talvez antes das 10 da manhã o trânsito já esteja liberado, viu, Ronaldo?
7: Então já tem essa perspectiva, Guilherme, agora com relação ao horário, possivelmente até as 10 da manhã ocorra a liberação então, Guilherme.
8: Exato, a questão de tempo é sempre complicado, né? Então, extraoficial, né? Talvez um pouco depois, um pouco antes das 10 horas, já tenha essa liberação total da via.
7: Perfeito, então já tem a perspectiva. Então, você que está no trânsito na RS-324, né? Tem essa informação de que em questão de meia hora, ou quem sabe um pouco mais do que isso, já tem a liberação do trânsito.

0: Isso, porque tem gente que está parado aqui desde as 6 da manhã, então tem bastante ansiedade, né, de quando será liberado o trânsito, mas tem essa perspectiva que não demore muito, tá, Ronaldo? Por volta das 10 horas deve ser liberado.
1: Ok, essa então é a informação do momento, né, Guilherme?
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1: Ok, Guilherme, 9:31. Está aqui o delegado de polícia aqui de Marau, Norberto dos Santos Rodrigues, delegado, sobre também esse fato, né? A Polícia Civil também, pela manhã, já teve a presença do Ivan Bernardi, que é da delegacia de Vila Maria, que também atua nessa ocorrência lamentável de trânsito, né?
2: Isso, exatamente. Né? Nós tivemos já outros episódios graves daqui de acidente de trânsito esse ano no nosso município, e na circunscrição também de Vila Maria, o qual eu respondo junto, né, lá. E o comissário Ivan, que trabalha comigo lá na delegacia de Vila Maria, já foi acionado de manhã cedo, já tomando as providências imediatas necessárias aí para apurar o caso que levou a esse acidente lá, que tem vítimas também, né?
1: Claro. Delegado, se eu não estou equivocado, esse fato de ontem, né, que Marau do feminicídio, o estado vai contabilizar, se não chegou a 40, quase 40 feminicídios nesse ano, né, no nosso estado, o que é uma situação muito grave. E esse de ontem, como o senhor dizia aqui, as circunstâncias são até, de certa forma, entre aspas, curiosas por tudo aquilo que ocorreu, porque não tinha histórico entre os dois envolvidos, né? Seja a vítima e seja o próprio autor, que está preso, né? É importante colocar isso.
2: Isso.
1: Qual é o cenário aqui, Marau, com relação à violência doméstica? Porque a gente observa seguidamente, né, o próprio trabalho da Brigada Militar, que conduz pessoas à delegacia em razão da violência doméstica, em razão da Lei Maria da Penha. O que tem chegado até vocês com relação a isso no nosso município, hein?
2: Isso. Os números, né, continuam altos. Só para ter uma ideia, nós aí fechamos, teve anos que nós fechamos com 4.500 ocorrências, 5.500 ocorrências.
1: Por ano?
2: Por ano. Nós estamos antes de fechar o primeiro semestre aqui cheio, né? Daqui a poucos dias aí a gente vai para o segundo semestre e nós estamos aí com 4.000 ocorrências já. Então os números de registro estão altíssimos, né? Nós vamos praticamente dobrar o nosso número de ocorrências esse ano. E a violência doméstica é uma ocorrência que entra todo dia dos mais variados fatos, né? Dos mais simples aos mais graves, né? E como eu disse, nós temos aí instrumentos, nós temos, né, uma série de organizações na nossa rede aqui, que envolve diversos órgãos, para tentar coibir isso, seja de forma preventiva. E aqueles casos que já vão entrando, até o próprio Poder Judiciário já tem encaminhado os indivíduos aí para reuniões no CREAS, né, para a gente conseguir conter essa situação. Mas a gente vê, os números do estado são altos. Esse ano começou, né, de uma forma muito violenta nos feminicídios, que chamou muita atenção, mas temos trabalhado intensamente para isso. Para ter uma ideia, Ronaldo, a gente remete em média de 40 a 50 procedimentos de Maria da Penha por mês ao Poder Judiciário. E só não mandamos mais por falta de gente, porque há uma série de ocorrências registradas diariamente.
1: Mas, delegado, esse número de 40 encaminhamentos para o Poder Judiciário que passa para a Delegacia de Polícia, são sempre casos novos ou tem muita reincidência disso, hein?
2: Os dois. Nós temos reincidência, temos. E às vezes, mais do que duas, três vezes, temos. Eu até acredito que a reincidência até baixou um pouco, mas temos, né? E estamos cheios de casos aí todos os dias, né? Todos os dias. E nós temos aí uma questão de, né, o que nos chama muita atenção e preocupação são os descumprimentos de medidas protetivas, daqueles indivíduos que não aceitam a separação, ficam perseguindo a mulher, principalmente quando a mulher arranja um novo relacionamento, e se ele não tem uma distância temporal aí muito grande. E às vezes os descumprimentos que ocorrem por parte da mulher também, né? Isso também nos preocupa, porque daqui a pouco gera uma nova situação de violência que às vezes pode ser fatal. Que assim, ó, também não, e não é o caso de ontem, tivemos esse caso gravíssimo e era um casal que não tinha nenhum registro de medida de violência doméstica, medidas protetivas, qualquer outra coisa entre eles.
1: Obrigado. Importante, você até falou no bloco anterior sobre o olhar, né, de quem está próximo, familiar, vizinho, comadre, compadre, amigos, com relação a esse cenário, porque a vítima sempre apresenta alguns sinais de que algo está acontecendo. Talvez ela não vá expressar isso tão de forma escancarada, mas vai ter aquele, talvez, aquele descontentamento, aquela palavra, está acontecendo isso. Há atenção para isso, né?
2: É interessante, né? Aí a gente chama atenção para essa questão da violência doméstica, principalmente entre idosos, né? Que não é tão comum acontecer entre idosos. Acontece, claro, mas também não é tão comum. E a gente chama atenção até para criança e adolescente também, né? Os comportamentos diferentes que a família possa, né? Os amigos, os parentes ali possam notar e daqui a pouco trazer à tona isso aí, seja com os pais, seja com os parentes próximos, no caso de idosos aqui, né? A gente falando de idosos com os filhos, né? E parentes mais próximos, é com padre, com madre, tem bastante, né? Uhum. Na nossa região rural aí, no interior. É justamente aquele comportamento diferente que daqui a pouco pode ser trazido à tona e a gente poder intervir antes que algo pior aconteça.
1: A gente teve em outras ocasiões aqui, delegado, e sempre falou da importância, e não sou senhor, mas a gente sabe da importância que tem a Maria da Penha no Brasil, né? Que é justamente pela questão da violência doméstica, é um instrumento importantíssimo no combate, né? A esse tipo de crime, que é a violência contra a mulher. Mas também o senhor teve em algumas ocasiões aqui, demonstrou sempre muita preocupação ao algumas atitudes de banalizar essa lei.
2: Isso.
1: É preocupação sua ainda esse assunto?
2: Com certeza, com certeza. É um instrumento importante que é uma luta de anos, né? Que se transformou aí em mecanismos legais para que a gente combata isso de uma forma efetiva e que a gente possa baixar essas violências domésticas. Entretanto, se esse instrumento for distorcido, né, da sua função original aí, que é de proteção, e haver essa banalização, qual a importância que esse instrumento vai ter? Como eu disse, pô, isso é uma conquista de anos, né? De direitos, né? E de proteção, principalmente proteção. Se a gente começar a banalizar e ninguém mais der bola para isso por causa da banalização, nós perdemos um instrumento, um importante instrumento de ação, né? De combate à violência doméstica. E isso a gente tem batido muito firme nessas questões para que aqueles casos mentirosos que são distorcidos para que seja beneficie uma das partes, né? Que às vezes uma separação mais vantajosa, uma forma de pressão, e tem crianças e adolescentes, os filhos são utilizados muito como instrumento de pressão nessas questões de violência doméstica também. A gente, né, começa a perder essa importância porque as pessoas começam a virar uma coisa que não começa a ter mais solução, não começa mais a solucionar.
1: Porque os interesses são outros.
2: Então, nós temos que separar muito bem isso e eu sou um defensor ferrenho que as punições, né, as sanções para essas banalizações, essas questões de denunciação caluniosa, né, essas mentiras que envolvem a violência doméstica têm que ser combatidas com muito rigor. Porque nós temos que valorizar e preservar esse instrumento que é a medida protetiva e esses mecanismos que a Lei Maria da Penha trouxe de proteção para o combate à violência.
1: Delegado, mas aí está a situação. O desafio de vocês como agentes de segurança pública também é para identificar quais são os interesses, de fato, se há violência ou se tem um interesse. Ou seja, exige muito de vocês isso também.
2: Exige muito, né? Desgasta muito as forças policiais, brigada militar aí. Nós temos, eu conversando com o capitão Aires aqui, grande parte, e a gente observa também, até pelo primeiro atendimento, que se parte do policiamento ostensivo e da apresentação, né, dos policiais militares dessas questões de violência na delegacia, a gente vê assim, ó, como toma tempo, grande parte do tempo do policiamento ostensivo tem sido em virtude da violência doméstica. E os trabalhos de polícia judiciária também têm sido em função disso. Tanto é que o posto da mulher e o cartório da mulher é o que mais fecha procedimentos no mês, devido até ao volume que tem chegado.
1: Mas que é bastante, 40 por mês, né?
2: É. E não fechamos mais, como eu disse, por falta de efetivo. Se nós tivéssemos mais efetivo, com certeza haveria possibilidade de fechar mais procedimentos ainda.
1: O que chamou a atenção? Claro, aumento da violência doméstica, eu até mencionou aqui na questão dos registros, mas nós nem fechamos o primeiro semestre mais de 4.000 ocorrências.
2: É, estamos chegando a 4.000 ocorrências.
1: O que é o foco principal dessas ocorrências, hein, delegado? Não. Além da violência doméstica.
2: Isso, chegando a violência doméstica, os golpes, né? Que era o nosso...
1: O assunto de hoje.
2: O assunto hoje.
1: A gente vai voltar nos próximos dias para falar sobre esse assunto, inclusive.
2: E vamos conversar, né? Os golpes também. Eu digo, não existe combate efetivo, não existe força policial no mundo que vá dar conta da demanda da nossa comunidade se a nossa comunidade não fizer a parte deles. Eles têm também, as pessoas têm que fazer a parte delas, né? Para que a gente possa também ter efetividade no combate ao crime. E passa isso pela nossa comunidade, passa pela prevenção e passa até de seguir as orientações que as forças policiais, né? E aí quando eu falo isso sempre, aí, né, a Polícia Civil, a Brigada Militar, que trabalham juntas, né, que sigam nossas orientações para que a gente possa cortar o mal pela raiz, não deixar certos tipos de crimes a prosperar. O estelionato é um deles.
1: É. Delegado, sendo o seu compromisso, o senhor atuou, inclusive, até a madrugada, né? Mas gentilmente esteve aqui no programa nesta manhã, então agradeço a sua vinda aqui no nosso espaço plural. A gente vai combinar para o senhor retornar para falar sobre a questão dos golpes, né? E talvez falar dos golpes, falar de tantas coisas muito óbvias, né? É. Mas o óbvio também precisa ser falado.
2: Exatamente. Né? Essa é uma das frases que a gente mais fala na polícia. O óbvio tem que ser dito.
1: É.
2: Né? Porque às vezes o que é óbvio para nós não pode não parecer para os outros. Mas nós temos que deixar isso escancarado e, né, sempre visando o objetivo final, que é proteger a nossa comunidade.
1: Boa quarta-feira, bom trabalho, obrigado pela vinda aqui no programa.
2: Agradeço e deixo agradecimentos especiais aqui, né, aos nossos servidores da Polícia Civil, que prontamente aí responderam essa chamada e foram até a madrugada. Capitão Aires e o terceiro esquadrão, eu acionei, ele imediatamente nos ajudou e continua nos ajudando aqui, tomando as providências aí do policiamento ostensivo, das contenções, dos isolamentos de cena do crime e as trocas de informações que nós temos diariamente, né, entre as duas polícias. Então, um agradecimento especial ao Capitão Aires, uma grande parceria com a Brigada Militar aqui, que é o que também nós temos tido muita efetividade, essa integração das forças de segurança pública.
1: Que é um nosso exemplo para isso, né?
2: É um exemplo para isso, com certeza absoluta, né? Um grande parceiro. E um agradecimento especial, né, enfrentando esse caso gravíssimo de ontem, ao Hospital Cristo Redentor, que também é um grande parceiro nosso, nos atende sempre com muita brevidade, e foi a percepção dos enfermeiros ontem e dos médicos que nos comunicaram imediatamente e a gente pôde responder, né, na hora, para que a gente pudesse já dar uma resposta o mais rápido possível para esse crime grave que foi o feminicídio de ontem à noite.
1: Ok, delegado, obrigado pela vinda aqui. Delegado Norberto Santos Rodrigues esteve aqui no nosso programa nesta manhã para falar sobre esse assunto. Vamos voltar na sequência, agora 9h43, de volta com as últimas informações do programa desta manhã de quarta-feira.
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9: Nove horas e 50 aqui na Vang tem Espaço Plural. 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Agora faltando 9 para as 10.
10: Ronaldo, de mandar um recado aqui, na verdade, de mencionar, né, na participação da audiência via WhatsApp. Eu não consegui atender todos. Hoje, uma manhã um pouco diferente aqui para o nosso setor, mas o operador tem que estar preparado para isso também, né? Porque faz parte do nosso dia, da nossa profissão. É um dia de bastante informações, bastante gente chamando, outras emissoras também chamando a gente aqui para buscar informações sobre os acontecimentos que estão pautando hoje o estado, também é notícia no estado. E eu acabei não conseguindo dar atenção a todos, Ronaldo, sobre o comentário que você fez em relação ao comportamento, ao andamento dos trabalhos da Câmara de Vereadores.
9: É que foram muitas mensagens, né?
10: Chegaram, eu não consegui dar o ok. Geralmente assim, ok, obrigado. Quando eu estou aqui trabalhando, às vezes eu estou com o meu celular, com a cabeça baixa aqui, eu não estou fazendo nada pessoal, eu estou pago aqui. Isso fica bem claro, isso. Eu não estou aqui de graça, estou sendo pago, estou aqui para trabalhar, então eu acabo fazendo bastante coisa ao mesmo tempo, mas esse que não consegui atender toda a nossa audiência. Obrigado a todos que participaram aqui via WhatsApp, que deixaram suas mensagens, deixaram seus comentários. Tem comentários, Ronaldo, aqui longos. Um que eu pude ler aqui, que realmente o ouvinte merece nossa atenção, pedindo se há possibilidade até de impeachment. Está escrito aqui, está registrado. Eu não vou conseguir fazer a leitura geral de todos aqui, tá? E, enfim. Agradecer a audiência que participou, o pessoal que também pelo YouTube também nos acompanhou em toda esse movimentação aqui do trabalho de hoje pela manhã. Então fica esse registro aqui que eu não consegui atender toda a audiência, mas me chamou a atenção alguns que até pediram impeachment de alguns vereadores, se possível, né?
9: Mas não tem instrumento legal para fazer isso.
10: Não,
9: é importante colocar. É uma questão comportamental aí de cada um, né? O quem pode fazer o grande impeachment é em 2028. Que é você eleitor, né? Tem que ficar atento, é isso que tem que fazer.
10: O que eu deixo como comentário, Ronaldo, agora...
9: A gente fica envergonhado, sim, mas quem pode fazer impeachment no futuro, salvo alguma coisa que possa ocorrer ao longo do período aí, mas é você eleitor que pode, né? Se está descontente, fazer isso no futuro.
10: O que eu deixo como opinião aqui, Ronaldo, é que a imprensa tem a obrigação, digamos, de fomentar o assunto. Quando começa esse monte de comentários, essa enxurrada de opiniões, é porque realmente há indícios, a população está enxergando que não está bem. Não é a imprensa que está botando na cabeça do maroense, fique bem claro, não é nós que estamos dizendo para o maroense, olha... Para a Câmara de Vereadores não está legal. Não é isso. Não é nós que estamos fomentando, estamos levantando um assunto e uma enxurrada de comentários vem. Então, apenas estamos dizendo o que está acontecendo.
9: O que eu falei, eu falei agora há pouco, né? A gente sabe que vem ocorrendo já há praticamente um ano e meio no nosso parlamento municipal, né? E às vezes dá a impressão, a imprensa está omissa.
10: Não está.
9: Mas aí, quando a gente faz agora, pela manhã, essas observações, é que vem, né? Justamente essas manifestações da audiência. Então, aqui está um termômetro do descontentamento, né? Daquilo que vem ocorrendo. E lembrando, é recurso público. Nós estamos pagando para discussões de temas particulares, né? Não é que a gente é omisso, mas muitas vezes é melhor não fomentar, né? Um cenário tão triste que a gente tem vivendo no parlamento municipal. Não é por omissão, às vezes é até por dizer, olha, não vale a pena estar fomentando esse assunto. Só que hoje teve esse termômetro, né, da nossa audiência. Eu estou até assustado aqui com o número de mensagens que chegou no programa, né? Com relação àquilo que a gente falou aqui, né? Sempre sendo muito responsável e sempre com maior respeito também aos envolvidos. Mas é melhor que a gente também tenha atitudes diferentes aí no nosso parlamento municipal. Porque o que a gente quis dar mensagem aqui demonstra que a população... não está contente, não, salvo, né, aqueles pontuais que acreditam nesse assunto aí, né? Pessoal pedindo aqui com relação a 324, né? A informação que o Guilherme trouxe agora há pouco, que a previsão, pelo menos, é que por volta às 10 ou 10 e pouquinho, tem também a questão da liberação de trânsito, né? Na RS 324, então também tem essa informação que deve ter a liberação de trânsito. Daqui a pouco, né? Então, para quem está na rodovia ou para quem deseja transitar no 324, tem a perspectiva da liberação em breve, que o trabalho de perícia já foi concluído, tem a remoção, infelizmente, dessa vítima fatal e depois a remoção dos veículos e lavagem de pista. A previsão seria para as 10 da manhã a liberação do trânsito. O Guilherme ainda permanece na região e assim que ele tiver informação, talvez, né, ele poderá trazer aqui para dizer que o trânsito foi liberado na RS-324.
10: Né? Só repetindo, até o momento, né, a informação que a gente tem que está tudo bloqueado, tanto
9: tá parado o trânsito.
10: Vila Maria para cá, então está tudo parado. Então, para a audiência ficar atento, então, que nesse exato momento, 9h56, está parado. Mas há uma previsão aí que logo tudo volte ao normal.
9: Eu recebi aqui uma mensagem do Renato. Renato, não confunda as coisas, Renato, né? É o trabalho, sim. Mas estamos falando do geral, tá? Então não confunda as coisas, que é melhor não confundir, né? Então, eu até entendo falas aqui, né? Mas não dá para confundir. A gente está falando do geral, não é de assuntos pontuais, tá?
10: Voltou a câmera vereadora, desculpa, eu estava num acidente.
9: Teve aqui o pessoal que trouxe aqui uma informação sobre esse assunto, então. Teve uma distorção aí do pensamento, né? Mas não é por um assunto pontual como ele está tratando aqui, não. É geral, tá? É assunto geral, né?
10: Ronaldo, eu volto no assunto, desculpa, só acho que te interrompi, mas eu volto no assunto dos veículos na 324, porque a audiência nos informa aqui que acabaram de chegar os guinchos lá para fazer a remoção dos veículos. Então, então vai começar a se confirmar aquilo que o Guilherme trouxe de informação, de que logo se libera a 324. A audiência nos confirma aqui. Obrigado aí ao seu Fontanella. Obrigado aí pelo recado.
9: Pela informação. Vamos voltar amanhã, a partir das 8 horas, com um novo Espaço Plural. Só destacando aqui, né, Alacir, que hoje tem Brasil em campo pela Copa do Mundo. É tudo nada hoje, né? Para dizer se vai ser primeiro ou segundo, ou se tropeçar, pode ficar até em terceiro, né? Mas é hoje. À noite, 7 horas, tem Brasil que vai enfrentar a Escócia pela Copa do Mundo. E aí também a gente vai saber qual é a situação. Se o Brasil classificar em primeiro, joga na próxima segunda-feira a partir da 1 da tarde, né? Ou se ficar em segundo, vai jogar na segunda noite às 10 horas. Porém, resta saber quem será o seu adversário. E a gente vai conhecer também o adversário do Brasil.
10: Que seja fraco.
9: Não tem que ser fraco. É a Holanda, o Japão ou Suécia. É um dos três que vão jogar amanhã. E joga amanhã à noite. A gente só vai conhecer adversários amanhã à noite.
10: Porque se for forte, eles vão voltar.
9: eu não sei. Vamos ver.
10: Tu acha?
9: Isso aí. Tudo voltamos bem, amanhã a partir das 8 horas. Obrigado pela sua audiência, pela sua participação aqui no nosso programa. Até amanhã.
10: Até amanhã.
9: Tchau.
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23: E pelo gauchão de futsal, a MF volta a jogar nesta sexta-feira. O jogo será em Espumoso contra a equipe do Guarani a partir das 8 horas da noite. A MF, que na tabela de classificação ocupa a 8ª posição com 4 pontos em 3 jogos, enquanto o Guarani é o 6º colocado com 4 pontos em 2 jogos. Já o Cerca joga no sábado, dia 27, em Casca, às 8 horas da noite, contra o Vélez de Camaquã. O Cerca, que é o 4º colocado, em 3 jogos soma 5 pontos, e o Vélez é o líder da competição. São 6 pontos em 3 jogos disputados.
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0: 10 horas e 5 aqui na Vang começou nosso comunidade nesta manhã de quarta-feira. Hoje é dia 24 de junho de 2026. Hoje é dia de São João. E aqui estamos nós com o nosso comunidade com a temperatura de 5 graus aqui na área central da cidade. O dia começou hoje com 1 grau. Subiu sim com o sol, mas estamos com 5. E tinha uma geada, hein, Kelly Felipe? Bom dia.
1: Bom dia, Ronaldo. Pois é, hoje o dia amanheceu mais frio que ontem, né? E a tendência é que agora, pra, pelo menos para quinta e sexta, não seja tanto, mas hoje foi bem frio realmente.
0: É, mas ainda tem um amanhecer da quinta-feira também que promete ser muito parecido com hoje, né? E ainda depois a gente vai trazer aqui informações sobre o final de semana que se aproxima, né? Que será o primeiro final de semana do inverno, inclusive. Então daqui a pouco a gente também traz informação sobre isso. Mas para amanhã ainda segue condição de algo muito parecido com hoje, né? Com temperatura que pode chegar até a 0 grau para amanhã. O Climatempo informa isso. Assim também como a sexta-feira que deve repetir 1 grau que foi hoje pela manhã. Então, hoje e amanhã ainda segue muito frio, assim como também no sábado. Tu queres uma notícia boa? É que domingo vai ser a mínima de 11.
1: Ah, domingo vai estar um pouco melhor, então.
0: É, mas o sábado a mínima vai ser de 4 ou 5, né? Então, os próximos 3 amanheceres com temperaturas bastante baixas. Mas, porém, né, nós teremos a elevação da temperatura. No sábado começa com 4 e vai a 18, né? Então, tem uma variação bastante grande. E o domingo, aí sim, começa com 11 graus. Mas depois a gente fala mais também do que vem aí para a semana que vem, que é passagem de mês, inclusive tá chegando o mês de julho. Falei hoje dia 24 de São João, né, Kelly?
1: Exatamente, além desta data, então, dia de São João, hoje marca o dia da Polícia Militar, também dia de São... dia do Observador Aéreo, também dia do Caboclo, dia nacional da Araucária, dia da Indústria Gráfica, dia internacional do leite, também hoje dia da Comunidade Britânica, dia mundial da ufologia, também hoje dia mundial da prevenção de quedas. E aí o grande jogo hoje, né? Brasil-Escócia na Copa do Mundo.
0: A partir da noite, às 7 horas, tem Brasil-Escócia e no mesmo horário também tem outro jogo, né? Tem a Marrocos que enfrenta Haiti. E aí os resultados é que vão definir os classificados e também quem fica em primeiro e quem fica em segundo. Atualmente o Brasil é primeiro, mas é em primeira razão de saldo, porque a pontuação com o Marrocos é a mesma, 4-4, né? O que diferencia é que o Brasil tem um saldo a mais, o Brasil tem saldo 3, em contrapartida o Marrocos tem saldo 1. Então tem que ficar atento, né? O jogo de Marrocos, se abrir muito o placar, fazendo gol, né? Claro, vai depender também de vitória, de empates, mas... tem todas essas circunstâncias. E a Escócia não está morta na competição. Ela é a terceira colocada, tem 3 pontos. Se vencer o Brasil, por exemplo, vai a 6. E aí estaria classificando. O Brasil vencendo vai a 7. Né? Então tem muita emoção prevista para hoje, a partir da noite, a partir das 7 horas, né? Brasil que vai enfrentar, portanto, a seleção da Escócia.
1: Isso mesmo, Ronaldo, vamos acompanhar e também mais final da manhã vamos ouvir aí, né, o Luigi e também o Carlito que estão acompanhando a Copa.
0: Exatamente isso. Agora é 10:08, o programa começou também destacando aqui, aliás, Kelly, daqui a pouco tem participação também do ouvinte, vamos fazer o seguinte, vamos ver o palpite da nossa audiência, né, que vai valer prêmio, daqui a pouco a gente vai contar como é que faz para participar. 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Fica aí na Via Perimetral, próximo a Bevel. 10:10, nosso programa segue aqui na Vang, vai com você até o meio-dia. Então vamos fazer o seguinte, Kelly, nós temos hoje Brasil e Escócia, aliás, é Escócia e Brasil aqui pelo calendário do jogo hoje, que vai ser em Miami, à noite a partir das 7 horas. Nós temos para sorteio um kit de produtos da Beluno, né?
1: Exatamente, um belo kit de produtos aí da Beluno, nossa parceira aí ajudando na divulgação da Copa.
0: Então a gente vai abrir aqui agora para a participação da nossa audiência. Vamos fazer o seguinte, vamos repetir, né? O que a gente fez semana passada para saber o que que a nossa audiência está palpitando para o jogo de hoje com a Escócia. Então vai ser bem breve a participação ao vivo aqui no programa para dizer, né, se confia na classificação do Brasil e quanto será o resultado do jogo de hoje. Será favorável ao Brasil, se será a Escócia e qual será o placar.
1: Vamos fazer isso? E aí o palpite, quem acertar...
0: Entre os que acertarem, né? Vai a sorteio, a gente vai trazer o resultado, o jogo é hoje à noite, então vai ser amanhã no Comunidade, a gente traz o resultado de quem é a seleção que, aliás, quem acertou o resultado e levou o prêmio. Se tiver mais que um, vai a sorteio. Se for um único, automaticamente está ganhando o prêmio, né?
1: Vai levar.
0: E aí, detalhe, também vai participar aqui no Comunidade com o palpite e depois participa lá no arquivo da Vang com o Guilherme, ao meio-dia, também para deixar o seu palpite. Tá liberado, Kelly?
1: Liberado o telefone, então você pode ligar pelo WhatsApp, né, Ronaldo, no 54-3342-1522 e já tem gente na linha.
0: Vamos lá, então, vamos atender. Alô, bom dia.
2: Alô, bom dia.
0: É quem fala?
2: É a Silvana da Santa Rita.
0: Tudo bem, Silvana?
2: Tudo certo, fora o frio.
0: E frio, hein?
2: Nossa, que frio, porcaria.
0: Silvana, qual será o resultado do jogo hoje, Brasil e Escócia, hein?
2: Olha, eu vou dar 4-0.
0: 4-0?
2: 4 pro Brasil.
0: 4-0 pro Brasil, tá confiante então,
2: isso,
0: né? Com esse resultado...
2: Muito confiante, vamos lá.
0: Então tá. Tá valendo tua participação, tá, Silvana?
2: Tá bom, então, obrigado.
0: Valeu.
2: Abraço a todos aí da Vang.
0: Um abraço, até mais, tchau, tchau. 4-0, né? Já participou aqui. Vamos lá, vá com o teu palpite aí no programa, né? Manda teu recado e a gente também traz, aliás, participe, né? Ligando no WhatsApp o 3342-1522, você participa ao vivo, dá o seu palpite e vai estar concorrendo. E quem acertar o placar, né? Se for 1, 2, 3, 4 ou 5, né? Se for um sozinho, ganhou sozinho.
1: Vai ganhar, exatamente.
0: Agora, se tiver mais do que um, aí Kelly...
1: Vai pra sorteio.
0: Vai pra sorteio.
1: Tem mas mais? Mesmo assim tem chance.
0: Tem chance.
1: Tem gente na linha.
0: Vamos lá então. E é ao vivo, né? Não manda por escrito que não adianta, tem que ser ao vivo, né?
1: Isso aí.
0: Alô, bom dia.
3: Bom dia.
0: É quem fala?
3: É a Nelly.
0: Nelly, tudo bem, Nelly?
3: Tudo bem.
0: Fala
3: tirando o frio, né? Que eu não gosto.
0: Não gosta de frio?
3: Não.
0: Nelly, jogo do Brasil com a Escócia hoje, que a senhora projeta de resultado, hein? Quem ganha, hein?
3: Brasil 3-1.
0: Brasil 3-1. Tá confiante. Isso. Também. Tá bom. Nelly, só confirma. Só confirma o nome completo, Nelly.
3: Nelly Fátima Rissardo.
0: Nelly Fátima Rissardo. Maravilha, então. Já isso. Participou aqui do programa. Tá valendo, tá bom?
3: Obrigada, um abração pra vocês.
0: Valeu, até mais. Tchau, tchau. Agora 10:13 da manhã, nós seguimos aqui com o nosso Comunidade, que também vai participando aqui do nosso programa. Já tem ouvinte, Kelly, para participar?
1: Ainda não.
0: Ainda não? Então vamos aguardar, né? O pessoal mandou por escrito aqui, mas não vale escrito, tem que ser ao vivo, né? Para participar aqui do programa. Então assim que der, a gente também ouve a nossa audiência aqui no nosso Comunidade. Agora é 10:14. O contato para você participar aqui, Pito, é o 3342-1522. Temperatura de 5 graus aqui na área central da cidade nesta manhã de quarta-feira. Tem ouvinte agora. Alô, bom dia.
4: Bom dia, Ronaldo.
0: Bom dia. Tudo, é quem fala?
4: Divaldo Conde.
0: Ô, Divaldo, tudo certo?
4: Tudo lindo, e vocês?
0: Tudo certo, né? Com esse frio e tudo, e com o sol, né? Tendo frio com o sol, fica mais animado.
4: Mas pode fazer frio todos os dias.
0: Não, prefiro o verão. O verão é bem melhor. Divaldo, Brasil e Escócia hoje, hein?
4: Vamos repetir o placar do primeiro jogo, 3-0.
0: 3-0. Tu esteves participando no primeiro jogo, né? 3-0 e acertou, né? Então tu tá repetindo. É. Tá bom, Divaldo? Boa sorte.
4: Valeu, obrigado pra todos aí.
0: Valeu, até mais. Agora 10:15 da manhã. Vamos com mais uma participação, se possível, que depois a gente vai retomando aqui, né?
1: Vamos lá. Estou só tentando atender aqui, que realmente
0: tem muita ligação. Eu estou vendo agora aqui, realmente está chegando muita ligação. Então, assim que possível, a gente ouve a nossa audiência, né? Tem o Guilherme antes, então vamos fazer o seguinte, vamos suspender as participações, porque o Guilherme traz informação, ele traz informação, creio, do trânsito, Guilherme, é isso? Bom dia.
5: Isso, Ronaldo, bom dia pra ti, bom dia, Kelly, um bom dia especial pra tu que nos acompanha. Tô de volta, Ronaldo, pra trazer informação do trânsito, que segue completamente bloqueado, tá? Aqui na 324, entre Marai e Vila Maria, até reforçando, tá, Ronaldo, a gente... Na participação anterior, falou que projetava, né, por volta das 10 horas a liberação, agora já são por volta das 10h15. Pessoal, está nos trabalhos finais de remoção dos veículos, tá? Tem 3 guinchos que chegaram. A demora foi dos guinchos, na verdade, para chegarem até aqui, até porque o trânsito tá complicado, né, para chegar ao ponto, mas os veículos já estão sendo removidos. Depois também corpo de bombeiros devem chegar aqui para fazer aquela limpeza da pista. Eles vão colocar também um pouco de serragem por ali e aí sim o trânsito deve ser liberado. Mas projeção, Ronaldo, de novo, né? A gente projetou por volta das 10, não cumpriu, né, essa projeção. Talvez às 11, tá, Ronaldo? Um pouco antes das 11 horas, o trânsito deva ser liberado nos dois sentidos.
0: É, tu falas aí da limpeza de pista e colocação de serragem, porque tem óleo na pista, né, Guilherme?
5: Isso, tem óleo, até porque foi uma colisão fortíssima, né? Teve questão de sangue também, né, Ronaldo? Então tem que fazer a limpeza da pista, né? E aí o corpo de bombeiros vai vir na sequência para fazer esse trabalho por aqui.
0: Tá bom. Então, talvez tu aguarda para trazer mais informação sobre isso, Guilherme?
5: Sim, eu vou aguardar por aqui, Ronaldo, até informando, né? Tô aqui no Rancho Ávila, que é o pessoal que nos forneceu o sinal do Wi-Fi, porque não tem sinal naquele ponto, tá? Então eu tenho que me deslocar para ter sinal, para ter contato aí com vocês. Eu tenho que me deslocar até aqui no Rancho Ávila de carro e aí depois retorno ao local do acidente, tá? Mas assim que possível, eu volto já com a informação de que o trânsito tenha sido liberado.
0: Então a gente fica no aguardo do teu chamado para informar, né, de que o trânsito foi liberado, então.
5: Perfeito, combinado.
0: Ok, Guilherme, trouxe a informação aí, então ainda permanece fechado o trânsito entre Marau e Vila Maria, antes das 6 da manhã, então já caminhando para quase 5 horas de trânsito fechado. Então, longas filas se formaram, muitos desistiram dos seus compromissos, outros acharam caminhos alternativos, então temos essa situação aí. Vamos voltar na sequência, Kelly, com a nossa audiência, o pessoal vai retomar as ligações depois aqui no nosso programa.

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9: Olá a todos que nos acompanham na Rádio Vang. Alerta de frio intenso nas próximas 3 manhãs e madrugadas, com risco de geada ampla nos municípios da região de Marau. A temperatura nesta manhã de quarta e quinta fica ao redor de zero, chegando a 1-2 graus negativos nos municípios da região. A geada é forte e ampla. E atenção para quarta-feira à tarde, que será fria ainda, com temperatura na casa dos 10 graus apenas, a máxima, e com vento minuano, vento oeste, sudoeste, que acentua a sensação de frio ao ar livre. Quinta-feira também com frio intenso, portanto entre 0 e -1, -2, só que com maior amplitude na temperatura à tarde, a máxima chega aos 13. Na sexta-feira, 2 graus positivos e máxima de 17, mais um dia que tem risco de geada. No sábado, o frio vai perdendo a sua intensidade, ainda com 4 graus pela manhã, mas 20 graus em uma tarde ensolarada. Entre domingo e segunda-feira, entre os dias 28 e 29, volta a chover e há risco de temporais. Da Metsu Meteorologia, Estel Suis.
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0: Ocorrência de trânsito, né? Que ocorreu na RS-324, no trecho entre Marau e Vila Maria, com uma vítima fatal, seria um morador aqui de Marau. Entretanto, a gente acaba de receber aqui, né, algumas informações. A vítima, Sadir Wilson Dalpisol. Sadir Wilson Dalpisol, de 65 anos, é a vítima, então, desse acidente. É natural de Videira, Santa Catarina, mas que residia aqui no município de Marau, né? É, segundo informações, está indo para o trabalho na madrugada. Então teve essa situação, né, lamentável. É, solidários também à família, né, em razão dessa situação de trânsito na RS-324. Então a vítima, Sadir Wilson Dalpisol, né, 65 anos, é a vítima desta ocorrência de trânsito, lamentavelmente. 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A gente retoma aqui o nosso programa, que vai até o meio-dia, e traz agora o destaque para o nosso quadro Vida Saudável, no oferecimento de Exatos Laboratórios, 56 anos. 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
0: Kelly Saúde, quem traz o assunto é você hoje aqui no programa, Kelly.
2: Isso mesmo, Ronaldo. A gente vai trazer algumas dicas aqui, também informações importantes sobre vacinação, né? Nós temos a vacina Pneumo 20, que ela chegou ao Sistema Único de Saúde, e vou explicar um pouquinho para que serve e quem pode tomar, né? Desde o último sábado, então, uma proteção a mais começa a ser disponibilizada no esquema básico de vacinação do SUS, é a Pneumo 20. É uma versão ainda mais completa do imunizante, que protege contra diferentes sorotipos da bactéria Streptococcus, mais conhecida aí como pneumococo. Antes, ela era encontrada apenas em farmácias, clínicas particulares, né, onde chegava a custar em torno de R$500. E a vacina agora passa a ser oferecida também na rede pública, como parte do programa de proteção aplicado já na infância. E ela também pode ser utilizada em outras faixas etárias em condições específicas. Entenda melhor, né, o que é a Pneumo 20, então vou explicar um pouquinho mais sobre esse tema. É um nome encurtado para a vacina pneumocócica 20 valente, e como nas versões anteriores, o objetivo é proteger contra sorotipos da bactéria Streptococcus pneumoniae, que causa graves, né, quadros de pneumonia, meningite, além de otite média e sinusite, entre outras questões da saúde. E os problemas relacionados a esse micróbio são conhecidos como doenças pneumocócicas. Então, a grande diferença, Ronaldo, em relação às formulações anteriores, está no número de sorotipos incluídos no imunizante. Até aqui, o SUS ele oferecia a Pneumo 10 e a Pneumo 13. E aí, conforme a disponibilidade de doses, né, que conferiu uma proteção menos abrangente. E como o nome sugere, essas vacinas defendiam contra 10 ou então 13 sorotipos da pneumococo, enquanto a nova versão protege contra 20, né, sorotipos de pneumococo. Então, algo positivo aí desde sábado já no SUS, né, no Sistema Único de Saúde. A gente não tem ainda informação se já chegou aqui para a Coordenadoria de Saúde da nossa região, mas se não chegou, deve chegar em breve. Então, inclusive, a gente vai apurar essa informação e ela estará disponível também no Sistema Único de Saúde.
0: Muito bem, esse foi o tema, né, que a gente trouxe aqui do Saúde para Companhia da Vacina. 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
0: Agora 10:31, para retomar a participação do ouvinte com o placar hoje aqui do jogo Brasil e Escócia pela Copa do Mundo. Você deixa teu palpite aqui no programa e vai estar concorrendo a um kit de produtos da Beluno. Tem coisa boa, né? Tem muito sabor, né, Kelly?
2: Ah, é um dos melhores, né, Ronaldo? Então, com certeza.
0: Então, vamos lá, né? Vamos.
2: Quem provou conhece.
0: Né? Quem pode ligar pra cá, né, Kelly? Já vai participar ao vivo aqui. Já tem ouvinte,
2: né?
0: Já
2: tem ouvinte.
0: Alô, bom dia. Alô? Alô?
2: Bom dia.
0: É, conexão aí, né? Vamos lá. Vamos ver se está conectado. Ah, não está conectado. Então, vamos lá. Tem bastante ligação chegando aí. Tá em conflito aí, né, Kelly?
2: Está em conflito, agora sim.
0: Agora sim. Alô, bom dia.
3: Bom dia.
0: É quem fala?
3: É Bruno Xavier.
0: Tudo bem, Bruno?
3: Tudo ótimo, com vocês?
0: Tudo certo, Bruno. E aí, Brasil e Escócia hoje? O que dá, hein?
3: Olha, eu vou estar no 1-0.
0: 1-0 para o Brasil ou para a Escócia?
3: Pro Brasil, meio time do placar.
0: É, bem.
3: A Escócia vai vir com tudo porque eles querem passar também, né?
0: É, tem interesse também, é. Então é jogo apertado, né?
3: Isso aí.
0: Maravilha. Valeu, Bruno, pela tua participação.
3: Obrigado, igualmente.
0: Valeu, até mais. Agora é 10:33. Vamos lá, né? Se tiver mais participação, vamos ver a audiência. Dá tempo nesse bloco.
2: Dá né? Tempo de ligar. Então, 54-3342-1522, ligação exclusiva via WhatsApp.
0: Vamos lá, então, para ter participação da nossa audiência aqui no programa. Tem bastante ligação chegando aqui, então paciência aí, né? O pessoal vai ligando para cá, a gente vai, dentro do possível, também ouvindo a nossa audiência. Enquanto a Kelly também ajusta aí a participação da audiência, eu destaco que o nosso programa. 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Alô, bom dia.
4: Bom dia, Ronaldo.
0: Bom dia, quem fala?
4: É a Cris, aqui do centro.
0: Tudo bem, Cris?
4: Tudo bem, e você?
0: Tudo certo, é a Cristina. Cristina?
4: É Cristiane Rigo.
0: Cristiane Rigo. E aí, Cristiane, para onde? Escócia e Brasil ou Brasil e Escócia? Qual é o resultado, hein?
4: Eu acredito que seja Brasil, né? 2-1.
0: 2-1 pro Brasil.
4: Isso.
0: Meu Deus do céu, vai ser sofrido esse resultado, né? Mas é até o palpite, né?
4: Vai ser sofrido, é que também eles não estão jogando aquele gás, né?
0: É verdade. Tá bom, Cris, valeu pela participação.
4: Então, tá bom, obrigado.
0: Valeu, tchau. Até. Tchau, tchau. 10:34. Aquele pessoal tá cauteloso, né? Uns mais, uns menos.
2: 2-1 é um placar bem apertado.
0: A Silvana que foi a mais, né? Diz que 4-0. Vamos lá, tem mais ouvinte. Alô, bom dia. Alô. Alô, bom dia. Acho que foi.
2: Alguém aí, do outro lado.
0: Quem está com a gente? Alô.
2: Não.
0: Né? Dessa,
2: agora sim.
0: Acho que sim. Alô, bom dia.
5: Bom dia, Ronaldo Puleto.
0: Tudo bem? Ô, Valdomiro!
5: Ele mesmo.
0: Tudo bem com o senhor?
5: Tudo bem, graças a Deus, o friozinho gostoso aí, né, tio?
0: Tava muito frio aí no Bem Viver hoje ou não?
5: Tava gelado, rapaz, uma jadona aqui tá louco, tio.
0: Foi de regar Cusco hoje, então?
5: Foi de regar Cusco, mas olha o fogão ali, curtindo a vanga, é tudo que passa.
0: Então tá bom. Valdomiro, Brasil e Escócia hoje, Valdomiro, quem ganha? E quanto?
5: Brasil 3-1.
0: Brasil 3-1, tá aí, Brasil 3-1. O Valdomiro Cordeiro, então, lá do Bem Viver, né, Valdomiro? É isso, né?
5: Isso.
0: Então tá.
5: Pertinho do São Paulo da Cruz.
0: Isso, quase no São Paulo da Cruz. Grande abraço, Valdomiro.
5: Um abraço pra vocês aí da rádio.
0: Valeu, até mais. Tchau, tchau. 10:35, né? Vamos lá com o nosso programa, né? Algumas vozes eu conheço no programa, outras não, viu, Kelly?
2: Não teve nenhum placar igual até agora nos palpites.
0: Bem observado. Não teve, Kelly. 3-1.
2: 3-1.
0: Teve o único que foi que repetiu.
2: Que foi, olha, eu tenho 4-0, 3-0, 3-0, 1-0.
0: O Aneli é 3-1.
2: Ah, Aneli, eu tenho 3-0 aqui, então.
0: Tinha 3-1 aqui da Aneli.
2: Ah, tá. Então.
0: 3-1. É, e aí tem o 1-0, 2-1, 3-1. É, tá bem diverso, né? Mas é isso, né? Vai destacar aquele que quem acertar o placar vai a sorteio. Se for o único que acertar, vai ganhar o prêmio direto,
2: vai
0: automático,
2: levar,
0: né?
2: Vai levar um kit bem interessante da Beluno.
0: E que a gente vai anunciar amanhã aqui no nosso programa. Alô, bom dia.
6: Bom dia.
0: É, quem fala?
6: Carlos Escorteganha.
0: Ô, Carlos Escorteganha, como vai?
6: A divisa do São Paulo da Cruz com São José dos Rios.
0: Ah, mas que coisa! Ai, olha só, né? Pois é. Carlos, Brasil.
6: Agora tem o asfalto, né? Que faz a divisa.
0: Ah, pois é, agora é o asfalto divide aí, né? Ou une, pelo menos, né? Vamos dizer assim, né? Carlos, Brasil e Escócia hoje, quem ganha?
6: 3-1, vamos repetir o placar.
0: 3-1.
6: A Canarinha hoje tem que mostrar para que veio, senão não adianta.
0: É, maravilha. Então tá. Valeu aí pela participação, então, Carlos.
6: Valeu.
0: É. Tem que ser ao vivo.
6: Tchau,
0: tchau. Tchau, até mais. Tem que ser ao vivo aqui a participação da audiência, né? Aquele pessoal até mandou recado, tô no trânsito, parado, tô ouvindo, mandou por escrito, né? Não, vamos tentar fazer ao vivo, né?
2: É, liga aqui para nós, dá um bate um aí. Papo com a
0: isso,
2: gente, não é?
0: Isso aí. Vamos lá, agora faltando 23 para as 11, se a gente conseguir, que a gente já traz mais uma participação nesse bloco ainda e depois a gente retoma também na sequência do nosso programa. Então, se você não está conseguindo agora, no momento oportuno a gente também consegue te ouvir também aqui no nosso programa. Então, em seguidinho a gente também faz isso, né? Vamos voltar na sequência então, que ele pode ser? Agora 23 faltando para as 11.
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15: Uma ótima quarta. Hoje é dia de São João, também é dia da Polícia Militar. Vamos com o nosso quadro Patrulha do Consumidor. Para curtir as festas juninas com segurança e sem dor de cabeça, fique de olho nos seus direitos ao comprar os alimentos típicos. Lembre-se de que embalagens de produtos industrializados ou caseiros devem conter prazo de validade, ingredientes, peso, origem e alertas para alérgicos sobre a presença de glúten. E se você for comprar amendoim ou produtos naturais a granel para o seu arraiá, verifique o peso na balança e a aparência do alimento imediatamente antes de realizar o pagamento. Com estas dicas, uma boa festa e até mais.
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0: astro. Agora 16 faltando pras 11, nós tropica, mas não cai, né, Kelly?
1: É, isso aí.
0: Vamos fazer o seguinte aqui, nós verificamos, Kelly, que o nosso sistema aqui literalmente não suportou tantas ligações, tá? Então vamos fazer o seguinte, para oportunizar que mais pessoas participam, não é por ligação agora, então preste atenção, tá? Para aí, respira, tá? Preste atenção no programa agora, não ligue porque a gente não vai atender, tá? Ok? Então não liga, Kelly, vamos fazer isso, né? Respira, presta atenção aqui no programa.
1: Vamos mudar o sistema.
0: Vamos mudar a forma de você participar, tá? E aí a gente vai dar condição, porque foram muitas ligações, o sistema aqui não deu conta de receber muitas ao mesmo tempo, então ele simplesmente, ele deu uma balançada aqui,
1: ele,
0: né?
1: Ele não permite que a gente atenda a ligação quando vem muitas ao mesmo tempo.
0: É. Então, o seguinte, né? Para você participar agora, mas preste atenção, só vai valer desta forma. Você vai escrever Brasil e Escócia. Qual é o resultado para o Brasil e qual é para a Escócia? E logo abaixo o teu nome completo. Se não vier assim, não está concorrendo, tá? Então, supondo Brasil 2 versus 0 Escócia.
1: E tá? O nome completo.
0: E aí, tá? Logo abaixo, o nome completinho. Se não vier assim, não concorre, tá? A gente vai inclusive fazer a leitura ao vivo aqui daqueles que cumprirem com essa regra, tá? Então, e aí tem que mandar com o nome completo. Se não vier com o nome, não concorre, tá?
1: É, o pessoal tá questionando aqui sobre ligação. Não.
0: Não.
1: Quem ligou até agora está concorrendo. Quem ligar a partir de agora, nós não vamos conseguir atender. Somente.
0: Quem já ligou, ok. Quem não ligou, a gente vai fazer por meio da escrita, tá?
1: Então, escrito aqui.
0: Isso aí.
1: WhatsApp.
0: Já tem bastante mensagens aqui que aí estão chegando. Ó, tô recebendo a primeira aqui, ó. Tá certinho. Brasil 2, Escócia 1, quem mandou foi o Emerson Nunes dos Santos, né? Então, o Emerson tá concorrendo, né? Tá valendo. Kelly, agora é uma loucura, Kelly.
1: Agora, Deus nos acuda.
0: É, agora vamos lá, né? Não sei como é que tu vai fazer pra anotar tanta coisa aí.
1: Eu também não sei.
0: É, vamos lá. Mas vamos pela ordem, Kelly.
1: Vamos lá, então. Posso...
0: Vai lá, vai pro próximo.
1: Calma aí, vou começar de baixo para cima
0: isso
1: aqui, então.
0: Isso.
1: Brasil 1, Escócia 0, Bruno do Amaral Almeida.
0: Então, o Bruno é quem também participou, Kelly. Quando tiver em condição aí, a gente vai seguir aqui, porque tem agora a participação também da Ana Paula, tá? Eu vou dizer a Ana Paula Silva, ela tá dizendo que o Brasil ganha de 2-0. Ana Paula Silva, 2-0, Kelly.
1: Ana Paula Silva, 2-0. Vamos para o próximo aqui. Então, nós temos Brasil 3, Escócia 2. Delmar Bordignon.
0: O Delmar, então, tá também participando. Tem mais uma outra participação que é da Gabriela Amanda Siqueira. Gabriela Amanda Siqueira, que está participando aqui. Ela disse que o Brasil ganha de 3-1.
1: Também temos aqui a participação da Silvia Mara Zanata, Brasil 2, Escócia 1.
0: Kelly, que loucura isso aqui, Kelly. Ai, ai, ai, vamos lá. Meu Deus do céu, né? Vamos ver o que vai ser possível de fazer aqui, porque é muita mensagem de quem tá participando aqui no programa. Acho que nós vamos fazer o seguinte, vamos priorizar aqui ali quem mandou a mensagem já tá ok, tá? Não repita, porque senão cria aqui uma confusão, né? Então, a gente só tá lembrando, né? Que trânsito liberado na 324.
1: Temos o Guilherme aqui em condições para informar.
0: Então vamos com o Guilherme primeiro. O Guilherme talvez traga essa informação. É isso, Guilherme? Agora 12 para as 11.
2: É, em partes, viu, Ronaldo? Tá, pessoal já retirou os veículos, tá? Os três veículos já foram retirados. Pessoal tá aguardando o corpo de bombeiros chegar para fazer a limpeza, tá? Enquanto isso, tá liberado no sentido quem tá indo de Marau à Vila Maria, tá? Mas já vai ser fechado de novo, tá? Para liberar um pouquinho do outro lado, para quem vai do sentido Vila Maria a Marau, e aí depois fecha por completo, tá? Fecha completamente a rodovia para fazer a lavagem da pista, a limpeza. Agora tá até andando, tá? No sentido Marau Vila Maria, mas daqui a pouco já vai fechar de novo, tá?
0: Então essa é a informação, Guilherme, é uma abertura temporária até promover a questão depois da limpeza da rodovia.
2: Exatamente isso. O pessoal da Polícia Rodoviária está fazendo a orientação aqui do trânsito, tá? primeiro libera por uns minutinhos para quem tá indo de Marau a Vila Maria, aí fecha nesse sentido, vai liberar um pouquinho pro pessoal que tá no sentido contrário, Vila Maria Marau, e aí depois vai fechar novamente por completo, aí sim para os bombeiros fazerem a lavagem. Processo aí que não deve demorar muito, viu, Ronaldo? Eles já estão a caminho, devem estar bem próximos já aqui do local, aí fazendo a lavagem, aí sim libera por completo o trânsito.
3: Tá bom. Então esse é o recado que tu traz com relação à rodovia, que aos pouquinhos vai voltando à sua rotina, né, Guilherme? E ainda tem esse processo de limpeza, então, da rodovia, mas que aos poucos também tem movimentação depois de quase de 6 horas, né, Guilherme?
2: Exato, o acidente foi
3: ficou 5 horas,
2: 6 da manhã, um pouco antes da 6. Isso, antes das 6 da manhã, né? E aí seguiu assim até agora, mas vai mais alguns minutinhos, Ronaldo, e depois libera por completo.
3: Tá bom. Essa é, então, informação, Guilherme.
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3: Muito bem, Guilherme. Trouxe a informação, então, aos poucos o trânsito também vai sendo liberado, como explicou o Guilherme, parcialmente agora, depois tem uma parada para limpeza de pista e aí sim automaticamente deve ocorrer então a liberação total. Kelly, vamos lá, tem mais participação da Mônica Fernanda Silva, diz que o Brasil ganha de 3-2, Kelly.
1: 3-2, vamos lá, tem participação também da Cristiane Silva de Almeida, ela sugere Brasil 1-0.
3: Já a participação do Francisco Bux, 2-0 pro Brasil.
1: E aí temos também a Clair Terezinha Bottinger da Silva, lá do Constante Fuga, ela diz 3-1 pro Brasil.
3: E o Paulo Sandro Batista diz o seguinte, viu, Kelly? Brasil ganha de virada, 2-1, de virada, é pra sofrer mesmo, segundo o Paulo.
1: E a Camila Stolfo, ela diz que vai ser 2-1 pro Brasil.
3: A Andréia Batu, 3-1 pro Brasil.
1: Temos aqui também a Isabel Melhorança Borges, ela diz que é 3-1 pro Brasil também.
3: Lá, o pessoal quiser que eu colocar também do bairro que fala, pode mandar, tá? Não precisa ficar no nome, se dá, do bairro tal, mas tem aqui a Ivanete Neves da Santa Rita, tá? Ela diz que é 2-1 pro Brasil, né? Então pode mandar também do bairro, não tem problema, pode acrescentar essa informação.
1: E aí o Paulo Roberto Gaio, 2-0 pro Brasil.
3: Tem também aqui a Maria Gorete Matiasso, diz que o Brasil ganha de 3-2.
1: Olha, aí vai ser
3: bastante gols, hein?
1: Sofrido também.
3: E aí, Kelly?
1: E aí temos a Ana Albano, ela diz que vai ser 2-0 pro Brasil.
3: É só para trazer aqui, a ouvinte participou, a Eliane. Eliane, o trânsito aos poucos está sendo liberado, tá? Ela pediu aqui informação também, só para a gente orientar. Então a gente vai mesclando a informação entre Brasil e o jogo da Escócia, mas também esse serviço importante, né? Como falamos, desde as 6 da manhã, um pouco antes, o trânsito está parado. Então aos poucos ele começa a ser liberado. Então ele já começa a fluir lentamente e depois tem lavagem de pista e automaticamente deve ser liberado na sua totalidade nos próximos instantes. Tem mais participação aqui da Cassiane Rigo Kelly, ela disse que o jogo vai terminar 1-1.
1: Empate. Ai, ai, ai.
3: A Cassiane tá pra lá de cautelosa, né? 1-1, segundo ela, o jogo.
1: Temos também aqui a participação do Valdecir de Assis, ele diz que vai ser 2-0 pro Brasil.
3: Também tem aqui a Lilian Rodrigues, Brasil 2-1 em cima da Escócia.
1: Luísa Carvalho, 1-1.
3: A Luísa Carvalho, ela me perdi aqui, viu, Kelly? Porque tá vindo outras mensagens no a Luísa. Ah, tá aqui, então eu vou para a próxima. O Ayrton Luzi diz que é 4-2 pro Brasil.
1: O Luiz Rodrigues, 2-1 pro Brasil.
3: A Juscelene Dalperto, 3-1 pro Brasil.
1: Pedro Armiliato tá apostando em 3-2 pro Brasil.
3: E o Cassino Duarte diz o seguinte, 3-1 para a Escócia, 3-1 pro Brasil e fora os ameaços, né? Essa foi boa.
1: Essa foi boa, viu? Sandra Busnello, 3-1 pro Brasil.
3: Tem mais aqui ainda, não mandou com o nome, então não tá valendo, né? Alguém mandou 3-2 pro Brasil, mas não veio com o nome e tá fora, tá? Não tá valendo aqui, então tá fora. Tem aqui, Kelly, vamos ver aqui.
1: Tem duas participações.
3: Tem duas aqui, né? A Gilvani Mascarello Vargas, lá do loteamento Zancanaro, 2-1 pro Brasil, e ela já aproveita para botar o neto, né? O neto, que é o Enzo Nereu Machado de Oliveira, diz que será 3-1 pro Brasil.
1: Veio participação em áudio aqui também, mas não tem o nome, então...
3: Não vendo o nome, tá fora.
1: Né? Cleucir dos Santos Siqueira, 2-1 pro Brasil.
3: A Sandra Segala diz que o Brasil ganha de 3-1, aliás, empata em 1-1 também.
1: Tem três pessoas já apostando no empate.
3: No empate,
1: Tem a participação de Helena Corade, ela diz que vai dar 3-1 pro Brasil, e também do Carlos Alberto de Bastiani, 2-1 pro Brasil.
3: O Arthur Azeredo, de 8 anos, o Arthur disse que o Brasil ganha de 4-1. E o Vicenzo, de 9 anos, disse que o Brasil ganha de 3-0.
1: 3-0 aqui.
3: Então é os Azeredos, né, que mandaram aqui, o Arthur e o Vitenzo, né? Mas é Vicenzo, possivelmente, né?
1: Isso aí. E aqui também tem participação da Silvane Tibola, ela aposta em 2-1 pro Brasil.
3: E o Claudicir Marques diz que o Brasil ganha de 2-0.
1: E aí também a Sabina da Lauba Orsato, ela aposta em 2-1 pro Brasil.
3: É do bairro Progresso, a Sabina, né?
1: Sabrina, isso aí, Sabrina.
3: Tem ainda aqui a Andréia Bitu, 3-1 pro Brasil.
1: A Dorvalina Miranda, 2-1 pro Brasil.
3: Tem o Getúlio Menino, né, que tá dizendo que dá 5-1 para o Brasil. Nossa, mas é largo esse placar. É largo esse placar de 5-1 para o Brasil.
1: Temos também o Sidney de Assis, aposta em 2-1 para o Brasil. E isso aí, 2-1 para o Brasil.
3: Tem mais participação aqui ainda da Marisa Nardino Longo, 2-1 para o Brasil.
1: Temos o Leonardo Pavão, ele aposta em 2-1 para o Brasil também.
3: Tem mais participação. Agora faltando 5 para as 11 da manhã, que ele vamos fazer mais uma passada aqui. Nós temos uma parada. 3-1 para o Brasil, quem diz é o José de Lima.
1: E 2-1 para o Brasil, Orlando Gazola.
3: Tem também aqui o Vomir Lima, diz que o Brasil ganha de 4-2, né? É o resultado aí do Brasil. Quer levar uma paradinha então agora, né? Paramos aí no Vomir Lima, que participou aqui. O Léo Tomasi trouxe aqui o recadinho, 2-0 pro Brasil, tá? Valeu, Léo. Vamos lá, Guilherme tá voltando agora, 4 para as 11, Guilherme.
2: Isso, Ronaldo, só para até para orientar, tá? Quem tá... Já tô no caminho, tá? Me deslocando aqui pra cidade, já cheguei no perímetro urbano. Tem filas muito longas, viu, Ronaldo? Inclusive aqui na Júlio Borella, no lado sul da Júlio Borella, tá? Já tá chegando exatamente aqui na curva, um pouco acima da lombada eletrônica, tá? Então, pessoal que tá trafegando pela Júlio Borella também vai pegar toda o final aqui da extensão da Júlio Borella bloqueado, mas é por pouco tempo, tá? Conforme falei antes, Ronaldo logo deverá ser liberado por completo, mas ainda as filas, né? Vai demorar um pouco para dar aquela aliviada.
3: E esse pessoal vai ter dificuldade para poder ingressar na rodovia, né, Guilherme? Porque tem longas filas também na rodovia e, por consequência, assim que liberar o trânsito de Vila Maria para Passo Fundo, praticamente vai ter longas filas. Então, não sei se não cabe o policiamento até orientar um pouco o trânsito para poder favorecer também esses ingressar na rodovia, né, Guilherme?
2: Pois é, eles estão em dois policiais lá no ponto da ocorrência, né? Eles também até estão com essa questão, né, de pouco efetivo, mas vai ter que ter orientação, sim, porque a preferencial vai ser de quem está na rodovia. Então, quem está aqui na Júlio Borella vai ter um pouco de dificuldade de entrar na 324 depois do trevo.
3: Porque aí vai ser o trânsito contínuo, né? Em razão das longas filas, e quem também vem no sentido de Vila Maria para Passo Fundo. Não sei se não cabe policiamento para orientar e até também fazer com que esses veículos possam ingressar na rodovia, embora também vão enfrentar do outro lado, né? Longa fila ali que se também percorreu boa parte da perimetral, né, Guilherme?
2: Dificilmente vai ter alguma orientação, acredito eu, viu, Ronaldo? Vai ser mais na base da paciência mesmo, porque a fila na 324 é bastante longa mesmo, tá? Apesar de já estar fluindo, né? Passando naquele ponto ali do acidente, pontos mais distantes ainda nem se mexeram praticamente, né? E aí depois tem o pessoal da Júlio Borella que tá querendo ingressar também na rodovia. Então, olha, a paciência vai ter que durar mais alguns minutinhos mesmo depois da liberação.
3: Então tem essa situação aí referente então ao trânsito, que numa situação começa a exigir muita paciência, né? É importante colocar isso. A gente sabe que é desconfortável, são várias horas, cada um tem os seus compromissos, mas enfim, né? É necessário também muita paciência. Vamos voltar já com o nosso programa, agora faltando 2 para as 11, a gente já retoma o nosso comunidade, também com os demais assuntos desta manhã, a gente depois vai seguindo também aqui, repassando, né? Os palpites que chegaram, mas são muitos, né, Kelly? Meu Deus do céu,
1: muitos,
3: né? Mas muitos semelhantes, e também tem quem tá apostando no empate. Bom, cada um com seu palpite, né? É o que tá vendo o prêmio, inclusive. Vamos voltar já.
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12: Olá, olá, tudo bem com você? Hoje é quarta-feira, dia 24 de junho, dia de São João, clima de arraiá no ar e também dia da Polícia Militar. Deixamos aqui a nossa homenagem a todos os policiais que trabalham pela nossa segurança. E no Sinal Verde de hoje, uma dica muito importante para os motociclistas enfrentarem os dias de frio. Vamos à dica de hoje. A bateria da sua moto tem grandes chances de arriar no frio, pois as baixas temperaturas comprometem as reações químicas no seu interior. Esse clima gelado faz com que o sistema se esforce muito mais para funcionar, dificultando a geração de energia necessária para a partida. A recomendação dos especialistas é fazer inspeções regulares e seguir o cronograma de revisões. Evite também dar a partida com as luzes e acessórios ligados para conseguir poupar energia.
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0: 11:06, já estamos na segunda hora aqui do nosso programa, que segue nesta manhã de quarta-feira. Hoje é dia de São João, dia belíssimo de sol, porém de frio. Agora a temperatura também subiu, 8 graus e a temperatura aqui na área central da cidade. 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Na quarta-feira que tem hoje Brasil em campo, Lancaster. Qual é o placar que tu projetas para hoje, Lancaster? Bom dia.
1: Muito bom dia, Ronaldo. Bom dia, Kelly. Bom dia, ouvintes da banca. Vou começar por aí. 2-0, Brasil. Esse é meu palpite para hoje, Ronaldo.
0: 2-0.
1: 2-0. Eu ainda... Acho que não tomamos gol. Acho que não tomamos gol. Ronaldo, deixa eu dar um outro destaque também, que me chamou muito a atenção. Não sei se tu chegaste a ver a remada viking, ou seja, a Noruega, time do Alan, que marcou 2 gols, e a torcida, eles fazem uma remada como se estivesse num barco viking lá antigamente, né? E fazem a remada aquela ao som do bumbo. E aí os jogadores fizeram dentro do campo e a torcida da Noruega fazia fora. É uma imagem extraordinária. É, quem não teve a oportunidade de ver, vale a pena, que é uma das imagens bonitas que marcam essa Copa do Mundo. Hoje teremos 6 jogos, Ronaldo. 6 jogos pela Copa. Né? Começam às 16 horas. Suíça e Canadá, Bósnia e Catar são da mesma chave, por isso no mesmo horário. Depois teremos Marrocos e Haiti e o jogo do Brasil contra a Escócia. E às 22 horas, África do Sul contra a Coreia, Tcheco contra México. Mas o mais importante para nós aqui, evidentemente, é o jogo do Brasil, com a presença pela primeira vez do Neymar. Acho que não sai jogando. Eu disse ontem e repito hoje, se eu fosse treinador, também não colocaria ele sair jogando. Acho que ele deve entrar, independente do resultado, que tiver um resultado em campo, 15 minutos do segundo tempo, para que ele possa jogar 30 minutos, é um reforço extraordinário, não só tecnicamente, mas como a parte anímica dos demais jogadores, que gostam muito dele, e certamente ele vai somar. O Brasil está praticamente escalado, apenas uma dúvida. É o mesmo time do último jogo que iniciou, com exceção do Rafinha, que eu acho particularmente que não joga mais esta Copa do Mundo. Então a dúvida é: 3 jogadores para a posição do Rafinha: Luiz Henrique, Ryan ou Martinelli. O técnico Ancelotti dá todas as dicas, as pistas de que vai jogar Ryan. Eu, particularmente, gostaria que jogasse Luiz Henrique. Mas, enfim, qualquer um que lhe colocar aí, espero que o Brasil melhore do rendimento dos 2 jogos que teve. O primeiro foi o mais fraco contra o Marrocos, melhorou um pouco contra o Haiti, pela fragilidade do Haiti, mas espero que hoje o Brasil possa, contra a Escócia, apresentar um melhor futebol e aí se classificar para a próxima fase, que já é a fase do mata. Lembrando que o Marrocos joga com o Haiti, e aí vai depender, o Marrocos vence, não tenho dúvida, vai depender do saldo de gols, na minha opinião, para ver quem fica em primeiro, quem fica em segundo entre Marrocos e Escócia. Marrocos e Brasil, que jogam no mesmo horário. Mais uma vez, Ronaldo, desculpe a voz, espero amanhã comentar uma vitória do Brasil. Por hoje era isso, bom dia e até amanhã.
0: Ok, Lencastre, melhoras, né? Se eventualmente não for possível, ele não participa, né? Porque realmente o tempo pega a gente sempre de surpresa. Valeu para o Lencastre que participou aqui sempre em nome de Lojas Teva, com a coleção Inverno Teva para homens que valorizam a moda. Destacando que nessa hora de programa, Kelly, nós temos o oferecimento do Belstar Conte Hotel, que tem apartamentos categorias standard, semi-luxo, luxo, suíte master e suíte à parte. 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
0: 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Nós temos agora o destaque também para a agenda. Os eventos programados para hoje, também para os próximos dias, a agenda que tem um oferecimento da Conserve Condomínios e Serviços, com o serviço de limpeza em condomínios, indústrias e pós-obra, a recepção em edifícios comerciais e residenciais. 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
2: Então acontece até amanhã, quinta-feira, o Café Colonial do CTG Sentinelas do Pago, que integra aí a programação da 37ª Festa Italiana de Marau. O atendimento ao público acontece das 18h até as 22h e também no sábado, dia 27, os posteiros da 34ª Ronda Fandangueira do CTG Felipe Portinho promovem a 6ª edição do Macarrão com Galeto. A ação é realizada no sistema Pague Leve, com retirada dos kits entre 11:30 da manhã e 1 da tarde na sede da entidade. O kit será composto por galeto, macarrão e maionese. O valor é de R$55. E também para o sábado, dia 27, tem o décimo Festival de Sopas e Sabores. São 14 tipos de sopas, né? Ganha combuca e o evento será a partir das 19h no salão da comunidade de Santo Antônio dos Triquês.
0: 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Para fechar esse bloco, dólar negociado agora a 5,20. Está em alta de 0,34%. O euro, 5,90, alta de 0,07%. A Ibovespa opera em queda de 0,28%. No mercado agrícola, também nós temos aqui hoje o soja R$116 a saca, milho R$58 e o trigo R$70. São indicadores econômicos, também tem o mercado agrícola que a gente traz de assuntos aqui também no nosso programa. Destacando aqui e informando, Kelly, a Secretaria Municipal de Mobilidade Urbana e Zeladoria está informando que durante o dia de amanhã, quinta-feira, serão realizados os serviços de poda de árvores de grande porte na Bento Gonçalves, na subida para o HCR. Então, a Secretaria está informando que vai acontecer esse trabalho e já antecipa, né, de que haverá então a atuação de maquinário e de operários. E aí chama atenção para que motoristas e pedestres que vão utilizar esse trecho tenham atenção amanhã, porque vai ter esse trabalho, essa execução ali na subida para o HCR, né? Então é importante colocar isso, uma vez que também é caminho para o hospital, tem muito fluxo, então terá que ter esse trabalho conciliado entre trabalho de poda e também garantindo, né, o acesso livre para o hospital. Então, atenção amanhã nesse trecho aí da Bento Gonçalves, segundo a Secretaria de Mobilidade Urbana e Zeladoria, que vai promover esta poda em árvores na subida para o HCR.
2: Ronaldo, também no início da manhã de hoje, essa poda de árvores de grande porte também foi feita na Ângelo Mistura. Então, o trecho aí da Ângelo Mistura foi fechado para também fazer a podas de árvore de grandes portes.
0: Vamos voltar na sequência com o nosso programa, agora é 11:18.
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1: 11 horas e 24, a gente retoma aqui o nosso programa com esse clássico que tu trouxe aqui no programa hoje, né?
2: É, essa é a versão do Vitor Hugo, Desgarrados.
1: É. Vamos lá, o Ladislau Busnello dizendo que dá 1-0 pra Escócia. Não tá confiante no Brasil, Ladislau, viu?
2: 1-0.
1: Tá certo. É palpite, cada um com o seu.
2: É, tem o Wilson Bortolini, ele diz que vai dar 1-1 pra Escócia.
1: A Luísa Miranda tá dizendo de que será 1-1 também o resultado.
2: Também tem a participação da Solini Dallagnol, ela diz que vai ser 3-2 pro Brasil. E ela tá falando lá dos triquês.
1: É, o Elemar Moura da Silva aposta no 3-1 pro Brasil.
2: Também tem a participação do Luciano Bassanese, 2-2 empate.
1: O Cláudio, 2-2, olha, bastante gols de empate, né? O, tem aqui também esse, tu trouxe, Kelly, o Cláudio, aliás, o Cláudio, eu vou trazer agora aqui, o Cláudio De Bastiani também disse que é 2-2.
2: Aí o clérigo Valentim Bilibil, lá do bairro Conforto, ele disse que o Brasil vai perder por 2-1.
1: Ah, o Edmar Chiarentin, 1-0 para o Brasil. Aliás, 1-0 para a Escócia.
2: Olha aí, já tem dois aqui apostando que o Brasil vai perder. Será?
1: Pois é.
2: Então, tem outra informação aqui. Ellen Tawana Izeli, do Santos, ela diz que vai dar 3-2 para o Brasil.
1: São os que participaram por enquanto aqui, né, Kelly? Então, dá tempo de mandar tua mensagem ainda aqui no programa com o palpite. Lembrando que quem precisa acertar, primeiro vai o seguinte, o pessoal está dando palpite aqui. A gente vai depois vai anotar e vai acompanhar o jogo na noite, né? Às 7 horas.
2: Isso.
1: E quem acertar o resultado... Né? Se tiver mais que um, vai para sorteio. Se apenas uma pessoa acertar, é que vai levar o kit. Então tem alguns aqui com palpites diferentes. Pode ser estratégico também, né, Kelly?
2: Sim.
1: Por que não?
2: Por que não? E Ronaldo, já teve quem levou, né, o kit da Beluna aí. Se você gostou, acho que foi o... Me lembra aí o nome dele, ele é Ferreira. Foi o ganhador aí do primeiro kit da Beluno, Wanderson Ferreira foi quem levou o primeiro kit da Beluno. Manda aqui sua mensagem, conta pra nós se você gostou.
1: Lá no 33421522, só lembrando, você tem que escrever qual é o resultado e o teu nome completo. Quem não mandou com o nome tá fora, tá? Já passou por aqui, não adianta mandar de novo que já foi, né? Tem que seguir o critério, então é dessa forma. Kelly, só pra gente lembrar, né? A nossa audiência, o pessoal pedindo com relação.
2: Foi o ganhador aí do primeiro kit da Beluno. Wanderson Ferreira foi quem levou o primeiro kit da Beluno. Manda aqui sua mensagem, conta pra nós se você gostou.
1: Lá no 33421522. Só lembrando, você tem que escrever qual é o resultado e o teu nome completo. Quem não mandou com o nome tá fora, tá? Já passou por aqui, não adianta mandar de novo que já foi,

0: a questão aí também do trânsito parado. A Carmen Ribeiro tá bem otimista, viu, Kelly?
1: Bem otimista.
0: 5-0 pro Brasil.
1: Olha aí, um placar bem elástico, é, né? Também aqui o placar que o Valcir Caetano aposta, 3-0 pro Brasil.
0: 3-0. O que tu apostas, hein, Kelly? Vamos para nossos palpites aqui.
1: Ah, eu vou ser um pouco mais... Eu vou apostar em 2-1 pro Brasil.
0: Eu vou te dizer o seguinte, o meu placar, o Brasil ganha o jogo, tá? Mas é de 1-0. É jogo muito apertado.
1: Muito apertado.
0: Porque os dois têm interesse em classificação e é jogo decisivo para saber se quem classifica ou não.
1: E o time é bem avaliado também, né, Ronaldo?
0: Então, não será um jogo de placar elástico, não. Porque os dois têm interesse na classificação.
1: Sim.
0: Né? O Brasil, numa condição melhor, tem um ponto a mais que a Escócia, mas a Escócia está viva, né? Se ela não tivesse mais chance de classificação, até daqui a pouco pode ser diferente. Mas os dois têm razão para se classificar.
1: Mas aí, Ronaldo, lamento te dizer, mas não vai participar do sorteio.
0: Ah, Kelly. Então 1-0 não vai adiantar?
1: Não. Só nossos ouvintes aí.
0: Vai lá, tem
1: já
0: mais um.
1: Já tem aqui Anderson Magri, 2-1 pro Brasil.
0: É o palpite dele. É jogo apertado, viu? Jogo apertado, 2-1 é justamente isso. É confia no Brasil, mas é jogo apertado, justamente porque os dois têm, claro, uma leitura, obviamente, muito particular, né? Tem quem acredita mais, placar mais elástico, e tá tudo certo, né?
1: Tudo certo.
0: São palpites.
1: Pode ocorrer.
0: Vamos voltar já com o nosso programa agora, 11:28.
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0: 11 horas e 36, agora 24, faltando para o meio-dia. Nós seguimos aqui com o nosso programa. A gente vai com você até o meio-dia com a nossa comunidade. 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Que ele nesta hora, nós seguimos com você. 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
0: 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Vamos fazer um contato, eles estão no trânsito, por isso não tem aqui imagem, né, Kelly? Mas a gente vai trazer aqui informações lá de Miami, tem Brasil e Escócia. E aí, Luigi, tudo bem por aí? Bom dia.
2: Tudo certo, tudo bem. Cara, nós até temos imagens, nós vamos nos privar das imagens, eu tô em vertical. É. A gente tá numa correria aqui maravilhosa e enlouquecedora. Paramos no meio da rua para aguardar também aqui, ajustando nossas questões de internet, né? Renovando o plano, aquela coisa toda. E estamos rumando já para as imediações da FanFest aqui de Miami. Na verdade, não daqui. Nós estamos em Miami Beach, nós estamos a caminho de Miami. Então a gente atravessa as pontes agora para voltar para o continente, onde vamos acompanhar o jogo do Brasil. Estamos em imagens aí, você pode conferir, estamos na vertical e mandando para vocês aí as informações da manhã de hoje. Uma manhã de sol, mas vou te falar um troço. Se prepara, porque tem uma previsão de tempestade na hora do jogo e nós já estamos se preparando com capa de chuva, né, Carlito?
3: Pois é, estamos preparados mesmo, porque o calor dá a impressão que não vai ter chuva, mas o que se anuncia aqui é que teremos possibilidade. E se ocorresse na hora do jogo, tem aquela oportunidade de também paralisar. Já aconteceram alguns jogos aqui em que pela chuva, excesso de chuva ou temporal, se parou o jogo e teve caso aí que ficou quase uma hora.
2: 4 horas. O jogo da França chegou a ficar parado 4 horas.
3: 4 horas, imagina, né? Desestabiliza, inclusive, os próprios times de futebol.
0: Só para comunicar, Luigi, também, Carlos, vocês estão agora também em imagem aqui na programação, tá? Só para orientar isso. Vocês aí, tá bom?
2: Eu tô na mão, literalmente na mão aqui, sem nenhum tipo de.
0: Dá para ver bem vocês aí, tá tudo certo, tá perfeito.
2: Perfeito. Eu tô com o Roberto aí que tá renovando nossos planos aqui, porque é o seguinte, o tempo da bastidor. Funciona os planos ilimitados de internet, como a gente fica mandando muito arquivo, né? São 50 gigas, sempre cada 2 semanas, no máximo 8, 10 dias, a gente tem que fazer a renovação desses planos para poder ter velocidade, tá? Então, você fala com o Carlito a partir de agora, que na sequência eu retorno aí, tá bom?
0: Tá bom, então, vamos lá com o Carlito, né? Aliás, o Carlito tá de verde e o Luiz tá de amarelo, né? Eles combinaram? É, combinaram,
3: tô,
0: Carlito? Como é que foi isso aí?
2: Segura.
3: Exatamente, com a camisa. O Luiz me disse o seguinte, agora no elevador, ele disse o seguinte: olha, nós estávamos inclusive descendo no elevador com vencedores aí, a Colômbia, que torcemos por ela ontem e terminou ganhando o jogo. O Luiz, rimos lá, porque ele disse: Carlito, essa camisa você usou quando o Brasil foi eliminado lá atrás em outra Copa. Mas tô aqui bem entusiasmado. Eu acredito, viu, Ronaldo, que hoje a gente passe. E também para nós é interessante logo definir, vai ser definido para saber como é que vai ficar a questão do nosso caminho para a Copa, né? Porque se a gente ficar em segundo lugar, muda os planos. E não sei se de repente não passa pela cabeça do próprio treinador, de que a gente possa de repente ficar satisfeito com o segundo lugar, porque o caminho seria um pouco mais fácil para se chegar lá diante da competição. Mas isso é tudo um caminho, é um futuro, e o futuro às vezes a gente não sabe prognosticar alguma coisa que dê correto na nossa opinião. Então, vamos hoje torcer para o Brasil ser primeiro lugar, afinal de contas, vai ter que enfrentar de qualquer maneira os grandes também e ajeitar a casa, né? O time jogar melhor e aí correspondendo à expectativa de tanta gente, porque aqui tem muita gente que é brasileira que mora aqui, né? Nós temos até marauenses que têm casa aqui e, no entretanto, nessa manhã muito quente, vamos torcer que não venha essa chuva que está sendo anunciada aí para o dia de hoje. Basta o Luigi, que ontem tomou, fez uma live aí e naturalmente tinha abaixo de chuva, não arredou o pé.
2: É, exatamente. É que aqui quando vira o tempo, virou na hora, você não tem tempo para absolutamente nada. Eu estava fazendo ao vivo para o Travel Box e quando entrei, faltava 20 segundos para entrar no ar ao vivo. Despencou a chuva. E aí, meu amigo, vamos se abrigar aonde? Vamos ao vivo, vai do jeito que dá. E depois ficamos completamente molhados, porque estávamos nas imediações do estádio e não tem lugar para se abrigar. Então ficamos numa meia aba aí para proteger a cabeça e o resto foi. Foi um banho de chuva, uma banho de chuva aqui tá valendo, né? Copa do Mundo é isso, vamos fazer o quê?
0: É, e tá calor também, né? Chuva não tem problema, né, Luigi? Pode até ser molhado.
2: Não, com certeza. É, tá calor, sim. Só que realmente muitos raios, muita chuva, trovoadas. O tempo é impressionante, ele muda, quando ele vira aqui é impressionante, parece coisa de outro mundo.
0: É, por aqui hoje fez 1 grau, né? Aqui em Marau pelo menos, mas o estado teve temperaturas negativas em razão da forte geada hoje, só para trazer também esse detalhe, né? Com relação ao clima por aqui. Luiz e Carlito, o que vocês projetam de resultado para o jogo de hoje, hein?
3: Ah, eu acredito sinceramente que o Brasil ganha e até com certa facilidade. E estou torcendo que essa facilidade seja real, porque a gente então depende, né, para ter a classificação em primeiro lugar e ficar mais perto, o que para nós também como logística é interessante, para não ter que voltar de repente para o México, a gente possa aqui fazer os próximos jogos da competição. Então, o primeiro lugar é importante e para ser o primeiro lugar, nós temos que fazer gols, porque vem aí o outro time atrás que poderá, de repente, ficar com a nossa vaga no primeiro lugar. Primeiro lugar é mais interessante, sob o aspecto de logística e tudo, o Brasil, onde está fazendo os treinamentos, é um dos lugares mais interessantes, mais apropriados, e então, eu tenho certeza aí que o Brasil... mas tenho na cabeça de que o Brasil vence tranquilo o jogo de hoje.
2: Ronaldo, tô te contatando em seguida, me dá 5 minutos aí, a gente já retorna para trazer mais informações a caminho do estádio, perfeito?
0: Tá bom, tá combinado então. Agora faltando 16 para o meio-dia, então enquanto eles refazem aqui a conexão, só vou trazer aqui, Kelly também tem na sequência o Guilherme, mas só para dar uma passada rapidinha aqui, Kelly, quem mandou os resultados, ou pelo menos tem os palpites. A gente vai fazer a última passada aqui, né? Daqueles que mandaram. Tem aqui a participação da Tassiane Dalpaz, ela disse que dá 3-1 pro Brasil.
1: Também a participação do Edilson Montovani, ele diz que dá 4-0 pro Brasil.
0: O Domingos Orsato aposta no 1-0 pro Brasil.
1: João Carlos de Olindo da Silva, ele diz que 3-1 pro Brasil.
0: O Lucas Soliman da Silva diz que dá 5-1 também pro Brasil.
1: E o Antônio Panisson, ele diz, não é ser pessimista, mas meu palpite é 2-1 pra Escócia.
0: Tem aqui também esse aqui é aniversariante, então vai ficar pra depois, né? Que ele, o pessoal tá mandando aqui. Vou passar aqui, ainda tem o destaque, né? O pessoal vai mandando aqui. O Gilmar Alcides de Oliveira disse que dá 4-1 pro Brasil. Ele botou Croácia, mas é Escócia o jogo, tá?
1: Paulo César Vaz, 2-0 pro Brasil.
0: É. Encerrou aqui a participação, encerrou. Tá, Kelly? Então encerrou aqui, né? Com relação às participações, né? E depois, no arquivo da Van, que tá chegando aqui, o Guilherme ele também vai programar uma forma para você participar. E aí, Guilherme, friozinho pela manhã, né?
4: Meu Deus do céu, frio. Deus o livre. Fiquei lá na rodovia até agora há pouco, quase, ela tava bem frio também.
0: Pois é. Lamentavelmente, né, esse fato ocorrido agora pela manhã na 324, né?
4: Pois é.
0: Uma ocorrência que foi por volta das 5:30, o chamado, né?
4: Isso. E aí ficou bloqueado até agora há pouco. Agora tá andando já, né? Mas mesmo assim o trânsito tá bem lento.
0: Foram mais de 5 horas de trânsito praticamente totalmente parado o trânsito 324 em razão dessa ocorrência de trânsito, né? Que acabou vitimando uma pessoa, um homem de 65 anos, que foi identificado como Sadir Wilson Dalpisol, morador aqui de Marau, embora nascido em Santa Catarina, mas morava aqui em Marau e estaria indo ao trabalho em Camargo, segundo a informação, né? Lamentavelmente esse fato, né? Solidários também com a família em razão desta ocorrência de trânsito. E também não diferente ser solidário com essa notícia tão triste que ocorreu ontem à noite aqui no nosso município, que foi um feminicídio, né?
1: Crime brutal, né, Ronaldo? Muito, muito trágico. As próprias autoridades comentaram que não viram nada igual a um crime brutal como esse.
0: O próprio delegado Norberto, pela manhã, disse aqui na Vang, né, de que embora atue na segurança pública e aí acostumados, né, entre aspas, acostumados em ver fatos, né, trágicos, mas surpreendeu as circunstâncias, o cenário desse crime, né, que ocorreu no interior do nosso município. Algo muito grave, não havia qualquer registro, né, de violência, né, uma situação que merece agora toda a apuração de qual motivação, o que ocorreu. O próprio autor se provocou ferimentos graves, inclusive,
4: foi para o hospital,
0: se automutilou. Algo assustador, né, que nós tivemos aqui no nosso município ontem, lamentavelmente, né? Então, solidários aí com a família da Inês, né, que foi a senhora essa que infelizmente perdeu a vida ontem à noite, ou no começo da noite, porque foi no final da tarde, né?
1: O que sabemos é também que ele segue sob custódia da polícia, né? Provavelmente da polícia penal já, e no hospital devido aos ferimentos.
0: Ele possivelmente precisava ir para Passo Fundo em razão dos ferimentos que acabou provocando para atendimento médico depois em Passo Fundo e, por consequência, então vai para o sistema prisional depois. Lamentável. Motivação é desconhecida, cabe à polícia também fazer a devida investigação. Vamos trazer agora aqui Guilherme e Kelly, quem hoje está aniversariando nesse dia 24, hoje é dia de São João, hoje é dia para ter nome de João, né? Quem nasceu hoje, né? Dia para ter nome de João. Para o destaque, diga, Guilherme.
4: Não, só informando até a pedido do pessoal do Lazer e Convivência, teria a festa junina hoje do Lazer e Convivência no CTG Felipe Portinho, mas em razão do assassinato, né? De uma das integrantes, que foi do fato que aconteceu ontem, a festa está cancelada.
0: Ela perfeitamente se manifestou em rede social, a prefeita Naura, dizendo que o evento está cancelado, não acontece mais. A prefeita também fez colocações pedindo, por favor, né, que a gente cesse com a violência doméstica, né? Ela colocou agora há pouco também na rede social, a prefeita pedindo, né, o por favor, né, que a gente cesse com a violência contra as mulheres. E que Marau, infelizmente, entra em estatística do estado nesse ano aqui, né? Lamentável. 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E o destaque para quem hoje está aniversariando nesse dia 24.
1: Vou começar então aqui com o que veio no nosso WhatsApp: as filhas Regiane, Rosane, Angélica e Hélida, as netas e netos, querem homenagear a Joana, lá da linha Marmeleiro, que está de aniversário hoje, e também um grande abraço do seu esposo, o pai Soli Ferreira. Ela é ouvinte assíduo aqui, lembrando, ela pediu aqui uma música, né? A rádio tá escutando, aí ela tá pedindo uma música do Grupo Rodeio. Então, parabéns para dona Joana. Também parabéns hoje para Franciele Alonso, Valcir Moreschi, Simone Segala, Jaciara Werner, também aniversariando hoje a Bruna Marcante.
4: Parabéns para o Valcir Moreschi, o Sargento Moreschi, né? Também para o Rodrigo Pereto, Loresie Boni, a Simone, a Rose Carvalho, o Elcio Luiz Frison, a Vanessa Carvalho, Jocilene Silva, Patrícia Sten, João Cleiton Dias Ramos, Simone Segala, também para o Jean Edipo Silva Brunetto, Marjulier Angonese, Bruna Marcante, Franciele Alonso, Raquel Girardi Bavaresco.
0: Parabéns para a Franciele Alonso, também para Yurika Valéria Catagri, Felipe Araújo, também Elcio Luiz Frison, Patrícia Stein, ainda o Valcir Moreschi, né? Ivaema Nazari, também para Camila Posser Poleto, Simone Segala, Jusilene Silva, Neuci Poleto, Loresie Boni, também parabéns para Renata dos Santos, Alessandra Guimarães e também parabéns para Loresie Boni. Parabéns a todos e a todas. Nossa homenagem especial aqui da comunidade nesse dia 24. 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Nós seguimos aqui com o nosso comunidade, já na sua reta final, anunciando daqui a pouco também tem o arquivo da Vang, e o Guilherme vai trazer, né, o espaço para você participar e também dar o seu palpite para o jogo do Brasil. A Lacir já foi, agora tem o Guilherme aqui. Guilherme, eu disse que o jogo do Brasil é 1-0 pro Brasil. É jogo apertado porque os dois têm interesse. Teu palpite, Guilherme?
4: Meu palpite é 2-0.
0: 2-0. A Kelly falou que é 2-1.
1: 2-1.
0: Esse é o palpite. Mas ganha, né? Se é 1-0, 2-1, ganha.
4: Ganha. 2-0, ganha. Só depende também do jogo do Marrocos e. Do Marrocos e do Haiti, né? Porque vai ficar no saldo de gols. A Copa, o critério de desempate é confronto direto, né? Só que como os dois empataram, aí passa a ser o saldo de gols.
0: É, o Brasil então, tem a vantagem nesse momento de 2 em comparação com o Marrocos.
4: Só que o Marrocos tem, pega o Haiti.
0: É, tem uma gordurinha, né? É. O Brasil. Se o Brasil fazer 2. Ele passa a ter saldo 5.
4: E Marrocos vai fazer 3-0, então o saldo daí vai ficar na frente do Brasil.
0: Se faz 3, não passa ainda, fica com 4.
4: O Brasil fica assim, o Brasil fica na frente.
0: Fica na frente, é.
1: Tá, e
4: o Brasil fica em primeiro.
1: Tá chegando mais palpite aqui, ó. 3-1 pro Brasil, a Maristela Bissani Argenton também tá opinando aqui, a Teri Lodge, ela disse que o Brasil vai perder de 2-0.
0: Fechou a participação no comunidade, tá? Então tá encerrado os palpites,
1: fechou,
0: né?
1: Fechou.
0: Tá encerrado o palpite e depois fica aí pro arquivo da Vang, daí o Guilherme que vai assumir. Então agora você que já mandou teu recado, tá valendo, né? Agora fica para depois. Então encerrou aqui a participação da audiência no comunidade. Os dois têm interesse. Aliás, a partir de hoje, né, Guilherme e Kelly, todos os jogos são jogos decisivos, de quem fica e quem vai.
4: É porque é a terceira rodada já.
0: É a terceira, né? Se o Brasil concluir essa etapa em primeiro lugar, ele joga na próxima segunda-feira à tarde, às 14h. Se o Brasil ficar em segundo, joga na segunda noite, às 10h. Já na segunda-feira. E detalhe, na segunda-feira é ganhar ou ganhar. Não tem esse negócio de empatar. Não, é aquela história. É mata-mata, né? Então, a partir do domingo é o mata-mata, né? Acho que é a partir do domingo. Deixa até eu procurar aqui para dizer. Dia 29 na segunda-feira, na terça, no domingo, dia 28, já tem mata-mata. É, já tem um jogo domingo previsto. O mata-mata começa no domingo e, aliás, acaba sendo o único jogo do domingo é à tarde às 16h. É o segundo lugar do grupo A com o segundo do B. É o jogo do próximo domingo, dia 28. Então, no domingo já começa, já tem o primeiro jogo do mata-mata. E aí o Brasil, nesse caso, se classificando, joga na segunda-feira, seja ele classificar em primeiro ou segundo. E essa fase ela termina na sexta-feira, dia 3. Então começa domingo e vai até a sexta-feira, dia 3.
4: E aí depois vai afunilando.
0: Vai afunilando, é. Claro que se o Brasil, supondo aqui numa tragédia, né, de não conseguir a vitória, se ficando em terceiro, tem chance de aí fica aquela situação, quem será o próximo adversário, né? Porque o melhor terceiro também se classifica, os melhores terceiros, né?
4: Dos 12, 8 se classificam.
0: É. Então, também tem essa possibilidade se vá que tiver um tropeço aí pela frente hoje, né? Que acho difícil, mas...
4: Mas vá que, né?
0: No futebol a gente nunca sabe, né? Vá que...
1: Tudo é possível.
0: Tudo é possível. 6:00, vamos fechar o programa? Porque na sequência vem o Guilherme com o arquivo da Vang.
4: Isso aí, e participações, porque tá valendo o kit da Beluna.
0: Da Beluna. Então, o Guilherme vai explicar para você no comecinho do programa como é que você vai participar. Bom programa então, Guilherme.
4: Para todos nós.
0: Kelly, os que participaram aqui já estão na relação, a gente só vai fazer o seguinte, agora você que participou, torça que o teu placar dê certo, né?
1: É isso aí, para estar concorrendo.
0: Porque quem acertar o placar é que vai para a lista daqueles que acertaram e, por consequência, vai para o sorteio. Se um único acertar, automaticamente
4: ganha o prêmio.
1: Pois é.
4: Ganha o prêmio.
1: Os que participaram no início com ligação estão concorrendo também.
0: Também estão concorrendo, é isso aí.
4: Mas a grande maioria falou vitória do Brasil, né? Então vai repetir placares.
0: É, teve
4: poucos falaram, acho.
0: De derrota, poucos.
1: Mas quatro.
0: Mas teve também quem apostou no empate. 2-2, 1-1, né? Tá concorrendo.
4: Se foi poucos, é mais fácil de ganhar.
0: Hã?
4: Se foi poucos,
0: é mais
4: fácil de ganhar.
0: É. Bom, amanhã a gente vai trazer para você, no comecinho do Comunidade, amanhã a gente vai anunciar quem é, a pessoa que vai levar o kit.
5: Isso aí.
0: Nós vamos fazer amanhã a gente vai fazer isso a partir das 10 da manhã. Bom jogo.
1: Para todos nós.
0: Bom programa, Guilherme.
4: Para todos nós também.
0: Até lá, tchau.
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Opa, vamos lá, agora é comigo, meio-dia e um, começando agora o nosso arquivo da Vang. Vamos lá, que é quarta-feira, 24 de junho de 2026. Muito prazer, Guilherme de Abreu por aqui, te fazendo companhia até uma hora com bastante música boa. O sol brilha, o sol chegou para iluminar nosso dia, deixar a temperatura um pouco mais agradável. Começamos o dia com frio, viu? Meu Deus do céu, que friaca lá no comecinho do dia, 1 grau marcava o termômetro quando cheguei por aqui. Agora já tá indicando 9 graus. Deve subir mais um pouquinho, tá? 10, 11 graus no máximo, mas a noite esfria de novo e amanhã da quarta-feira tende, aliás, amanhã da quinta-feira, né? Tende a ser bastante gelada de novo. 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Se tu ligar agora no 3342-1522, vai falar comigo ao vivo, tá? Vamos tentar, vamos ver se dá certo agora. Se tu ligar agora, entrar no ar e falar comigo o palpite pro placar do jogo do Brasil e da Escócia. Hoje à noite tu concorre a um kit da Beluno, tá? Antes não tava funcionando o nosso WhatsApp, né? Chegou a dar uma travada de tanta participação que teve, né? E depois acabou nem chamando mais. Vamos ver, tenta ligar pra ver. 3342-1522, tu que não deu teu palpite ainda por escrito, tu pode participar aqui do programa e, quem sabe, acertar o placar. E aí vai ser incluído ou incluída no sorteio do kit da Beluno. Eu acho que ainda tá travado, né? Então vamos fazer assim, na sequência, tá? Na sequência eu volto por aqui e a gente segue com a nossa promoção. 12:02. Um ótimo almoço pra você.

0: Vamos lá, o Oasis de fundo, esse é o nosso arquivo da Vang. Vamos manter um contato agora com os Estados Unidos. E eu tô em contato com o Luigi, falando aqui no nosso arquivo da Vang. Luigi, tudo certo por aí? Bem-vindo. Não sei se tu tá almoçado já ou não. Boa tarde, bom dia.
1: É, boa tarde pra vocês aí. Ainda bom dia pra nós, 11:05 da manhã. Mas almoço, a gente não sabe o que é ainda. Não sabemos porque estamos na corrida aqui, já a caminho das imediações de uma fanfest, a principal de Miami, para pegar toda a atmosfera da partida de hoje, que já começa meio-dia. Então, você imagina aí, nós estamos ao vivo nesse momento, já cruzamos a ponte aqui de Miami Beach, já estamos em Miami, para Belluno, Copa do Mundo com a Vang, sabor com a Belluno, Bertossi Empreendimentos, obras marcantes e inconfundíveis, acesse bertossiempreendimentos.com.br. 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Olha, tempo tá bom, calor extremo. Promete chuva no momento da partida. Vamos torcer que não fique paralisado, né?
0: Pois é, assim como aconteceu com algumas partidas. Oi, Carlito.
2: Não, só para... Gostei do almoçado, bem interessante.
0: Não, eu ia falar comida, mas aí era pior, né, Carlito? Então vamos lá. Não, eu ia falar que teve algumas partidas já que teve essa questão da paralisação, né, por causa da questão de raios, né, como foi o jogo da França. Tem essa previsão, tem essa possibilidade para hoje, então?
1: É, tem essa possibilidade. Aqui o tempo é realmente muito traiçoeiro. De uma hora para outra vira e aí acontece o que aconteceu na partida na França. A partida ficou paralisada por 4 horas. Os torcedores tentaram se abrigar o máximo possível no estádio, né? Na parte interna do estádio, e aí aguardaram 4 horas para o recomeço da partida. Hoje tem alerta para isso. Nós já estamos também com nossas capas de chuva, onde pretendemos estar abrigados, porque vem água, a previsão é de água hoje.
3: Roberto está aqui comigo também, daí, Roberto. E aí, Carlito, tudo bem? Então, hoje esperamos que o Brasil consiga fazer uma partida melhor do que as outras. E dependendo, fique em primeiro do grupo para não termos problema com os deslocamentos aqui dentro dos Estados Unidos.
2: Pois é, porque senão temos que, de repente, aí ficando em segundo lugar, ter que jogar no México, voltar para lá, o que estrategicamente também é um pouco prejudicial para o nosso trabalho. Mas de qualquer maneira a gente vai.
3: É isso aí, Carlito. Caso o Brasil fique em segundo, teríamos que ir até Monterrey, daí a logística ficaria bem complicada. Então, mas eu acredito que dá para chegar em primeiro mesmo hoje.
2: Apostei ontem no jogo aquele que deu 3-0 para o Brasil. Eu acredito que o Brasil possa repetir o mesmo placar, Luiz.
1: É, vai ser um jogo complicado. O Brasil tem que fazer score. Hoje a Escócia não é o Haiti. Essa é a minha grande preocupação do jogo de hoje. A Escócia não é o Haiti. Podemos ter, de repente, uma atuação melhor da seleção e até um placar elástico. Mas aí vamos ter uma evolução da equipe do Ancelotti. Fora isso, eu acho que é um jogo mais complicado do que contra o Haiti, Guilherme.
0: E o Neymar vai pro jogo hoje, será?
1: É, se anuncia que sim, né? Que o Neymar tá relacionado. Eu acho que não vai sair jogando o Neymar, né? Tanto é que ele dá uma declaração dizendo, olha, normalmente vão me pedir o Endrick, agora vão me pedir o Endrick e o Neymar, porque o Neymar tá pronto. Então ele dá indícios de que o Neymar começa no banco.
0: Perfeito. Não, eu só queria ter colocado antes também sobre essa questão das paralisações. É importante colocar que não é algo exclusivo da Copa, né? É uma regra do país isso. Até aconteceu bastante no Mundial de Clubes que aconteceu ano passado.
2: É verdade. Aconteceu ano passado e eu espero que não aplique em Marau, em jogos do Rio Grande do Sul, no Brasil, porque tem ocorrido isso, que às vezes se paralisa um pouquinho, mas não tanto tempo, né?
1: É verdade. Não, isso não vai ocorrer no Brasil, até porque é um pouco diferente, né? As questões. Thank you. Questões são bem diferentes aqui, não tenha dúvida nenhuma.
2: Bye, bye.
1: Mas é uma coisa que chama atenção. Já aconteceu no Mundial de Clubes e chama atenção para que aconteça na Copa do Mundo. E vai acontecer com mais frequência, não tenho dúvida alguma.
0: E até em uma das partidas que eu acompanhei ontem, se eu não me engano, o pessoal até comentou que se projetava uma questão aí de 16 a 20% dos jogos serem paralisados, né, por conta disso, porém acabou acontecendo menos, né, bem menos jogos previstos foram paralisados devido a isso.
1: É verdade, verdade, verdade. É, realmente, a gente está aguardando também. Acabamos de chegar aqui, Guilherme, para você ter uma ideia, num hotel de brasileiros, onde vai começar o deslocamento dos brasileiros até o estádio. São grandes vans de uma equipe brasileira de turismo que está aqui operando. Até mandar um abraço para o pessoal da Leone, o Aldo Leone, que nos trouxe para cá também, para a gente acompanhar essa atmosfera e vamos bater papo com esses brasileiros. No decorrer do dia, a gente traz mais informações aqui na programação para pegar essa atmosfera. São vans brasileiras que saem do hotel, um dos hotéis, logicamente, aqui na região central de Miami, para deslocamento até o estádio.
2: E daí a gente vai fazer essa tradicional reportagem, ouvindo os torcedores e buscando também a impressão de cada um e a torcida para o placar que seja um pouquinho ampliado para não depender de outros resultados e a gente ficar em segundo lugar.
1: Bom, a gente volta, Guilherme, na tarde de hoje. Luigi, vamos trazer mais informações. Oi.
0: Bem rapidinho, só para finalizar aqui, tu até tinha falado antes de começar a Copa que você tinha aquela questão devido aos altos preços dos ingressos, tinha talvez uma previsão aí de ter jogos com um público bastante baixo. Agora, finalizando essa segunda rodada pela TV, pelo menos a gente vê um bom público em todos os jogos. Talvez mudou essa percepção aí para vocês ou não?
1: Sim, mudou a percepção e até a gente brinca. Não se critica mais a FIFA, né? A partir de agora não se critica mais a FIFA pelo fato de que é uma questão de mercado. Se coloca o preço lá em cima, tem quem paga. Se está lotado, porque tem quem paga. Então, se tem quem paga, sucesso, dinheiro no bolso da FIFA. Inviabiliza para os aficionados? Logicamente que sim. A preço de ouro é $2,000 o ingresso para o jogo de hoje. É algo impensável, né? Imagina que para nós, vezes 5, para o brasileiro. Então você imagina para os colombianos, para os equatorianos, para os mexicanos. Então realmente uma situação muito difícil, mas tem lotado. É a lei da procura, né? Oferta e procura. Então a FIFA colocou e assim seja. A FIFA está certamente correta no que está fazendo, porque tem lotado os estádios. A não ser jogos menos expressivos. Ontem a gente acompanhou o jogo da Colômbia com bastante espaço no estádio. Mas jogos maiores, não tenha dúvida. Hoje, casa cheia, 65 mil pessoas.
0: Para a próxima Copa, porque... então, a tendência é que seja bem mais caro, né?
1: Pois é. Mas eu não acredito que ser mais do que isso é impossível, né? Acho que inviabiliza cada vez menos, né?
2: Eu queria exatamente complementar sobre isso, porque a FIFA não é ela é de negócios, né? E negócios não se está se preocupando aí com a questão social, mas tem muita gente que gostaria de participar dos jogos, né? Mas infelizmente não é para todos.
1: Beleza, Guilherme, voltamos à tarde, em duas participações no dia de hoje, dia de jogo, lembrando que tem promoção da Beluno, Copa do Mundo com a Vang e Sabor Beluno, Bertossi Empreendimentos no Instagram, @Bertossi Empreendimentos, Subife, tradição em carnes, Biofuga, produção de biocombustíveis, levando energia limpa e sustentável ao Brasil. 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Voltamos à tarde com mais informações, porque hoje é dia de Brasil, estamos aqui na corrida para levar a melhor informação e a gente vai trazer muitos brasileiros batendo um papo na nossa audiência. Um grande abraço e até lá.
0: Valeu então, falei com o Luigi Silvestre, Carlito, Beto também, né? Pessoal participando ao vivo dos Estados Unidos aqui no nosso arquivo da Vang. 12:13, vamos seguir com música, um ótimo almoço.

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11: Olá a todos que nos acompanham na Rádio Vang. Alerta de frio intenso nas próximas três manhãs e madrugadas, com risco de geada ampla nos municípios da região de Marau. A temperatura nesta manhã de quarta e quinta fica ao redor de zero, chegando a 1-2 graus negativos nos municípios da região. A geada é forte e ampla. E atenção para quarta-feira à tarde, que será fria ainda, com temperatura na casa dos 10 graus apenas, a máxima, e com vento minuando, vento oeste, sudoeste, que acentua a sensação de frio ao ar livre. Quinta-feira também com frio intenso, portanto, entre 0 e menos 1, menos 2, só que com maior amplitude na temperatura à tarde, a máxima chega aos 13. Na sexta-feira, 2 graus positivos e máxima de 17, mais um dia que tem risco de geada. No sábado, o frio vai perdendo a sua intensidade, ainda com 4 graus pela manhã, mas 20 graus em uma tarde ensolarada. Entre domingo e segunda-feira, entre os dias 28 e 29, volta a chover e há risco de temporais. Da Metsu Meteorologia, Estel Suas.
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18: Vamos lá, meio-dia 27, dando sequência ao nosso arquivo da Vang dessa quarta-feira, 24 de junho de 2026. Olha, o trânsito tá liberado, tá? Deve estar lento ainda, mas tá liberado ali na 324 entre Marau e Vila Maria, tá? Então, tu que vai pegar a estrada, vai em direção à Vila Maria, Casca, ou tá vindo de lá para cá, tá liberado, mas talvez esteja lento ainda, porque o movimento era muito grande, viu? Ambas as filas eram bastante extensas, então deve estar ainda lento o trânsito na IRS 324 entre Marau e Vila Maria. 9 graus é a temperatura, tá? 9 graus aqui no centro da cidade. Não tô conseguindo receber ligação, então pode ser por mensagem. Tá lento ainda, mas tá liberado ali na 324 entre Marau e Vila Maria, tá? Então tu que vai pegar a estrada, vai em direção à Vila Maria, Casca, ou tá vindo de lá para cá, tá liberado, mas talvez esteja lento ainda, porque o movimento era muito grande, viu? Ambas as filas eram bastante extensas, então deve estar ainda lento o trânsito na IRS 3.

as pessoas que acertarem o placar, tá? Então participa, dá teu palpite e depois é só ficar na torcida. 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
4: E pelo gauchão de futsal, a MF volta a jogar nesta sexta-feira. O jogo será em Espumoso contra a equipe do Guarani a partir das 8 horas da noite. A MF, que na tabela de classificação ocupa a 8ª posição com 4 pontos em 3 jogos, enquanto o Guarani é o 6º colocado com 4 pontos em 2 jogos. Já o Cerca joga no sábado, dia 27, em Casca, às 8 horas da noite, contra o Vélez de Camaquã. O Cerca, que é o 4º colocado, em 3 jogos soma 5 pontos, e o Vélez é o líder da competição. São 6 pontos em 3 jogos disputados.
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1: Vamos lá, meio-dia e 43 agora, 17 faltando para uma. Reta final aqui do nosso Arquivo da Vang. Encerradas as participações, tá? Quem mandou já o nome completo, quem mandou um palpite pro jogo da seleção brasileira hoje à noite, tá? Se acertar o placar, concorre, né? Um kit da Beluno. O sorteio será feito amanhã no comecinho do nosso comunidade aqui na Vang. Vamos lá, temperatura. Vamos atualizar a temperatura aqui no centro, tá? Temperatura de 9 graus, previsão de máxima era 10, talvez chegue a 10, 11 graus, mas não passa muito disso não. E aí a noite despenca mais uma vez. Despenca a temperatura aí para termos uma quinta-feira mais gelada aí também, né? Hoje 1 grau, amanhã previsão de mínima 1, 2 graus, vai ser bem parecido com hoje. Jogos desta quarta-feira da Copa do Mundo, então, viu? Para tu não perder nenhum jogo, às 4 horas tem duas partidas, viu? Agora tem duas por no mesmo horário, tá? Porque é a última rodada da primeira fase. Então tem Bósnia e Catar e Suíça e Canadá. Às 7 da noite tem Marrocos e Haiti e Escócia contra o Brasil. Às 10 da noite tem África do Sul contra a Coreia do Sul e Tchequia contra o México. São os jogos dessa quarta-feira de Copa do Mundo. 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

É, faltando 8 minutinhos para uma, ficando por aqui com o nosso arquivo da Vang, tá? Quem participou dando seu palpite está concorrendo. Se acertar o placar, né? Vai concorrer um kit da Beluno. O sorteio será feito amanhã. 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Na sequência tem Espaço Livre. Uma ótima tarde para você. Até amanhã. Tchau.

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3: Agora é uma hora aqui na Vang, começou o nosso espaço livre com 9 graus aqui, Marau, de temperatura. Tem sol na região, mas também tem nuvens. A quarta-feira aqui amanheceu gelada com 1 grau de temperatura e tende nas próximas horas repetir também isso. Ou até, quem sabe, baixar mais a temperatura para amanhã, quinta-feira, aqui para nossa região. Mas é inverno 2026. Hoje é dia 24 de junho de 2026, dia de São João. Hoje também dia para celebrar as festas juninas, nesse dia 24, né? A grande razão também de ser o dia de São João. 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O Espaço Livre desta quarta-feira traz um assunto aqui. Até para quem esteve lá no comecinho do mês de junho, no dia 3, que foi o dia de Corpus Christi, nós tivemos aqui em Marau a celebração, e naquela ocasião os freis capuchinhos, né, o frei Laércio, o frei Marcelo, também o frei Gabriel, mas especialmente o frei Laércio, durante a homilia, trouxe um assunto que silenciou quem estava na área central da cidade. Na ocasião ele dizia, e certamente isso é sentimento também dos demais, ele dizia sobre um tema referente ao adoecimento mental mediante algumas manifestações da sociedade perante, por exemplo, aos religiosos, né? Isso também se estende para outras profissões, mas naquela ocasião, né, o tema que foi discutido e que chamou atenção foi nesse aspecto, né, no sentido também do adoecimento mental dos religiosos, dos sacerdotes, né? E trouxe até alguns dados que certamente vão compartilhar. Ouvindo isso, a gente provocou, né, os nossos freis, concordando de estar aqui no programa para trazer esse assunto e também trazer essa leitura que eles realizam com relação a esse tema, que de fato chamou a atenção do índice, né, de religiosos que infelizmente não suportam uma pressão social que por vezes é injusta e que partem, né, para um caminho que não é o melhor, que às vezes é tirar sua própria vida. Estão aqui no programa hoje o pároco da Paróquia Cristo Rei de Marau, Frei Laércio Duminelli da Luz, os vigários paroquiais Frei Marcelo Carvalho e também o Frei Gabriel Cavalli, que estão aqui no nosso programa para falarmos sobre esse assunto. Começo aqui com o Laércio, seja bem-vindo, Laércio, boa tarde.
13: Boa tarde, paz e bem, Ronaldo, obrigado pelo convite, né, pelo espaço. São temas que a gente não fala no cotidiano, mas em alguns momentos é importante falar. E na oportunidade de Corpus Christi, então, como é a celebração do corpo de Cristo, na oportunidade na homilia, então abordei aqueles que trazem essa possibilidade do corpo de Cristo, os presbíteros, os sacerdotes, né? Então trouxe também um pouquinho da vida dos padres, até usei a imagem do vaso de barro, né? Que é uma imagem que São Paulo usa, que o padre, né? O São Paulo dizia, eu me sinto um vaso de barro que leva um grande tesouro. E os padres são assim, são vasos de barro, são frágeis, né, que levam um grande tesouro, que é Jesus Cristo. Então, É interessante as pessoas se darem conta, né? E às vezes o que mais choca é isso. O padre é um ser humano, ponto. É. Tem dor de barriga, tem dor de cabeça, tem estresse, tem cansaço físico, cansaço mental e assim por diante. É um ser humano. Então o mais importante é se dar conta. E como ser humano, tem a sua fragilidade humana, né? Como qualquer pessoa. E aí depois a gente pode entrar, então, em questões mais específicas, né? Desse sofrimento psíquico dos presbíteros, que eu trago aqui pro Ronaldo olhar, né? Que não foi da minha cabeça, né? Frei Marcelo, Frei Gabriel. Então, tem estudos, tem livro, tem uma pesquisa, né? Com 527 páginas, né? De um doutor, William César Castilho Pereira. Então, tem estudos, né? Pra gente partilhar.
3: É. Também saudar aqui o Frei Marcelo. Seja bem-vindo aqui, Frei. Boa tarde.
14: Boa tarde, Ronaldo. Boa tarde aos ouvintes da Vang. É nesta tarde bonita de sol, né? Com frio.
3: Com frio, é isso aí. Frei Gabriel, obrigado pela vinda aqui, Frei. Boa tarde.
15: Boa tarde, Ronaldo. Boa tarde a você que nos acompanha, nos escuta. Nossa saudação de paz e bem.
3: Sobre esse assunto, vocês sacerdotes, né? Até pra gente introduzir esse tema aqui. De fato, ocorre pressão no dia a dia de vocês, né? Frei Laércio, Frei Marcelo também, Frei Gabriel. Essa pressão, ela existe, né?
14: Existe. A gente vive numa questão de, às vezes, no mesmo dia a gente vive diversos momentos diferentes. Tem um momento, Frei Lércio hoje tem eu tenho um sepultamento, e meio Lércio tem outro, às vezes o Frei Gabriel chega a fazer dois num dia, daqui a pouco tu tem um batizado no mesmo dia, ao final do dia tu é convidado para um aniversário, uma festa, alguma coisa. Então no dia tu vive diversos ambientes e tu tem que ter um estilo próprio para cada ambiente, e às vezes isso acaba mentalmente sobrecarregando, né? Porque um sepultamento como hoje é mais pesado, mais difícil. Uhum. Então são momentos em que e não é um protótipo que vai lá fazer uma encomendação ou um casamento, é um ser humano, como o Lércio acabou de dizer, né? Então, dentro dessa humanidade, a gente também tem os sentimentos e passamos pelos sentimentos.
3: Claro.
15: E nós encontramos durante o dia muitas pessoas. Encontramos pessoas que compartilham momentos bons e pessoas que compartilham momentos ruins. A gente também acaba indo pro hospital fazer uma visita, uma unção dos enfermos para uma pessoa que está quase morrendo. Você está lidando com a quase morte, já está lidando com a morte, mas não necessariamente com a morte em si, mas é uma quase morte. Então vocês têm os familiares aí presente, que alguns desejam e que a pessoa já cumpriu a sua missão, outras estão revoltadas com a quase morte. Então, saindo do hospital, você vai visitar uma família, que lá você se depara com um doente, com um enfermo, com um idoso. Então, durante o nosso dia, nós nos deparamos com muitas situações entre a alegria e a fragilidade humana. Então, tudo isso, nós também vamos convivendo com esses sentimentos que as pessoas vêm passando para nós.
3: E certamente nesse contexto sempre tem aquela situação, as pessoas querem ouvir uma palavra de apoio, né?
13: Sim, nós estamos falando aqui num cotidiano do padre.
3: Isso, do padre, é isso.
13: Né? Não estamos falando de situações extras.
3: Tem mais isso, né?
13: É isso, as tensões extras, né? Então, o cotidiano do padre, isso é normal. Aconteceu domingo, né? E outros domingos aí também. Então faz uma missa, por exemplo, às 8 da manhã, faz a missa com batizado e tem que estar ali alegre, porque se o padre já está um pouco triste, o que que deu com o padre? O padre está brabo comigo, o padre... Não, o padre às vezes não está brabo com ninguém, o padre tem as situações dele. Então faz uma missa na matriz no domingo com batizado, sai dali fazer enterro comum, normal, e depois do enterro uma festa numa comunidade.
3: Você é padroeiro, por exemplo.
13: Padroeiro, comum. Ele está em três ambientes diferentes, num espaço, num intervalo de uma manhã, e tens que estar por ali por inteiro. Então, quando está lá no enterro, tem que tá por inteiro, né? Tem que conectar os teus sentimentos com os sentimentos da família. E as pessoas notam se tu faz mecanicamente ou se tu é solidário com as famílias, conecta. Mas também, quando tá na festa, tem que estar ali por inteiro, né? Então, tem que estar ali, tem que fazer festa, tem que ter essa presença alegre, comer, e todas essas coisas. Esse é o cotidiano, nosso cotidiano.
15: E mais um dado do cotidiano, que o nosso celular não para.
13: Ah, sim.
15: Então, a todo momento tá recebendo mensagem de alguma pessoa, alguém pedindo oração, alguém pedindo para ir visitar, alguém solicitando para fazer isso, fazer aquilo. Então, você ainda tem a demanda digital, a demanda do celular, e sem falar aquelas pessoas que acabam vindo até a casa para solicitar a presença do Frei, acabam vindo na nossa residência para solicitar a presença. Então, tudo isso é o somatório do dia do Frei. Então, não é que a gente fique em casa o dia inteiro sem fazer nada. A gente vai vivendo todas essas coisas ao mesmo tempo.
3: E a gente nem entrou no detalhe ainda que tem toda a função de vigário paroquial e de pároco, que envolve a questão administrativa de uma paróquia, né?
15: É, a de vigário é mais tranquila, né, Ronaldo?
14: Mas acho que dentro disso que se traz presente é justamente, eu imagino assim, eu vejo hoje a Santa Sé fez uma normativa para as homilias, que até o Frei Gabriel compartilhou nos grupos hoje, mas em todos os momentos, aquilo que tu disse, as pessoas, elas querem uma palavra. Tu vai no sepultamento, se tu fizer três num dia, para cada um
3: tem uma palavra diferente.
14: Então, cada um, as pessoas querem uma palavra. Tu vai à missa, tu reza uma missa de uma comunidade, é um tipo de palavra. Tu reza uma missa de uma festa, é outro tipo de palavra. Tu vai fazer, Frei Lércio fez no sábado, umas bodas, é outro tipo de palavra. Tu vai num batizado, é outro tipo de palavra. Então, por isso que às vezes tu tem, no mesmo dia, quatro, cinco ambientes diferentes com quatro, cinco formas de fala diferentes. Se tu fosse lá e só fizesse uma oração e fosse embora, era tranquilo. Agora, a questão é que tu tem que formalizar isso a partir de um pensamento, de uma palavra de no mínimo uns 5, 6 minutos para aquele momento que tu tá ali.
3: Diante disso tudo que vocês trazem aqui nessa vida de sacerdote, o que mais machuca vocês é a crítica social? Para o esforço que se faz no dia a dia, e aí muitas vezes quem não conhece essa rotina de vocês, né? Não conhece a rotina da igreja, aí vem, cria aquelas críticas, muitas infundadas e injustas. É o que mais machuca, hein?
13: As críticas dos que não participam na igreja, não. Porque, enfim, não conhecem. Como eu também posso falar de algum ambiente que eu não conheço, que eu não convivo? O que dói são os que estão conosco, que tu faz formação, que senta, estuda, explica, e daí não entende o básico, que é a vida fraterna, né? Ser fraterno, né? Então, isso sim é o que mais machuca. Tipo, nós somos em 7 freis que moramos juntos. Nós temos um ambiente aqui na nossa casa muito bom, muito saudável. Então, ainda que nós temos um ambiente saudável em casa, agora se a gente também não se entende que somos os iguais, fica complicado. Então, se as lideranças que estão conosco, o nosso conselho para assuntos econômicos é muito bom. Então, as pessoas que estão conosco, isso sim machuca. Agora, os que não são de igreja, que não conhecem a vida da igreja, que não são da comunidade, aí não, para mim não me machuca, não sei para os outros freis. Agora, quando tu vê um coordenador de comunidade, um coordenador de uma pastoral, de um movimento, falar coisas absurdas que não tem a ver, aí sim, essa ignorância é...
15: O que mais machuca é aquele tipo de pessoa que a gente chama do discípulo, que tá na missa todo dia, praticamente todo dia.
3: Frequenta a igreja.
15: Frequentemente tá na igreja, que escuta o evangelho, que comunga da Eucaristia, que às vezes vem antes para rezar o terço, e terminou a missa, faz as críticas que não deveriam ser feitas. Então, essa crítica dói de pessoas próximas de pessoas que a gente julga próximas, né? que tá aí sempre junto conosco na igreja e acaba fazendo então esse papel de criticar. Aí eu não sei o que leva também a essa crítica.
3: Até trouxe esse assunto aqui porque nós fizemos dois episódios recentes aqui na nossa paróquia. Inclusive, um deles envolveu o Frei Marcelo, que está aqui, né? Que talvez as pessoas não escutaram a mensagem que ele disse naquela ocasião. E aí saíram comentando o assunto, porque não escutaram a mensagem dita naquela ocasião. E teve uma outra situação também já resolvida do ano passado que veio à tona. E isso trouxe muita discussão sobre esse assunto. E que, o senhor até mencionou, né, Frei, teve dois episódios que ocorreram aqui no nosso município. O Frei Marcelo que vivenciou isso porque tinha a figura dele. Frei, como é que o senhor encarou tudo isso, hein?
14: As críticas, elas são normativas. Eu acho que quando tu entra numa proposta, num projeto religioso, social, enfim, qualquer ambiente, as críticas, elas acontecem, são normativas. O que, de fato, ela tem um substancial em cima de qualquer coisa é quando a crítica, ela é destrutiva. Quando tu tem uma crítica de alguém que tu fez alguma coisa, alguém te critica por algo que talvez não esteja bom naquela perspectiva, naquela linha, ótimo, tu tá fazendo uma crítica construtiva. Agora, quando tu faz críticas destrutivas, eu acho que é isso que anda pesando no nível de relações de toda a nossa sociedade. Uma crítica destrutiva. Eu não gosto de tal coisa, então eu vou estar sempre com o dedo no botão das redes sociais para qualquer um que fizer qualquer coisa, eu vou detonar. Então, é uma prática que a gente percebe que está muito em voga. Me parece que tem gente que está ali só esperando o erro do outro para fazer uma detonação nas redes sociais. Então, por isso que eu digo, acaba abalando? Sim, mas não, para mim não me destruiu.
3: Sim.
14: Porque eu olhava ali algumas figuras, que é aquilo que o Laércio disse, figuras de presentes às vezes na vida da comunidade, e outras que não sabiam nem porque estavam ali. Então, são coisas que de não entendimento. Quando a gente sabe que é de não entendimento, é uma crítica que passa, mas daquelas pessoas que no dia a dia fazem a caminhada, a vivência, enfim, essas é mais complicado, como diz o Gabriel. Mas enfim, a crítica, ela sempre vai estar presente.
3: Sim.
14: Mas a forma como elas são depositadas nas redes sociais, eu costumo dizer nas minhas reflexões para as pessoas nas missas, e que muitos escutam, de que nós temos uma facilidade de olhar para a vida dos outros e uma dificuldade enorme de olhar para as nossas. Eu conto sempre uma história que eu vou contar agora brevemente aqui, de uma senhora que levantava todos os dias e dizia para o marido: a vizinha, olha a vizinha que relaxada, não sabe lavar a roupa, tá sempre com a roupa suja, nunca lava a roupa, né? E aí, um dia o marido fez mais cedo que ela, levantou, limpou os vidros da casa bem limpinho, e quando ela levantou, ela olhou para fora e gritou: marido, olha, primeira vez a mulher soube lavar a roupa bem limpa. E ele disse: não foi a mulher que lavou a roupa, fui eu que limpei os vidros da nossa casa. Nós temos muito costume de olhar a sujeira do outro e esquecemos de olhar a nossa própria sujeira, que ficamos escondendo. Então a gente critica o outro para não aparecer a minha.
15: É que nesse sentido, Ronaldo, a gente conhece a vida das pessoas. A gente conhece a vida do Ronaldo, e aí o Ronaldo tá lá esfarelado com a sua família, o Ronaldo está esfarelado no seu trabalho, e aí se acha no direito de vir criticar o Frei Marcelo. Então, isso que dói. A gente conhecer pessoas que estão bastante magoadas, bastante feridas,
3: frustradas,
15: pessoas que estão com problemas sérios e estão aí julgando os outros.
16: E a gente não fala.
15: E a gente não fala. Porque
3: só observa.
15: Só observa.
13: Silêncio e oração.
15: Imagina se os freis começassem agora a falar na homilia o pecado dos outros. Na igreja nós vamos anunciar os pecados dos outros.
14: Eu sei onde o Ronaldo faz compras.
13: Não, porque é o exercício da misericórdia, né?
3: Que é o papel de vocês, né? A misericórdia, né?
13: Da misericórdia, não, mas isso é interessante. Mas o próprio Jeremias, na leitura do domingo passado, na primeira leitura do domingo passado, falava: a maior dor de Jeremias era ser observado pelos amigos. Os amigos observando ele, esperando ele errar
3: para criticar.
13: Não, e ele começa a leitura dizendo: olha, eu sou perseguido e tal, mas a minha maior dor é os meus amigos. Certamente a maior dor de Jesus não foi a crucificação, o beijo do Judas, daquele que estava todo dia comendo na mesma mesa, 3 anos juntos.
3: E quando isso Pedro, é nas nossas vidas, quando né? Pedro, a dor maior vem dentro de casa, né?
14: Eu gosto, não sei se o Lércio e o Gabriel concordam, mas eu gosto sempre de dizer assim: Judas traiu Jesus por causa do poder. Judas não traiu Jesus porque ele era inimigo de Jesus.
3: Pelo poder.
14: É pelo poder. É um problema sério hoje da nossa sociedade essa questão, né? Eu acho que o sofrimento de Jesus é saber que ele 3 anos ensinou o pobre coitado, uma pessoa que talvez Judas ninguém tinha olhado para ele numa vida toda, e Jesus veio ali, olhou para ele, deu uma função para ele, e ele continuou sem entender a missão que estava acontecendo.
3: Vamos voltar já com o nosso assunto aqui, até para retomar, porque os freis trouxeram esse tema aqui, claro, sobre a ótica dos religiosos, mas isso se estende também para outras profissões, né? A gente acabou, né? Não é só para falar que os freis sofrem com a saúde mental, né? Ou com todos nós sofremos, mas aqui está um exemplo daquilo que merece o debate aqui no programa hoje, com olhar religioso para esse assunto, inclusive. Vamos voltar já agora, 1h22.
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3: Voltando aqui na Vang, 1h28, Espaço Livre com você até as 2. O programa tem hoje aqui a presença do Frei Laércio, também do Frei Marcelo e do Frei Gabriel aqui no nosso Espaço Livre. Tem a ver com saúde mental e, repito, só fazer uma correção, acho que eu me equivoquei. Eu falei dia 3 de junho, mas foi dia 4 de Corpus Christi. Foi na quinta-feira, então, só se fazer essa correção, que eu acho que me equivoquei no começo do programa aqui. Foi no dia 4, na quinta-feira de Corpus Christi, que é esse assunto, né? Voltando aqui na Vang, 1h28, Espaço Livre com você até as 2. O programa tem hoje aqui a presença do Frei Laércio, também do Frei Marcelo e do Frei Gabriel aqui no nosso Espaço Livre. Tem a ver com saúde mental e, repito, só fazer uma correção, acho que eu me equivoquei. Eu falei dia 3 de junho, mas foi dia

0: maior do que o índice médio da população do Brasil, né?
1: Sim, então, olhei as pesquisas, né? Então, a taxa de suicídio no mundo é de 9 a 10 a cada 100 mil habitantes. Então, cada 100 mil habitantes, 9 a 10. A taxa no Brasil, em torno de 9 a cada 100. E no clero, 23.
0: Mais que o dobro.
1: Mais que o dobro, né? E justamente daí esse autor que fez a pesquisa, né? Trouxe o livro aqui, enfim, O Sofrimento Psíquico dos Presbíteros. Ele fez pesquisa, conversando com padres que passavam por momentos difíceis de depressão e assim por diante. Uma das questões é a síndrome de Burnout. A síndrome de Burnout, que é para qualquer profissional, que é essa exaustão profissional, onde a profissão, a parte profissional ocupa a maior parte do tempo, né? Então, o padre tem os três turnos de trabalho, né? Então, nós trabalhamos hoje de manhã com reuniões, com atendimentos, agora de tarde também com sepultamentos, tem missa de tarde e normalmente após a missa ainda tem reuniões. Ontem tivemos reunião, foi até o que?
2: 10:30
1: da noite com a diretoria do Santuário de Lourdes. Então, uma reunião, uma confraternização com a atual diretoria, com a futura diretoria. Então, isso é o normal, três turnos. Então, quando a profissão ocupa a maior parte do tempo, né, a síndrome de Burnout vai dizendo, a gente vai renunciando principalmente ao quê? Ao lazer. Então, eu não vou passear, né, porque tenho que dedicar tempo ao trabalho. A gente renuncia, então, ao tempo livre de descanso. Por isso que nós aqui, né, Marcelo, desde que nós chegamos à segunda-feira, é sagrado, assim. Claro, eu faço alguns trabalhos internos, mas não é pressão, não é atendimento, né? Mas, tipo, agora, segunda, agora, alguém me ligou, Frei, tá em casa? Não tô. Não ia atender. E tava em casa, não fui nem na secretaria, eu tinha umas coisas para encaminhar, que nós tínhamos reunião de noite, segunda de noite. Não foi. Não, a gente precisa desse tempo livre, preparar as coisas e tal. E a gente fica um de plantão na segunda, para fazer visita aos hospitais, então os doentes sempre vão ser assistidos, os doentes é a prioridade sempre, sepultamentos e missa. Mas desligar um pouquinho, né? Então a síndrome de Burnout vai nesse sentido, renuncia ao lazer e vai ficando um esgotamento emocional, né? E se Ronaldo, sinceramente, o que o Gabriel falou antes é verdade. Se a gente deixar, até a meia-noite tem gente conversando contigo, ó. Então eu, depois das 8 da noite, não respondo, a não ser que seja uma questão urgente. Se não, respondo no outro dia e com tranquilidade. Se dá para responder de manhã, respondo de manhã. Se não é urgente, respondo de tarde.
0: No tempo que dá.
1: No tempo que dá. Às vezes zera as conversas no celular, vai para uma reunião de uma hora, volta, tem 30 conversas novas. Então, esse esgotamento emocional, isso a pessoa tem que cuidar, né? Então, isso eu levo a sério, os freis também, né? A gente leva muito a sério isso, porque senão a gente se esgota. E assim, ó, o que eu disse numa reunião para uma pessoa, né? Eu disse, eu sei, Ronaldo, grave, quem tá ouvindo, os padres são descartáveis. Grava isso, eu sei. Se hoje, eu tô com 43 anos, der um AVC em mim hoje, comunidade vai pro bispo ou pro superior provincial e diz, não queremos mais o Frei Laércio, ele é inútil aqui em Marau, não serve mais.
0: Tem que ter outro.
1: Tem que ter outro. Imediatamente sai daqui recolhido em Caxias, como qualquer outros colegas nossos. Isso a gente sabe, isso não é problema, tá? Então, assim, se a gente não cuidar da nossa saúde mental, em algum momento que a gente estourar, entrar numa depressão, alguma coisa, a comunidade vai dizer, não quero mais o Frei. Pronto. Nós somos descartáveis. Então, por um lado, tem a beleza do sacerdócio, que a gente oferece conforto, misericórdia para quem precisa em todos os momentos. No mínimo, a comunidade deveria rezar para nós, e também, quando a gente precisar desse conforto, dessa misericórdia, ter, né? Pelo menos não toda a comunidade, porque nem todos têm condições de oferecer a misericórdia. Mas algumas pessoas.
0: No caso de vocês, até para falar sobre essa questão, né, da saúde mental, até o Frei Laércio se adiantou. Alguns dias, na segunda-feira principalmente, se dedica, né, para esse alívio, digamos assim. É uma prática de vocês? Tem alguma outra? Como é que vocês trabalham também o mental de vocês, hein, como experiência, hein?
3: Eu, domingo de noite, depois da missa, normalmente eu saio por Passo Fundo, vou lá, tipo, domingo. Segunda era o meu dia de plantão, mas igual domingo de noite. Estava chovendo, mas eu terminei a missa E eu liguei para minha cunhada, tinha pedido uma bênção.

0: alguns objetos, alguma coisa. Eu liguei para ela, disse: estão em casa? Estamos. Então eu vou ali, faz uns bolinhos frito, que eu vou ali, dou a bênção, tomei um chazinho com eles, fiquei lá até as 10h30 e depois vim embora. É tão pertinho, né? Eu tenho, sim, que aproveitar, tá nos meus irmãos, na mãe, né? Mas se não, normalmente domingo à noite, depois da missa, ou às vezes quando eles rezam a missa domingo à noite, eu vou domingo à tarde lá para Nicolau, tem a chácara que era do vô, que ficou para nós, para os irmãos, e a gente vai lá, fica. Eu passo lá a segunda inteira. Às vezes, enquanto eu converso com o Laércio, que eu vejo que ele manda uma mensagem, ele manda mensagem porque fiz alguma coisa, mas se não, o meu telefone fica lá dentro de casa e eu vou lá para fora.
1: Para aliviar mesmo.
0: E o telefone raramente responde, a não ser que venha uma mensagem do Laércio, que eu vejo que precisa de alguma coisa, mas se não, fica lá.
1: Sim. É. Contigo, Gabriel, como é que é isso?
2: Eu, segunda-feira, também tenho, vou pro interior. Fazer aí umas pescaria, caminhar por aí.
0: Ele gosta disso.
1: Ele gosta de pescaria.
2: Vou caminhar por aí no interior, tomar um chimarrão, e assim passa a segunda-feira de lazer. Eu trabalho na segunda-feira só quando é minha segunda de plantão, senão, como o Laércio, assim, não atendo, não adianta vir, se eu tiver na secretaria, não adianta vir na secretaria, que eu não atendo, porque o que acontece? Se eu atender essa segunda, na outra segunda vem mais um, depois vem mais um, quando vê, tá trabalhando de segunda também. Então segunda-feira não adianta que eu não trabalho. E eu, depois geralmente nós temos missa aí às 19h30 na noite, geralmente sempre tem uma missa à noite. Então, depois das 20 horas, eu seleciono as mensagens que eu respondo. É. Então, assim, pode me escrever, eu vou responder só no outro dia quando eu chegar na secretaria. Então, dependendo da pessoa. E a gente já sabe mais ou menos qual é o assunto, do que se trata. E então, assim, se é o Frei Laércio que escreve, a gente responde na hora, né? Mas se é outra pessoa, a gente olha, lê e marca lá como não lido para responder. E eu respondo só no outro dia. Depois que eu pisar dentro de casa, não respondo mais celular para ninguém.
1: Estabelece o horário para isso.
2: Eu, depois que eu pisar dentro de casa, pode me ligar, pode não. Aí eu terminei o expediente.
1: Deixa eu até trazer aqui, porque vocês trazem essa informação, pode daqui a pouco estar, mas é fácil falar assim, né? Mas isso a gente pode estabelecer nossa vida, uhum, de pai, de mãe, de tio, não. Estabelecer as rotinas de família também, né? Isso não é impossível de acontecer,
2: não,
1: né?
2: Não é fácil.
1: Não é fácil.
2: Não é fácil, é uma educação. É uma educação.
3: Mas
2: você
3: é
2: precisa se educar para... Eu preciso me educar para segunda-feira descansar. Porque a nossa tendência, eu tenho tal coisa para fazer, tenho tal trabalho para terminar, eu vou lá terminar. Ah, eu quero ir lá só 10 minutos na secretaria, mas daí tu acaba fazendo outras coisas, passa a manhã inteira. Então é uma educação que você precisa fazer.
0: Eu ia dizer que, claro, isso é uma... A gente tem uma possibilidade de nós aqui.
1: Sim.
0: Quando nós vamos falar dos padres que moram sozinhos, aí já é diferente, porque eles, as segundas-feiras, eles têm, é sozinho, não tem
2: onde aí não tem o que fazer.
0: Eles. Por que nós fizemos este ajuste entre nós da segunda-feira? Aquilo que o Laércio disse, para não deixar ninguém. Nós estamos numa cidade grande, com um hospital. E nós somos um hospital regional, então, para não deixar ninguém desassistido, eu acho que é difícil passar um dia sem que se chame do hospital uma unção. Quando demora ter unção ou um sepultamento, a gente começa a estranhar. Mas é difícil. Então, para não deixar ninguém desassistido de uma bênção, de uma unção, e também, ao mesmo tempo, dos sepultamentos, né? E os sepultamentos é para a igreja. Para o sacerdote é uma obra de misericórdia. Então, por isso, às vezes, se tu vê às vezes nas críticas, as pessoas dizem: ah, cobra tudo, cobra. Uma das coisas que nunca se cobra aqui, pelo menos, é um sepultamento, porque é uma obra de misericórdia. Os mortos têm o direito de serem sepultados, e dentro dessa obra de misericórdia, Deus dá misericórdia para a vida deles, assim como também visitar um doente, visitar no hospital da unção. Então, esse é um trabalho excepcional da vida do padre e que é feito no cotidiano. Então, por isso que a
3: gente, no silêncio.
0: No silêncio. Eu muitas vezes vou lá no hospital, eu não digo para eles, nós temos um grupo, a gente bota, tem tal coisa. Tantas vezes o Gabriel, o Laércio foram lá em cima também, a gente nem sabe que foi lá no hospital dar uma unção. Uhum. Mas a gente faz isso e faz isso no silêncio, até porque a pessoa precisa. E eu fico tão contente, outro dia compartilhei com o Laércio, eu fico contente quando subo lá no hospital, como fui há umas duas semanas atrás, para dar uma unção para uma pessoa que estava lá. Praticamente, como o Gabriel disse, vendo a porta da luz, e da gente dá unção e a família na semana seguinte liga e diz: melhorou, tá em casa já. Porque a unção dos enfermos, ela é cura. Não se dá unção assim para todo mundo. A unção tem a idade acima dos 65 anos ou que esteja muito enfermo, mas a unção é cura. E quando tu vai dar uma unção, a família reza junto com fé, e depois tu recebe uma notícia que a pessoa que estava ali sofrendo vai para casa e melhora.
3: Ih, mas tem uma graça. Assim?
1: É uma graça.
3: É um dos sete sacramentos, né? É. A unção é um sacramento. Bom, o Marcelo falou, tem uma também agora recente de uma jovem, 15, 16 anos, que eu fui dar unção e a família já estava fazendo velório. Câncer. Bom, no diagnóstico era só paliativo. Tratamento paliativo, foi fazer a cirurgia, estava na mesa de cirurgia, não tinha nada. Não tinha mais nada. Então tem essas graças. Só que isso a gente faz no silêncio, né? Quantos enfermos da cidade, do interior que a gente visita, tudo isso, né? Então tudo isso faz parte do ministério. E o atendimento aos enfermos, isso a gente não mede esforços. Esses dias alguém estava me dizendo: bah, eu falei com o Frei que eu queria uma bênção. Quando vi, 15 minutos depois, o Frei foi lá dar unção. E é bem assim mesmo, quando vem uma unção, diz: ah, é urgente, a gente larga tudo que tem, vai dar unção.
1: Prioriza esse serviço.
3: Né? Prioriza esse serviço, esse atendimento. Né? Então, isso não tem hora, né? Fora de hora, acontece quantas vezes fora de hora, em horário, isso a gente dá prioridade. Agora, outras coisas que nem diz o Gabriel, eu também. Bom, quando eu vou, depois dos meus compromissos, que eu vou comer alguma coisa, jantar, não olho o WhatsApp, não respondo, porque senão a comida não desce direito. É saúde mental, tem que ter hábitos.
1: Vamos voltar na sequência com o programa, enquanto acontece que também olha um pouco o WhatsApp, tá? Mas é real, se a gente faz atenção aqui, né?
2: Eu tenho dois aqui, né? Dá uma olhada aí para ver os comentários.
1: Tá bom, vamos voltar já com o nosso programa.

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0: Voltando aqui na Vang, agora faltando 13 para as duas, nosso espaço livre segue nesta tarde para a Associação Comercial Industrial Serviços e Agropecuária, assim como a Clínica Data Med, Brita Marcalhar e Sicredi. 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Também agradecer aqui o Marcos Antônio dizendo que cumprimenta, né, os freis que estão aqui no nosso programa, o Frei Marcelo, o Frei Gabriel e também o Frei Laércio, pelo assunto, né, dizendo que muito pertinente nessa discussão que ocorre hoje aqui. Tudo isso motivado, vou repetir, né, o assunto foi motivado pela celebração de Corpus Christi, onde o próprio Frei Laércio trouxe esse assunto sobre o adoecimento mental dos sacerdotes. Naquela ocasião ele fez essa observação e a gente até fez um contato e houve a concordância de estarem aqui nessa data para abordar mais sobre esse assunto. Não sei se vocês até tiveram algumas experiências particulares com relação à saúde mental, que precisaram justamente se afastar, e isso todos nós estamos passíveis de ter essa situação, né? Frei Laércio, Frei Gabriel e também Frei Marcelo, né? Jornalista também convive com uma pressão tremenda de informação aqui, né?
1: Teve uma atleta essa semana que voltou, a Andrade, aquela medalhista olímpica, como é que é o nome dela ali? Dá uma busca aí que vai achar. Ela ficou afastada um tempo da ginástica artística, voltou domingo e ficou medalhista.
0: Mas teve a americana, que eu me fugi agora o nome dela também, que na Olimpíada ela desistiu de participar porque ela tava com...
1: Teve.
0: Me fugiu o nome dela agora.
1: Que
0: ela competiu com a brasileira e ela se retirou do evento, mas questão de saúde mental, né?
1: Atinge todos. Todos somos pessoas humanas. O Cristiano Ronaldo, o Messi, o Mbappé, o Neymar, seja quem for,
2: o
1: né?
2: O Papa Leão.
1: Somos todas pessoas humanas, com as fragilidades, tudo, né? E o bonito é isso, né? E nós, como presbíteros, também a gente não esconde as nossas fragilidades, em nenhum momento a gente quer se vender, mas às vezes as pessoas não se dão conta, né, disso. E assim, Ronaldo, dentro dessa temática, né, é interessante, antes o Marcelo falava também, né, e o Gabriel, nós temos que imaginar assim, ó, nós estamos em Marau aqui 4, 5 anos, o Gabriel veio somar muito aqui no time. 2 anos já, Gabriel? Vai para 2 anos?
3: 2 anos e 4 meses. Cheguei em... foi agosto, né? Agosto, setembro? Não, agosto, acho que foi. Agosto.
1: Então vai para quase três.
3: Ah, 2 anos e meio.
1: E assim, ó, tem várias mudanças na comunidade. Porque as pessoas às vezes enxergam só um lado dos freis, né? E a gente vê que na paróquia foram feitas várias mudanças. Uhum. Várias mudanças. E toda mudança é desconfortável. Ela causa um desconforto, né? E nesse sentido, a gente faz as mudanças por convicção, né? A gente procura. Claro, algumas às vezes tu é reacionário. A partir de uma situação tu reage. Mas em via de regra, a gente pensa, reflete, reza e faz por opção. E aí traz um desconforto, e algumas pessoas ficam desconfortáveis. E eu dizia para os freis, aqui na paróquia existem poucos espaços para essas pessoas que não gostaram das mudanças, não gostam das mudanças, não gostam do nosso jeito de conduzir as coisas, para falar. E aí quando surge uma publicação, vai lá e fala, né? Tem uma série de mudanças, tanto administrativas, que foram feitas, que no silêncio, pastorais, né? Eu vou citar um exemplo que não é da paróquia, mas para tu ver do jeito como nós conduzimos as coisas. E não é da paróquia. Tem o Cursílio Jovem. Então, 3 anos atrás, nós reunimos com o Cursílio Jovem, numa reunião com a coordenação. Cursílio Jovem e Cursílio Adulto são uma coisa só. Reunimos com a coordenação aqui em Marau. Eu disse, você estava mandando 4, 5 para o retiro? Eu disse, não aceito. Uma cidade que nem essa, mandar 4, 5 jovens. Mandar no mínimo 15 jovens para o retiro. Aí acharam que não. Essa é a meta, ponto. Tem que dar um jeito de mandar. No primeiro momento não conseguiram, depois conseguiram os 15. Esse ano que teve um retiro, mandaram 22. Agora, sem fazer campanha, já estavam com 25 jovens.
0: De 4 para 25.
1: E aí surgiu um outro.
4: Sem abrir vagas.
1: Sem abrir vaga, ainda não abriram vaga para as inscrições. Então.
4: Porque estavam na lista de espera esses 25.
1: 25 na lista de espera. Então, é do jeito de conduzir as coisas. Às vezes cria um desconforto. Cria um desconforto lá. E, né, eles não acreditavam em nós por convicção. Tem condições e nós vamos ajudar. Agora gerou um outro desconforto na arquidiocese. porque daí estavam com esses 25 e eles queriam limitar para 15 jovens só as nossas vagas. E aí eu disse para as jovens, não, ou aceito no mínimo os 25 ou nós vamos fazer nós um retiro. E deu todo um desconforto lá, e vai, mas por convicção. Então eu estou te dando um exemplo que não, né, mas uma série de exemplos nas comunidades. Comunidade, uma que a gente tem, a gente vai falar dos casos bons, né? Agora indo pro final do programa, né, Marcela? No primeiro ano, Santo Antônio dos Pavãs, tava para fechar.
5: Comunidade. Fomos numa reunião para fechar a comunidade. E lá, o Laércio propôs de que eles escolhessem um dia para rezar a missa. Escolhessem um dia. Porque era feito no sábado. Com 6, 7 pessoas, eles estavam cansados de tocar a comunidade, não tinha diretoria, ninguém queria. Escolhesse um dia ou nós retiraríamos o Santíssimo da comunidade. Então, se eles não quiserem mais rezar, não precisa ter Santíssimo. Uhum. Aí criou um desconforto na comunidade, porque tirar o Santíssimo, eles imaginavam de não ter missa, mas manter o Santíssimo. Não, se não tem missa, não tem porquê.
0: Não tem porquê ter, né?
5: Ter o Santíssimo. Então, vamos levar o Santíssimo embora. Aí criou um desconforto, escolheram uma data, que está até hoje, numa quarta-feira à noite. Quarta-feira à noite.
1: Quinta.
5: Eu sei que é na quarta semana, eu acho, né? E tem, até hoje, e tem, é uma missa de 30, 40 pessoas. Daquela começaram, organizaram uma nova diretoria, reformaram o salão, reformaram
1: toda a igreja,
5: banheiros, e estão lá pensando em ampliar. Fizeram a última festa, não tinha lugar para todo mundo, tem que ampliar mais um pedaço. Então é assim, a comunidade Aparecida, que era uma missa que nós íamos rezar todo mês para 7, 8 pessoas, reformular o modelo. Todo dia 12, tem 50, 60 pessoas na missa todo mês.
1: Só que esses são exemplos de comunidades que ficaram desconfortáveis, mas abraçaram a ideia.
0: Mas que teve também o desgaste de vocês, no sentido também de propor tudo isso, de pensar. Sim. E teve, né? Todo um
1: mundo. Reuniões tensas.
5: É que a nossa missão, ela é um pouco essa de proposição.
0: De proposição.
5: Eu acho que é um pouco. Mas nós falamos, eu acho que. E aí que entra nesse processo que talvez entra no desconforto, que tira da sua zona de conforto as comunidades, que é um clima de unidade. Desde o princípio. É uma questão de unidade. Unidade significa o quê? Nós pertencermos todos uma mesma família. O Dom Rodolfo gosta muito de dizer isto. Não existe mais perímetro. Daqui até ali é você, dali para frente é você, até a outra não. Não tem mais perímetro. Cada um vai onde se sentir melhor. Uhum. Então, as comunidades têm que ter unidade. Quando tu tem unidade, eu sei que a minha comunidade vizinha, minha irmã, ela não é minha concorrente. E um dos climas, e isso sim a gente sentiu muito no início, era de que parecia que havia uma concorrência.
0: Uma disputa.
5: Uma disputa. Tinha que fazer a festa maior, tinha que ser a melhor comunidade, tinha. E hoje tu percebe um outro clima, um clima de unidade, de ajudas.
1: Eles vibram quando uma comunidade vai bem.
5: As festas estão dando enormes, porque uma comunidade ajuda a outra. Se tu não tem um churrasqueiro, a comunidade vizinha se oferece, eu vou lá te ajudar. Então, isso é a unidade. Então, essas são as proposições. Tu propõe isso, tu cria um clima de desconforto. Um que outro que não aceita isso, fica à margem. E aí não tem como falar, porque todos estão abraçando essa ideia. Quando dá algum problema.
0: Esperando o erro de alguém, né?
5: Nesse contexto, uhum. Então aproveita para. Uma das coisas que desde o início tem um projeto da arquidiocese, prestação de contas.
1: Ah, isso sempre foi cobrado.
5: Nós precisamos prestar contas. A paróquia, o Laércio gosta de dizer, o dinheiro tem que ter um caminho. Ele entra, tem que ter conferência, prestação de contas, que não é nosso. É uma viúva que leva duas moedinhas lá e entra para fazer um conjunto do todo. Então, se tu não tem prestação de contas, vai aonde? Então, se exigiu todas as 55 comunidades, todas as pastorais, todos os movimentos, tem que ter prestação de contas. Alguns não gostaram dessa ideia.
0: Que, aliás, a propósito, até pegando esse gancho.
1: Não, vou aproveitar, porque em muitos comentários, e podem ali olhar, porque não foi apagado as publicações, alguns disseram, nós temos até que prestar conta.
0: É.
1: O comentário, sim. Está lá nos comentários, Freire exige até prestação de contas. Então, tem toda essa situação de quem vive à margem e quer fazer da comunidade o seu bel prazer, do seu jeito. Viver. Não, para ser padre tem um jeito, para ser cristão católico tem um jeito, e nós estamos aí criando o reino de Deus, né? Mas nós temos uns exemplos tão bonitos aqui na nossa paróquia, nas nossas comunidades, lideranças, né? Então, ontem à noite mesmo, com a diretoria do santuário ali, eles tinham umas pessoas aí da diretoria atual, né? Estamos fazendo a passagem, fizemos uma noite bonita de reunião e confraternização. Um emocionado, né, Marcelo, chorando, dizendo: bah, veio uma senhora lá, deu 100 reais, e eu olhei para ela e disse: ela precisaria desse 100, deu com tanto, mas ele pegou aquele 100, prestou conta, usou. Então, é só isso,
5: né? Tirou foto do que fez com aquele valor, mandou para ela.
1: Então, isso que a gente exige, essa transparência, né? Então, tudo isso vai gerando desconforto em algumas pessoas que se sentem à margem, aquilo que o Marcelo diz, né? E quando tem alguma oportunidade,
5: expressa
1: numa, né, crítica.
0: É. Então, significa de que o trabalho de vocês, né, falamos aqui, né, tem muita pressão, mas também tem essas coisas boas, é que compensa, né, que vale a pena.
1: Tem muito gesto bonito, né? Carinhos que a gente recebe de diversas formas, né?
3: Muitos amigos.
1: Nós ali para nossa casa paroquial recebemos ali, por exemplo, um deu uma flor, um deu um objeto, deu isso, aquilo. A gente vê com carinho, né? Mesmo agora no aniversário do Marcelo, que o Marcelo gosta de fazer festa, né? E o Gabriel já somos diferentes, né? Não gostamos tanto.
5: Eu gosto, porque o ano que vem não sei se a gente tá aí, então tem que aproveitar.
0: É, aniversário é bom de fazer aniversário, né?
5: É. Outro símbolo do Grêmio.
1: Ontem também posso dizer, porque não é segredo, né? A doutora Sabrina, né? Uhum. Mosqueta, que tá aqui, ela me mandou uma mensagem no Insta ali, ainda nem respondi, mas Frei, tu é um amigo, conta comigo. Então a gente tem, assim, dela, mas de tantas pessoas, tem todo esse carinho. Nós temos uma rede de apoio muito boa aqui, Maral. Acho que estamos terminando o programa, tem que terminar.
0: Mas pode
1: ter uma rede de apoio muito boa. Mesmo aqui na Vang, a gente tem amigos, nas outras emissoras, nos outros meios de comunicação, né? E uma rede de apoio, nosso conselho. Para assuntos econômicos, tudo. Tem esses enfrentamentos, tem essas outras situações que desacomodam, e assim, e as pessoas estão vendo. Nós não voltamos atrás, porque é por convicção. Quando a gente toma uma decisão por convicção de que esse é o melhor caminho.
0: Decisão mais acertada,
1: não,
0: né?
1: Não volta, não volta. Eu não volto.
3: Decisão, uma decisão tomada, não, nós não voltamos atrás.
5: Nós não podemos fazer catequese de qualquer jeito, batizado de qualquer jeito. Nós dizia isso fora do ar, né? Acho que o ser católico, ou se é, ou não é.
0: E se não tá bom, vai embora, né?
5: Esse é o projeto do reino de Deus. Eu acho que o Papa Leão, ele foi muito feliz um dia numa fala dele, já faz mais de mês, eu achei aquilo fantástico, quando ele disse assim, que algumas críticas que já estavam dirigindo a ele, por alguns formatos que ele tava conduzindo, que acharam que iam mudar todo o estilo do Papa Francisco, e ele mantendo algumas coisas. E ele disse: olha, a igreja de Jesus Cristo, ela não foi feita para agradar você, não, hein? Ela foi feita para salvar. Quer é salvação, não é agradar. Quer. Se não quer, meu filho, a igreja é para salvar, não para agradar ninguém. Então ele foi muito firme e fiel nessa proposta, nessa proposição, né? Porque não é entra um papa, sai outro papa, é um governo diferente e vai fazer o que quer. Tem um magistério, tem um direito canônico, enfim, tem uma proposta que é seguida pela igreja, que não é a bel prazer da cabeça do papa ou dos padres, enfim, é uma missão dada, deixada por Jesus Cristo, e que se vai no projeto de salvação.
0: Eu espero poder trazer você novamente aqui na Vang em outras ocasiões, né? Os três aqui para falar sobre esse assunto, né? Que foi não só esse assunto, sobre outros assuntos também, mas muito proveitoso, até para poder compreender melhor essa dinâmica de trabalho, claro, motivado muito por essas colocações feitas lá no dia de Corpus Christi, mas que foi oportuno vocês virem aqui hoje também para falar sobre como é esse dia a dia de um sacerdote, no caso nosso aqui, os freis, né? Que nós temos aqui no nosso município. Então foi muito proveitosa a vinda de vocês aqui. Agradeço, Gabriel, pela vinda aqui também, pelas obrigado. Informações e volte mais vezes.
3: Sempre.
5: Pescador.
0: O Frei Marcelo, além de agricultor, ele é bem agricultor, ele teve de trator no centro da cidade, né?
5: Sim.
0: No domingo. Você aprecia um trator, né, Frei?
5: Aquele Zadrugar é bonito, aquele é uma relíquia, né?
0: É sua aquela?
5: Aquele é uma relíquia.
0: É sua aquela
5: sim,
0: máquina?
5: Sim.
0: Ah, que bacana.
5: Aquele é uma relíquia, né?
1: Do vô, né? Do
5: vô, que o Paza fez toda uma recuperação, algo fantástico.
0: Esse foi o assunto que eu estive no domingo na praça assistindo e me perguntou, será que é do Frei Marcelo Trator? Eu digo, olha, eu não sei de quem que é. Agora está esclarecido, do Frei Marcelo Trator, então.
5: Exatamente. Porque o que que era? O trator era do meu padrinho, meu tio da granja. Deu pro vô levar, quando eles venderam a granja, o vô trabalhava com ele, deu pro vô levar pra chácara. Quando o vô morreu, eu falei pra ele, porque o trator era dele, tu quer o trator de volta? Não, pode ficar pra ti agora. Então tá bom. Porque ele deu pro vô usar lá na. É, e quando o vô morreu, aí que vão. Aí eu disse, ó, o vô morreu, o trator tá lá. Não, o trator é teu, pode ficar pra
0: pode
5: ti.
0: Pode ficar pra ti.
5: E né? Aí, então vamos ter que arrumar, né? Falei pro Paza, vamos lá ver o trator, foi lá, vamos arrumar o trator. Carregou, trouxe embora, tá ali o trator.
0: Tá aí o trator. Obrigado pela vinda aqui, Frei Marcelo.
5: Obrigado pela oportunidade.
0: Ok, Frei Laércio, também obrigado pela vinda aqui no programa mais uma vez.
1: Obrigado, Ronaldo, ouvintes, e assim, aproveitar, agradecer também a presença na ordenação do Frei Sidmar, acabamos nem falando. Isso, é. A comunidade respondeu bem, olha, com aquele frio de sábado, tinha mais de 50 pessoas por lado de fora, acompanharam a missa inteira, então muito obrigado, né? Um momento bonito que nós estamos vivendo na paróquia, paz e bem.
0: Ok, recebemos aqui o Frei Laércio do Médio da Luz, que é o pároco, também o Frei Marcelo Carvalho e o Frei Gabriel Cavalli, que são os vigários paroquiais, estiveram aqui no nosso programa hoje para abordar esse assunto. Obrigado mais uma vez pela vinda dos três aqui. A gente volta amanhã, quinta-feira, a partir de 13h. Até lá, boa tarde.
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1: E estamos na quarta-feira. O descanso do fim de semana já pode ser visto e ele é cena pra nós assim, ó, de longe.
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1: Sintoniza aí, SZYD 670, frequência 93.7 Vang FM. Estamos em Marau, Rio Grande do Sul. Boa tarde, meus amores lindos, que saudadinha. Olha, você já deve perceber pelo tom da minha voz que a nossa energia hoje tá a mil, não tá? Tá na hora de iniciar mais uma edição de Talk Show Vang, o seu pré-show de fim de tarde, transmitindo pelas ondas da poderosa Vang FM. Vang FM, a festa no seu rádio, esse é o ponto alto da cidade. A sua playlist favorita, a energia que você procura, tá tudo aqui, meu amor. Você acaba de encontrar, então vamos aproveitar. Vamos fazer dessa tarde a melhor da sua vida nas ondas da poderosa 93.7. Sou Josi Melegari, com muito prazer, muita alegria pra sua tarde. E tô aqui com uma missão clara, viu? Animar o seu dia, animar cada momento, fazer você dançar, cantar, vibrar, dançar e mais o que você quiser ao som da Vang FM. Pra isso, meu amor, você vai participar comigo, hein? 54 3342 1522, esse é o nosso contato, então ó, para tudo que você tá fazendo e manda seu alô pra cá. Começar a tarde com energia total, meu bem, você não tá entendendo o que tá chegando por aí. Aumente o som porque vem sucesso, embarque comigo nessa.

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7: Olá a todos que nos acompanham na Rádio Vang. Alerta de frio intenso nas próximas três manhãs e madrugadas, com risco de geada ampla nos municípios da região de Marau. A temperatura nesta manhã de quarta e quinta fica ao redor de zero, chegando a 1-2 graus negativos nos municípios da região. A geada é forte e ampla. E atenção para quarta-feira à tarde, que será fria ainda, com temperatura na casa dos 10 graus apenas, a máxima, e com vento minuando, vento oeste, sudoeste, que acentua a sensação de frio ao ar livre. Quinta-feira também com frio intenso, portanto entre 0 e menos 1, menos 2, só que com maior amplitude na temperatura à tarde, a máxima chega aos 13. Na sexta-feira, 2 graus positivos e máxima de 17, mais um dia que tem risco de geada. No sábado, o frio vai perdendo a sua intensidade, ainda com 4 graus pela manhã, mas 20 graus em uma tarde ensolarada. Entre domingo e segunda-feira, entre os dias 28 e 29, volta a chover e há risco de temporada. Da Metus Meteorologia, Estel Suas.
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13: Agora 2h33 aqui na programação da Vang, nesta quarta-feira que é de sol aqui na região, mas é de 9 graus. Promessa de mais uma madrugada gelada. Mas a gente vai aquecendo esta quarta-feira porque hoje tem seleção brasileira em campo, tem Copa do Mundo. A gente vai fazer um contato aí com o Luigi também, é claro, com o Carlito. Só ativar aqui a transmissão também lá pro Facebook para você acessar a nossa programação e acompanhar os dois. Eu só vou pedir pro Carlito ir mais à sua direita, bem como também o Luigi, para enquadrar melhor. E aí a gente vai poder acompanhar o pessoal lá que tá. Oh, tem muita camisa amarela por aí, hein, Luigi e Carlito? Boa tarde.
14: Boa tarde, boa tarde. O enquadramento, ele é estratégico.
13: Ah, Ronaldo, perfeito.
14: Pra pegar o pessoal lá embaixo. Pessoal que tá se deslocando nesse exato momento. Que horas são aí no Brasil?
13: Agora é 2h34.
14: O jogo é às 7, né?
13: É às 7.
14: Então aqui é 1h34. Esse pessoal que você tá vendo no canto direito do Carlito, o pessoal lá embaixo,

0: estamos num dos hotéis que os brasileiros estão com os pacotes de viagem, estão prontos para ir ao estádio. Estão, nesse momento, saindo. A gente fez várias matérias por aqui e nesse momento estão saindo. Então, esse enquadramento ele é estratégico para pegar a saída deles. Mas que espetáculo de festa que a gente está presenciando aqui. Miami é amarela, Ronaldo.
1: Pois é, realmente. Dá para perceber. Olá, Carlito, boa tarde.
2: Boa tarde, muito prazer estar aqui com você na programação. E a festa é muito grande. Os brasileiros estão. Agora a gente está abrindo um pouquinho mais, mas os brasileiros estão festejando com muita alegria e com muita expectativa de vitória, esperando que o Brasil encaminhe o seu melhor futebol para impressionar o mundo. Até agora ainda não fez isso, todo mundo sabe, você sabe, todo mundo reclama. Mas quem sabe, não seja o dia de hoje, até com a possibilidade da volta de Neymar, tá se falando, né? Vamos aguardar para ver.
1: Pois é, tem essa expectativa, se ele joga ou não joga hoje. É, tem quem diga que não deve jogar, viu? Pelo menos poderia aguardar para a próxima fase, Luiz. Não sei o que vocês pensam sobre esse assunto, né? Mas ele pode ser um fator surpresa também, né?
0: Tudo indica que o Neymar entra hoje, no decorrer da partida, pelo indicativo do que falou Ancelotti, né? Ele disse em determinado momento que agora eles vão pedir dois, o Endrick e agora que ele tem o Neymar à disposição. Então eu acho que o Neymar hoje, ele entra, salvo a circunstância da partida. Se é uma partida muito pegada, algo que, sei lá, né? A gente não pode imaginar. Mas a festa brasileira aqui é tremenda. A gente acompanhou esses brasileiros, já estão em deslocamento. Pra você ter uma ideia, 5 horas antes do jogo, já estão em deslocamento até o estádio dar 1 hora daqui. O pessoal vai se acomodando. E aí a gente conversou com pessoas que fazem essa logística. Você não tem noção, Ronaldo. São mais de 500 brasileiros nesse grupo. Uma logística que envolve mais de 25 pessoas por trás. São vans, são ônibus. Carlito, impressiona a estrutura que a gente viu.
2: É, sem dúvida nenhuma. E saí um pouquinho do meu normal, sou um pouco mais contido. E me convidaram aí, já botei a saia também dos escoceses. Estamos fazendo o maior sucesso por aí.
0: É,
2: só não coloquei agora para fazer a reportagem.
0: Verdade.
1: Mas fiquei curioso. Fiquei curioso para ver o Carlito de saia, viu?
0: É, mas olha, se vocês entrarem na brincadeira, os brasileiros compraram um rolo de tecido, cara, e estavam cortando aqui no hall do hotel. Nós temos imagens hilárias, é sensacional, já vai estar nos stories da Vang. Mas Ronaldo, eu vou falar de uma outra vestimenta que é o que está me preocupando no dia de hoje. Porque esse cara que está do meu lado é o cara mais contido que eu conheço. Eu comecei a fazer Copa com ele e ele me dizia, depois ele entendeu que a batida era outra, mas ele me dizia, olha, nós somos jornalistas, nós não podemos vestir as cores, e depois com o tempo a gente viu que não, pelo contrário, estamos fora do Brasil, nós vibramos pela nossa seleção. Mas a última vez que ele colocou a amarelinha, que é a verdinha dele, nós caímos fora em Kazan, Ronaldo.
1: Ai, ai, ai.
0: Então, quando eu vi ele no elevador hoje, eu disse, meu Deus do céu.
1: É um sinal?
0: Eu tô pronto pra ver hoje. De toda sorte, o Brasil está classificado. Não sabemos em que posição.
2: Pois é, no último jogo do Brasil, eu dei o placar certo. 3 e hoje também 3. E entrevistando aí o pessoal aí para um trabalho que a gente está enviando, a grande maioria está dizendo 3-0. Otimismo, sim, mas não é exagero, né?
0: É, há um otimismo no resultado, mas não há uma confiança na atuação.
2: Exatamente.
1: Eu sou mais contido, viu? Eu tô dizendo que esse jogo de hoje, porque a Escócia tem lá também os seus interesses, é jogo de 1-0, viu?
2: Pode ser. Seria bom também, mas aí corre o risco de repente, dependendo do outro jogo, né? E dos adversários que tem dentro da chave, podendo o Brasil ficar em segundo lugar. E não sei, eu tô torcendo pro Brasil garantir a sua posição de primeiro do grupo, né? Vamos aguardar.
1: Porque a Escócia tem ainda seus interesses, né? E não vai vender o jogo barato assim, né? É importante colocar isso, né? De que não vai vender barato. Então, tem quem é mais eufórico, que talvez deseje, né, um placar mais elástico. Mas eu tô mais contido, de 1-0, né? Com relação a isso, né?
0: Esse jogo é mais difícil que o Haiti. A Escócia é mais seleção que o Haiti, não tenho dúvida disso. É.
2: Mas os dois jogos serão simultâneos, né?
0: É, a partir dessa fase, todos os jogos são simultâneos, que já aconteceu em outras Copas, há muitos anos atrás. Dependendo do resultado, se fazia o esquema para, né? Isso aconteceu na década de 70, a Copa de 86. A gente fala muito nisso, tem muita conversa. Então, já um tempo para cá, a FIFA tem feito isso. A partir das decisivas, a partir do terceiro, se não me falha a memória, são no mesmo horário.
1: É porque hoje tem justamente isso, né? E o detalhe, o Brasil só vai conhecer seu adversário amanhã, né? Não conhece hoje, porque amanhã é que tem o jogo dos seus adversários, Holanda, Japão ou Suécia, né?
0: Ah, sim, eu tava achando estranho, porque nós estávamos falando do nosso grupo, exatamente. Amanhã descobre o adversário. Vamos saber para onde nós vamos hoje, logo após a partida, porque a gente fica em primeiro do grupo.
1: Isso.
0: Mas...
1: se ficar em primeiro, né?
0: Nosso adversário. Se ficar em primeiro. Hoje a gente vai saber se ficar em primeiro ou segundo, né?
1: É.
0: E ainda classificado em terceiro já tá.
1: Já tá.
2: Exatamente isso, né? Então, a expectativa é, se o Brasil, por exemplo, fizer gols, dá mais tranquilidade aí para poder assegurar o primeiro lugar. Agora, se não quer e quer escolher um outro caminho, que tem gente conjecturando isso, e que preferem ficar em segundo lugar para pegar clubes de menor expressão.
0: É verdade.
1: Embora, viu, Luiz de Carita, a gente está torcendo pelo Brasil que entra em campo, mas vale só ressaltar, né, quando se fala em Copa do Mundo, que agora à tarde, daqui a pouco, 4 horas, hora de Brasília, a gente vai ter duas partidas e também vai ser os dois primeiros que estarão efetivamente classificados e os dois primeiros que vão para casa, né, que seria classificados... possivelmente, né, o Canadá e a Suíça, que é o jogo, o confronto que vai acontecer, inclusive, entre os dois, viu? Para definir quem vai ficar em primeiro e quem vai ficar em segundo. E tem a Bósnia e o Catar, que jogam por fora depois. Mas num tropeço da Suíça, e dependendo do resultado do Catar com a Bósnia, e especialmente a Bósnia, dependendo também do placar, do resultado, pode deixar a Suíça de fora, viu? Se perder para o Canadá. Ou o Canadá perder para a Suíça. Então. Teremos emoções logo mais 4 horas, os primeiros dois confrontos e dois deles já vão para casa hoje.
0: Agora começa a fase do mata, o pessoal pegar a mala e embora. Exatamente, a partir de agora, as emoções todas se concentram a partir de agora.
1: E depois tem a noite, às 7 horas, aí tem essa chave do Brasil, que também mais dois é que vão para casa.
2: Exatamente. Me impressiona o teu conhecimento, você estuda tudo, né? Inclusive futebol.
0: Eu não sei como é que tá sendo os preparativos do dia, pessoal que nos assiste, nos acompanha, quem tá assistindo na rede social e também comenta o que tá programando pro dia de hoje para assistir o jogo. É um horário legal, um horáriozinho, muito embora tá frio, né? Mas é um dia.
1: Mas pra ficar em casa especial. Tá bom, né? Pra ficar em casa tá bom esse jogo, né?
0: Mas o jogo é 7 horas, né? É.
2: Imagina aí uma pipoca, um bom vinho, sei lá, assim, e assistindo em casa
0: mais. Com tranquilidade. Eu vou além, eu vou dar dica aqui. 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Alô, Bertosso, grande abraço. 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Abraço para o Ayrton, para o Rafael, toda a família. Um abraço especial. Ronaldo, hoje vindo para cá, nós estamos num hotel.
1: Deixa eu pedir para vocês descrever para quem tá vendo no vídeo. Atrás de vocês tem muito torcedor, mas bem ao fundo lá eu vejo que tem água na vidraça. O que, que é lá atrás, hein, Luigi?
0: É o mar.
1: É o mar. Nossa, bem pertinho do hotel, hein?
0: Exatamente. É nessa região, inclusive, aqui, que encontra-se a FanFest. Nós vamos acompanhar. É beira-mar, ali no Bayside, que eles chamam. Do lado é o Bayside, onde partem os grandes navios de cruzeiros internacionais. É nesse Bayside. Tem vários bares, vários telões. E ao lado, um grande parque cercado da FIFA com telões, onde tem atrações musicais. Outro dia tocou a Ludmilla no intervalo desse jogo. Agora, a partir do meio-dia daqui, já tá rolando. Tem lá shows culturais e tal. Mas o calor é muito forte, 33 graus nesse momento em Miami. Então, é um calor extenuante. E que certamente quem está na FanFest nesse momento está sofrendo um pouco.
2: Ontem tivemos azar, porque chegamos atrasado por 5 minutos para pegar um barco
0: para voltar
2: e navegar também. Porque a vida é para navegar também, né, Ronaldo?
1: Certamente. Navegar sempre é bom, né?
2: Exatamente.
0: Luigi. É isso, a gente vai estar circulando depois também na FanFest. Porque muita gente, até pegar o Roberto aqui.
1: Roberto não participou ainda aqui, né? Vamos botar ele na conversa aí, né?
2: Ele domina tudo. Além do inglês, do francês, e agora está estudando russo, meu companheiro que levei, né? Porque ele era quase menor quando fomos para a segunda Copa do Mundo, você se incorporou conosco. E hoje é o que coordena nosso sistema de transmissão e tudo, domina tudo. É para mim é uma tranquilidade.
3: E daí, Carlito, tudo bem com vocês? Então, hoje estamos aqui aguardando agora esse jogo com a Escócia, né? Para nós começarmos a fazer os preparativos para nosso próximo rumo, se é México, se é Houston, ou quem sabe um terceiro lugar pode nos levar a um outro lugar ainda.
0: É, a gente vive um clima certo de tensão, o Roberto é responsável pela logística toda nossa aqui, a gente faz e ele que elabora o que a gente tá fazendo, e a gente tá amarrado, literalmente, não queremos também dar fazer uma aposta de que vamos a Houston com toda certeza, para não morrer com coisa na mão, então o que a gente tá fazendo, né, Beto?
3: É, depois do jogo hoje, uma hora depois do jogo, já temos que estar sabendo o rumo a tomar.
1: Ou seja, vocês, Luiz, também quer dizer, significa que vocês, nesse momento, estão sem rumo.
0: Exatamente, tanto é que, para bastidor, a audiência saber, nós estamos em Miami, estamos com uma diária ainda para amanhã. Então a gente dorme ainda amanhã aqui, justamente para ter esse gap aqui, a tranquilidade para definir o que nós vamos fazer. Se nós vamos seguir o Brasil, se o Brasil for ao México, vamos ao México ou é vantagem a gente ficar por aqui numa praça brasileira acompanhando os brasileiros e deixar que alguns rumam para lá? Que também há essa possibilidade. Então a gente está avaliando tudo isso, vamos ver o que vai ocorrer depois do jogo.
2: Estamos também pensando tranquilamente estar dentro do nosso projeto ir para o Canadá.
3: Exatamente, Carlito, um dos nossos projetos é ir até Seattle e dali de Seattle vamos até Vancouver, no Canadá.
2: E também tem jogo lá.
3: Tem jogo nos dois estádios, em Seattle e em Vancouver.
1: É importante colocar, vocês até traziam aqui, né, o que vocês falam destino de vocês, né? Tudo vai depender do resultado de hoje, porque se o Brasil ficar em primeiro do seu grupo, ele joga já na segunda-feira à tarde às 2 horas, horário de Brasília.
0: Houston, exatamente.
1: É, e se ele ficar em segundo, ele joga na segunda à noite às 10. E aí é outra cidade.
0: Na,
1: né?
0: Terça.
1: Não, é na segunda-feira à noite, né, que vai jogar.
0: Tá.
1: Então, agora.
0: Jogaria na cidade do.
1: É, e aí tem uma situação, né? Se numa tragédia, digamos assim, o Brasil ficar em terceiro, aí é que eu tenho dificuldade para apurar ainda onde que seria a próxima, o jogo do terceiro da chave do Brasil, né? Mas por hora a gente confia na classificação de primeiro ou segundo, porque seria o jogo então na segunda-feira. E é importante colocar, é jogo de mata-mata, não tem, né? É ganhar ou ganhar.
0: É, mas eu vou te dar uma dica aí, né? Você sabe que o caminho 2 é um pouquinho mais fácil que o caminho 1. Se ficar em segundo, talvez nos facilite ali na frente, porque nós teremos pela frente Argentina, Alemanha, teremos Holanda ou Japão em primeiro.
3: Noruega.
0: Noruega. Então eu não
3: Noruega
0: sei.
3: Noruega ou França.
0: Eu não sei se o Ancelotti não vai fazer algum cálculo. Ou vai confiar na camisa brasileira e vamos, tem que ganhar, vamos ver o que vai acontecer.
1: É. Vamos aguardar, então tem isso para hoje, né? Vamos acompanhar esse jogo, até para ter uma ideia, pra a gente fez aqui uma interativa com a audiência para saber dos resultados, o pessoal tá muito confiante, é viu? Muito confiante com relação a isso, a grande maioria até projeta aí goleada de 5, de 4, de 3-0, alguns pouco mais cautelosos como eu, de 1-0, de 1-1, de 2-2, né? Mas a maioria aposta numa vitória até um tanto larga, né? De 3, 4, até de 5, né? 5-2, 5-1, tem essas projeções aí, mas eu sou mais cauteloso, viu? Eu ainda acho que a Escócia não vende barato esse jogo aí não, viu? Porque tem seus interesses.
0: Eu também,
1: né?
0: Exatamente.
1: Tem seus interesses.
0: Eu tô nessa também.
2: Eles têm saia, mas são reforçados, né? Esse pessoal aí é perigoso, já enfrentamos uma vez, né? Na Copa do Mundo, da minha estreia, em 1982, o Brasil enfrentou a Escócia.
3: Essa vai ser a quarta vez que o Brasil enfrenta a Escócia na primeira fase da Copa do Mundo. Em 74, empatamos 0-0 com a Escócia, em 82, ganhamos de 4-1, e em 98, na França, ganhamos de 1-0.
0: É, mas falamos isso, estatística, no futebol não dá para nós levar em consideração, porque aquele tempo era outro esporte. É verdade.
3: Exatamente.
0: Do jeito
3: sempre
0: que tá.
3: Jogo difícil.
0: Sempre
3: jogo difícil contra eles.
0: Bom, Ronaldo, é essa. Nossa logística é essa no dia de hoje. Na sequência, a gente vai aí pra área central e vamos pegar o calorzinho de 33 graus. Vamos ouvir brasileiro. Eu volto na programação à tarde, mais pro final da tarde, entre 5 e 6 da tarde. E a gente coloca mais ouvintes também, brasileiros que aqui estão, para bater um papo com a gente. Eu só vou lembrar que nós não podemos ter acesso a mochilas, tá? Então a nossa mochila fica nesse hotel aqui. Nós vamos fazer com os nossos lapelas lá dentro, a transmissão ao vivo, vamos interagir com o pessoal de Marau e levar essa atmosfera. A atmosfera é a melhor possível, como é bom a gente ter, eu até brinquei antes no ao vivo que eu fiz para a TV, como é bom a gente ter essa licença poética de poder trabalhar com as cores da nossa seleção. Nós somos brasileiros, isso aqui tá uma loucura, você caminha pelas ruas de Miami, é um amarelo só, é uma onda amarela, dá um orgulho danado. Então a gente espera que realmente os jogadores nossos hoje façam o que tem que fazer, ganhem bem, pra gente ganhar corpo e encorpar de vez, aí sim pra beliscar uma coisa lá na frente.
1: E que tá? Essa camisa do Carlito, viu? Essa camisa tem que dar sorte hoje, né?
0: Ah, se não for hoje, ela não fica mais na mala.
2: Eu aposento. Deixa.
0: Hoje vai se aposentar, mas não vai se aposentar. Não vai se aposentar.
2: Bom, eu também quero, para concluir o meu trabalho, a minha participação aqui nessa tarde já ali de Marau. Tarde.
0: Tu não vai, tu vai participar depois de novo?
2: Pois é.
0: Não vai
2: ficar? Não, mas só para dizer o seguinte, nesse momento aqui, okay. Me dizer o seguinte... Nós, independente, uma vez eu falava mesmo, pois vamos usar camisa neutra. E é isso. A gente pode usar a camisa da seleção brasileira e ser o mesmo crítico que a gente é sobre o comportamento da nossa equipe. Para quê? Fazer diferente, né, Roberto?
3: Exatamente. Eu acho que em dia de jogo do Brasil teve que colocar amarelinho.
0: Vamos lá. E
3: caso,
0: tá valendo. Ronaldo, esse é o clima. A gente volta então final da tarde aqui na programação. Obrigado a todos aí. Um grande abraço. Vamos torcer juntos, que hoje certamente a vitória vem.
3: Ok.
1: Valeu, Carlito e Luiz falaram ao vivo lá de Miami, né? Onde também vai acontecer esse jogo do Brasil pela Copa do Mundo, né? Essa expectativa também trouxeram um pouco dessa atmosfera, desses momentos que antecedem a partida. Te trouxe para você também aqui, né? Essa participação ao vivo aqui na programação do Carlito, do Luiz, também do Roberto, eles que acompanham o Mundial. E que hoje sim, né? Pro Brasil, o que interessa mesmo é uma grande vitória, porque daí se sagra, primeiro colocado no seu grupo, e aí fica, né, tudo definido que vai enfrentar o segundo colocado do grupo F, que nesse momento quem está lá é o Japão, mas claro que tem pela frente ainda o Japão, a Holanda e a Suécia têm seus compromissos pela frente para saber qual é que fica, né, os quais ficam e quem é que vai embora no grupo F, que são adversários da próxima fase da Copa do Mundo. Então, torcida pro Brasil, logo mais 7h tem Brasil e Escócia, hoje também marcando aí o último jogo da primeira rodada, ou melhor, da primeira fase da Copa do Mundo de 2026. Agora faltando 9:03, para você uma ótima tarde em Marau, temperatura agora é de 10 graus.
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6: Olá, uma boa quarta-feira para você. Agora a informação é essa. A Metasa completa mais de 20 anos de atuação no setor de óleo e gás, consolidando sua presença em grandes projetos offshore no Brasil. A trajetória começou com a participação da plataforma P53 entre 2005 e 2006, quando a empresa produziu cerca de 5 mil toneladas de estruturas. O projeto representou um importante avanço em qualidade, processos e capacidade produtiva. Desde então, a Metasa ampliou sua atuação e já entregou mais de 80 mil toneladas de estruturas para plataformas. Na unidade de charqueadas, aqui no Rio Grande do Sul, a empresa fabricou módulos de plataforma P82 e segue produzindo estruturas para P84. O complexo conta com cais próprio, o que facilita o transporte de grandes equipamentos e aumenta a eficiência logística. Atualmente, a Metasa também participa da construção da plataforma programa P85, um dos mais importantes projetos do pré-sal brasileiro. Com previsão de iniciar operações entre 2029 e 2030, a unidade terá capacidade para produzir até 225 mil barris de petróleo por dia. Para a empresa, a participação nesses projetos reforça sua experiência, capacidade técnica e compromisso com qualidade, segurança e inovação no mercado offshore. Esse conteúdo completo você pode ler no vangfm.com.br, direto da redação Kelly Felipe.
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13: Uma ótima quarta. Hoje é dia de São João, também é dia da Polícia Militar. Vamos com o nosso quadro Patrulha do Consumidor. Para curtir as festas juninas com segurança e sem dor de cabeça, fique de olho nos seus direitos ao comprar os alimentos típicos. Lembre-se de que embalagens de produtos industrializados ou caseiros devem conter prazo de validade, ingredientes, peso, origem e alertas para alérgicos sobre a presença de glúten. E se você for comprar amendoim ou produtos naturais a granel para o seu arraiá, verifique o peso na balança e a aparência do alimento imediatamente antes de realizar o pagamento. Com estas dicas, uma boa festa e até mais.
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Estamos de volta e você ligado durante toda a tarde ao som da Vang FM. E o nosso canal de comunicação, é claro que tá liberado. Manda a sua mensagem pra cá, deixa seu recado. 54-3342-1522. Siga aí participando do nosso Talk Show Vang. A gente dá continuidade à nossa programação e eu quero te convidar para dar aquela espiada básica no Instagram. Pode ir lá que você vai gostar, hein? @ Vang Marau. Acompanhe-nos nas redes sociais. Conta pra mim como é que tá sendo a sua tarde. Seguimos com mais músicas.

0: você acha agora que eu mais gosto? Você acha que dá pra você passar assim despercebido? Claro que não, hein? Você que tá aí comigo dia após dia ligado aqui no Talk Show Vang, eu já te conheço, coisa linda. Um abraço especial a todos os amigos de Passo Fundo, pessoal de Carazinho, Santo Antônio do Palma, alô Nova Alvorada e Montauri, valeu a presença. 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O nosso sincero muito obrigado, com muitos beijos pra vocês que estão aí sempre ligados conosco.
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intervalinho chegando aqui na Vang, mas você continua conosco. A seguir a gente tem mais conversa, mais bom papo, melodias e evidentemente a sua participação também. Continue aqui conosco, 93.7, a rádio que todos lembram.

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0: Oi, oi, gente, animados? Boa quarta-feira, hoje é dia 24 de junho, dia de São João, e a gente por aqui também fala sobre esse assunto, tá? Eu sou a Kelly Gomes, e como vocês sabem, o São João está aqui, é hoje, e você pode preparar uma canjica de milho deliciosa e totalmente sem açúcar para os pequenos aproveitarem o arraiá com saúde. Então você vai fazer assim, ó, você vai ralar o milho de duas espigas frescas e bate no liquidificador com suco do purê de duas maçãs e uma xícara de leite de coco. Depois você vai levar toda essa mistura ao fogo médio, mexendo sempre por aproximadamente 20 minutinhos até que ganhe consistência e engrosse bem. Aí você distribui o doce em potinhos individuais, polvilha aquela canela em pó por cima e pode servir morno ou então geladinho para alegria de toda a família. E vamos aproveitar esse São João, que o dia promete. Boa quarta, tchau, tchau.
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0: gente vai fazer uma pequena interrupção aqui na parte de músicas, mas é só isso, hein? Aproveite esse momento para você ficar por dentro das últimas, das principais notícias com o Direto da Redação. Informação direta sem desvios para você. Permaneça na sintonia, combinado? Essa é a sua Vang FM e você está conferindo, participando, indicando aqui no Talk Show Vang.
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2: Olá, eu chego com mais informação. A comunidade de Marau está unida para ajudar o pequeno Enzo de apenas um ano. No dia 11 de julho será realizado um jantar beneficente no Clube dos Motoristas a partir das 8 horas da noite, com o objetivo de arrecadar recursos para auxiliar a família durante o tratamento de saúde do menino. Enzo foi diagnosticado com craniosinostose, uma condição que afeta o desenvolvimento do crânio e poderia comprometer sua visão e crescimento neurológico. Após uma campanha de arrecadação, a família conseguiu viabilizar a cirurgia realizada em junho. O procedimento durou cerca de 7 horas e após 8 dias na UTI, o bebê recebeu alta e segue se recuperando em casa. Durante os próximos 45 dias, Enzo precisará de cuidados especiais. Os pais estão dedicados integralmente à recuperação do filho e enfrentam despesas com medicamentos, exames e manutenção da família. O jantar terá churrasco, galeto, linguiça, maionese e saladas, seguido de baile com o cantor Cris Mello. Os ingressos custam R$60 para adulto e R$30 para crianças de 7 a 12 anos. Esse conteúdo completo está disponível no vangfm.com.br ou também nas redes sociais da emissora. Direto da redação, Kelly Felipe.
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14: 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Agora, dicas pra você cuidar bem do seu amiguinho.
15: Meus amores, quarta-feira chegou e o principal cuidado com o animal de estimação na época de festas juninas é, sem dúvida, meus amigos, o barulho ensurdecedor dos fogos de artifício. Para que o seu companheiro não sofra com o estresse dos rojões, o ideal é mantê-lo em um cômodo fechado, onde ele se sinta totalmente seguro. Geralmente, o melhor refúgio para o animal será o aconchego da própria casa. Saiba também que a presença carinhosa do tutor ajuda a confortar e distrair o pet, fazendo com que o medo passe despercebido.
14: Esse foi o Meu Amigo Pet. 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

Voltamos, meu bem. A sua tarde continua sendo assim, ó, especial ao som da Vang FM. É claro que eu tô aguardando a sua mensagem ansiosamente no WhatsApp. 54-3342-1522. É hora de você mandar o seu oi. Permaneça ligadinho aí no Talk Show Vang. Seguindo em frente, a gente convida você a acompanhar o Instagram. Quer acompanhar tudo que tá rolando? Então vai lá, hein? @VangMaral. Acompanhe-nos também. E aí, como tá a sua tarde? Partiu para mais uma seleção de músicas.

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0: aí, viu? Daqui a pouquinho tem intervalo chegando. Mas a Vang FM 93.7, meu amor, continua sem parar. Logo mais, seleção musical pra transformar sua tarde é por nossa conta. Mantenha-se sintonizado.
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10: E pelo gauchão de futsal, a MF volta a jogar nesta sexta-feira. O jogo será em Espumoso contra a equipe do Guarani, a partir das 8 horas da noite. A MF, que na tabela de classificação ocupa a 8ª posição, com 4 pontos em 3 jogos, enquanto o Guarani é o 6º colocado, com 4 pontos em 2 jogos. Já o Cerca joga no sábado, dia 27, em Casca, às 8 horas da noite, contra o Vélez de Camaquã. O Cerca, que é o 4º colocado, em 3 jogos soma 5 pontos, e o Vélez é o líder da competição. São 6 pontos em 3 jogos disputados.
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Retornamos porque tá no ar Talk Show Vang. Olha, e agora vem aí mais uma música que você escolheu e vai curtir.

0: hoje que eu te conto.
1: É só ficar ligadinho aqui.
2: Todo mundo percebeu.
0: Ah, sacou, né? Então, simbora curtir Felipe Araújo. Estranho.

sincero e caloroso também aos nossos ouvintes que estão ligados, pessoal das cidades de Vila Maria, Camargo, Casca, Gentil e também Nicolau Vergueiro. Grande beijo, é um prazer imenso ter vocês nos acompanhando aqui no Talk Show Vang, na Vang FM, a marca mais lembrada em rádio. A gente agradece profundamente a sua companhia, a sua sintonia, hein?

0: Pretinho chegando e você não pense em me abandonar, hein? Sabe por que ficar? Meu amor, porque vem ainda mais sucesso pra você e tem quadros chegando, você vai adorar. Aquela pausinha básica que a gente precisa pra beber aquela aguinha e na sequência a gente tá de volta, não vai embora.
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9: Olá a todos que nos acompanham na Rádio Vang. O frio segue sendo a pauta da previsão do tempo para as próximas horas desta quarta-feira. Uma noite de céu claro em toda a região de Marau. E a previsão ainda para quinta e sexta é de manhãs frias, temperatura ao redor de zero e negativa nesta quinta-feira, com risco de geada ampla, com uma tarde de aquecimento lento e 13 graus. Sexta-feira, temperatura ao redor de zero, alguns décimos negativos, à tarde que 16 graus, portanto, maior amplitude de temperatura previsto para sexta-feira. O sábado, em geral, tem previsão de sol, um amanhecer com 4 graus positivos, possibilidade de geada nas baixadas e à tarde 20 graus, uma tarde muito mais agradável. Essa é a previsão para o sábado. O domingo tem alerta para a passagem de uma nova frente fria com risco de chuva e temporais que podem levar vento forte e a chuva pode ter acumulados altos entre o domingo e a segunda-feira. A segunda-feira já tem a temperatura despencando com uma tarde fria de 12 graus e de terça-feira em diante o ar frio toma conta da região, a tendência é da chuva se afastar e poderemos ter geada novamente. Da Metsul Meteorologia, Stael Cias.
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voltamos com mais da nossa programação. E a sua tarde, você sabe que tá assim, ó, repleta de surpresas aqui na Vang FM. Não esqueça de mandar o seu oi pelo WhatsApp no número 54-3342-1522. Continue acompanhando o nosso Talk Show Vang. A gente dá continuidade à nossa programação e eu quero te convidar para dar aquela espiada básica no Instagram. Pode ir lá que você vai gostar, hein? Arroba Vang Marau. Não deixe de nos seguir. E então, me conta a sua tarde, como é que tá indo até agora? Seguimos com mais músicas.

forma, embalados por uma boa trilha sonora que nós vamos entrando com aquele intervalo gostoso em breve. Olha só, você fica por perto, tá? Porque já já eu vou trazer pra você o direto da redação com as principais notícias, aquelas mais importantes, no estilo que você prefere, eficiente, breve, esclarecedor. Então não perca, essa é a Vang FM e você tá conferindo comigo o Talk Show

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1: Olá, eu volto com mais informação para você. O INSS reforçou as regras para a concessão de alguns benefícios e passou a exigir a confirmação biométrica para pedidos de aposentadoria, benefício de prestação continuada e auxílio reclusão. Quem solicitar um desses benefícios e não tiver biometria cadastrada terá até 30 dias para regularizar a situação. Caso contrário, o pedido poderá ser considerado desistido. A biometria é validada por meio da carteira de identidade nacional, da CNH ou do cadastro biométrico da Justiça Eleitoral. Alguns grupos estão dispensados da exigência, como pessoas com mais de 80 anos, moradores no exterior, refugiados, migrantes, pessoas com dificuldade de locomoção por motivos de saúde e moradores de área de difícil acesso. A regra não se aplica a benefícios como auxílio doença, auxílio acidente, pensão por morte e salário maternidade. Segundo especialistas, quem ainda não possui biometria registrada deve providenciar a emissão da nova carteira de identidade nacional para evitar problemas na solicitação dos benefícios. Direto da redação, Kelly Felipe.
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4: Olá, olá, tudo bem com você? Hoje é quarta-feira, dia 24 de junho, dia de São João, clima de arraiar no ar e também dia da Polícia Militar. Deixamos aqui a nossa homenagem a todos os policiais que trabalham pela nossa segurança. E no Sinal Verde de hoje, uma dica muito importante para os motociclistas enfrentarem os dias de frio. Vamos à dica de hoje. A bateria da sua moto tem grandes chances de arriar no frio, pois as baixas temperaturas comprometem as reações químicas no seu interior. Esse clima gelado faz com que o sistema se esforce muito mais para funcionar, dificultando a geração de energia necessária para a partida. A recomendação dos especialistas é fazer inspeções regulares e seguir o cronograma de revisões. Evite também dar a partida com as luzes e acessórios ligados para conseguir poupar energia.
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assim que a gente fecha mais uma aqui no Talk Show Vang. Como o tempo voa com conversa boa, né? Grata demais por compartilhar esse momento comigo. Agradeço pela sua mensagem e por você também fazer parte dessa vibe única aqui da 93.7. Um beijo carinhoso pra toda a equipe aqui da Vang FM por tornar esse programa possível e também pra você de Marau, de toda a região que esteve conosco. Continue aí conectado através das nossas redes sociais, hein? Josi Melegari vai se despedindo. Foi um prazer dividir contigo essa programação maravilhosa. Fica com Deus que eu também vou com ele. Descansa, porque amanhã tem mais, hein? Tem mais música, mais notícia, mais conversa boa aqui no Talk Show Vang. Beijo grande, com carinho, pela Vang FM, o ponto alto da cidade. Até a próxima.

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1: Oi, oi, gente, animados? Boa quarta-feira, hoje é dia 24 de junho, dia de São João, e a gente por aqui também fala sobre esse assunto, tá? Eu sou a Kelly Gomes, e como vocês sabem, o São João está aqui, é hoje, e você pode preparar uma canjica de milho deliciosa e totalmente sem açúcar para os pequenos aproveitarem o arraiá com saúde. Então você vai fazer assim, ó, você vai ralar o milho de duas espigas frescas e bate no liquidificador com suco do purê de duas maçãs e uma xícara de leite de coco. Depois você vai levar toda essa mistura ao fogo médio, mexendo sempre por aproximadamente 20 minutinhos até que ganhe consistência e engrosse bem. Aí você distribui o doce em potinhos individuais, polvilha aquela canela em pó por cima e pode servir morno ou então geladinho para alegria de toda a família. E vamos aproveitar esse São João, que o dia promete. Boa quarta, tchau, tchau.
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1: Meus amores, quarta-feira chegou e o principal cuidado com o animal de estimação na época de festas juninas é, sem dúvida, meus amigos, o barulho ensurdecedor dos fogos de artifício. Para que o seu companheiro não sofra com o estresse dos rojões, o ideal é mantê-lo em um cômodo fechado, onde ele se sinta totalmente seguro. Geralmente, o melhor refúgio para o animal será o aconchego da própria casa. Saiba também que a presença carinhosa do tutor ajuda a confortar e distrair o pet, fazendo com que o medo passe despercebido.
0: Esse foi o

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7: Um grave acidente de trânsito deixou uma pessoa morta na manhã desta quarta-feira na ERS 324 entre Vila Maria e Marau. O acidente ocorreu por volta das 5:30 da manhã e envolveu três veículos: um Chevrolet Prisma com placas de Marau, um caminhão de pequeno porte Volkswagen com placas de Nova Alvorada e um Ford Focus com placas padrão Mercosul. O condutor do Prisma, identificado como Sadir Wilson da Pisol, de 65 anos, morreu no local. Ele é natural de Videira, Santa Catarina, mas atualmente residia em Marau e estaria em deslocamento para o trabalho no município de Camargo. Os ocupantes dos demais veículos foram encaminhados para atendimento médico pelo Corpo de Bombeiros. Brigada Militar, Polícia Civil e o Instituto Geral de Perícias atenderam a ocorrência. Direto da redação, Diene Gazola.
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9: Uma ótima quarta. Hoje é dia de São João, também é dia da Polícia Militar. Vamos com o nosso quadro Patrulha do Consumidor. Para curtir as festas juninas com segurança e sem dor de cabeça, fique de olho nos seus direitos ao comprar os alimentos típicos. Lembre-se de que embalagens de produtos industrializados ou caseiros devem conter prazo de validade, ingredientes, peso, origem e alertas para alérgicos sobre a presença de glúten. E se você for comprar amendoim ou produtos naturais a granel para o seu arraiá, verifique o peso na balança e a aparência do alimento imediatamente antes de realizar o pagamento. Com estas dicas, uma boa festa e até mais.
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12: Olá a todos que nos acompanham na Rádio Vang. O frio segue sendo a pauta da previsão do tempo para as próximas horas desta quarta-feira. Uma noite de céu claro em toda a região de Marau. E a previsão ainda para quinta e sexta é de manhãs frias, temperatura ao redor de zero negativa nesta quinta-feira, com risco de geada ampla, com uma tarde de aquecimento lento e 13 graus. Sexta-feira, temperatura ao redor de zero, alguns décimos negativos, à tarde 16 graus, portanto, maior amplitude de temperatura previsto para sexta-feira. O sábado, em geral, tem previsão de sol, um amanhecer com 4 graus positivos, possibilidade de geada nas baixadas e à tarde 20 graus, uma tarde muito mais agradável. Essa é a previsão para o sábado. O domingo tem alerta para a passagem de uma nova frente fria, com risco de chuva e temporais, que podem levar vento forte e a chuva pode ter acumulados altos entre o domingo e a segunda-feira. A segunda-feira já tem a temperatura despencando, com uma tarde fria de 12 graus. E de terça-feira em diante, o ar frio toma conta da região, a tendência é da chuva se afastar e poderemos ter geada novamente. Da Metsul Meteorologia, Stael Cias.
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22: Olá, olá, tudo bem com você? Hoje é quarta-feira, dia 24 de junho, dia de São João, clima de arraiá no ar e também dia da Polícia Militar. Deixamos aqui a nossa homenagem a todos os policiais que trabalham pela nossa segurança. E no Sinal Verde de hoje, uma dica muito importante para os motociclistas enfrentarem os dias de frio. Vamos à dica de hoje. A bateria da sua moto tem grandes chances de arriar no frio, pois as baixas temperaturas comprometem as reações químicas no seu interior. Esse clima gelado faz com que o sistema se esforce muito mais para funcionar, dificultando a geração de energia necessária para a partida. A recomendação dos especialistas é fazer inspeções regulares e seguir o cronograma de revisões. Evite também dar a partida com as luzes e acessórios ligados para conseguir poupar energia.
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2: E pelo gauchão de futsal, a MF volta a jogar nesta sexta-feira. O jogo será em Espumoso contra a equipe do Guarani a partir das 8 horas da noite. A MF, que na tabela de classificação ocupa a 8ª posição com 4 pontos em 3 jogos, enquanto o Guarani é o 6º colocado com 4 pontos em 2 jogos. Já o Cerca joga no sábado, dia 27, em Casca, às 8 horas da noite, contra o Vélez de Camaquã. O Cerca, que é o 4º colocado, em 3 jogos soma 5 pontos, e o Vélez é o líder da competição. São 6 pontos em 3 jogos disputados.
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8: Meus amores, quarta-feira chegou e o principal cuidado com o animal de estimação na época de festas juninas é, sem dúvida, meus amigos, o barulho ensurdecedor dos fogos de artifício. Para que o seu companheiro não sofra com o estresse dos rojões, o ideal é mantê-lo em um cômodo fechado, onde ele se sinta totalmente seguro. Geralmente, o melhor refúgio para o animal será o aconchego da própria casa. Saiba também que a presença carinhosa do tutor ajuda a confortar e distrair o pet, fazendo com que o medo passe despercebido.
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3: Oi, oi, gente! Animados? Boa quarta-feira, hoje é dia 24 de junho, dia de São João, e a gente por aqui também fala sobre esse assunto, tá? Eu sou a Kelly Gomes e, como vocês sabem, o São João está aqui, é hoje, e você pode preparar uma canjica de milho deliciosa e totalmente sem açúcar para os pequenos aproveitarem o arraiá com saúde. Então você vai fazer assim, ó. Você vai ralar o milho de duas espigas frescas e bate no liquidificador com suco do purê de duas maçãs e uma xícara de leite de coco. Depois você vai levar toda essa mistura ao fogo médio, mexendo sempre por aproximadamente 20 minutinhos até que ganhe consistência e engrosse bem. Aí você distribui o doce em potinhos individuais, polvilha aquela canela em pó por cima e pode servir morno ou então geladinho para alegria de toda a família. E vamos aproveitar esse São João, que o dia promete. Boa quarta, tchau, tchau.
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1: Na noite desta terça-feira, dia 23, as autoridades policiais foram acionadas para atender uma ocorrência de feminicídio no interior de Marau. O crime foi registrado na comunidade de São José do Tonial e vitimou Inês Bresciani Serafim, de 68 anos. Segundo informações apuradas, o principal suspeito de cometer o crime é o companheiro da vítima. O suspeito estava ferido e foi preso em flagrante, permanecendo detido sob a tutela dos agentes de segurança junto ao Hospital Cristo Redentor. A Brigada Militar também atuou no caso. Confira detalhes sobre essa ocorrência nas redes sociais da Rádio Vang, no Instagram e também no Facebook. Direto da redação, Diene Gazola.
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3: Olá, olá, tudo bem com você? Hoje é quarta-feira, dia 24 de junho, dia de São João, clima de arraiá no ar e também dia da Polícia Militar. Deixamos aqui a nossa homenagem a todos os policiais que trabalham pela nossa segurança. E no Sinal Verde de hoje, uma dica muito importante para os motociclistas enfrentarem os dias de frio. Vamos à dica de hoje. A bateria da sua moto tem grandes chances de arriar no frio, pois as baixas temperaturas comprometem as reações químicas no seu interior. Esse clima gelado faz com que o sistema se esforce muito mais para funcionar, dificultando a geração de energia necessária para a partida. A recomendação dos especialistas é fazer inspeções regulares e seguir o cronograma de revisões. Evite também dar a partida com as luzes e acessórios ligados para conseguir poupar energia.
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3: Olá a todos que nos acompanham na Rádio Vang. O frio segue sendo a pauta da previsão do tempo para as próximas horas desta quarta-feira. Uma noite de céu claro em toda a região de Marau. E a previsão ainda para quinta e sexta é de manhãs frias, temperatura ao redor de zero e negativa nesta quinta-feira, com risco de geada ampla, com uma tarde de aquecimento lento e 13 graus. Sexta-feira, temperatura ao redor de zero, alguns décimos negativos, à tarde que 16 graus, portanto, maior amplitude de temperatura previsto para sexta-feira. O sábado, em geral, tem previsão de sol, um amanhecer com 4 graus positivos, possibilidade de geada nas baixadas, e à tarde 20 graus, uma tarde muito mais agradável. Essa é a previsão para o sábado. O domingo tem alerta para a passagem de uma nova frente fria, com risco de chuva e temporais, que podem levar vento forte, e a chuva pode ter acumulados altos entre o domingo e a segunda-feira. A segunda-feira já tem a temperatura despencando, com uma tarde fria de 12 graus, e de terça-feira em diante, o ar frio toma conta da região, a tendência é da chuva se afastar, e poderemos ter geada novamente. Da Metsul Meteorologia, Stael Cias.
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8: Oi, oi, gente. Animados? Boa quarta-feira. Hoje é dia 24 de junho, dia de São João. E a gente por aqui também fala sobre esse assunto, tá? Eu sou a Kelly Gomes. E como vocês sabem, o São João está aqui, é hoje. E você pode preparar uma canjica de milho deliciosa e totalmente sem açúcar para os pequenos aproveitarem o arraiá com saúde. Então você vai fazer assim. Você vai ralar o milho de duas espigas frescas e bate no liquidificador com suco do purê de duas maçãs e uma xícara de leite de coco. Depois você vai levar toda essa mistura ao fogo médio, mexendo sempre por aproximadamente 20 minutinhos até que ganhe consistência e engrosse bem. Aí você distribui o doce em potinhos individuais, polvilha aquela canela em pó por cima e pode servir morno ou então geladinho para alegria de toda a família. E vamos aproveitar esse São João, que o dia promete. Boa quarta. Tchau, tchau.
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1: Olá, uma boa quarta-feira para você. Agora a informação é essa. A Metasa completa mais de 20 anos de atuação no setor de óleo e gás, consolidando sua presença em grandes projetos offshore no Brasil. A trajetória começou com a participação da plataforma P53 entre 2005 e 2006, quando a empresa produziu cerca de 5 mil toneladas de estruturas. O projeto representou um importante avanço em qualidade, processos e capacidade produtiva. Desde então, a Metasa ampliou sua atuação e já entregou mais de 80 mil toneladas de estruturas para plataformas. Na unidade de charqueadas, aqui no Rio Grande do Sul, a empresa fabricou módulos de plataforma P82 e segue produzindo estruturas para P84. O complexo conta com cais próprio, que facilita o transporte de grandes equipamentos e aumenta a eficiência logística. Atualmente, a Metasa também participa da construção da plataforma P85, um dos mais importantes projetos do pré-sal brasileiro. Com previsão de iniciar operações entre 2029 e 2030, a unidade terá capacidade para produzir até 225 mil barris de petróleo por dia. Para a empresa, a participação nesses projetos reforça sua experiência, capacidade técnica e compromisso com qualidade, segurança e inovação no mercado offshore. Esse conteúdo completo você pode ler no vangfm.com.br. Direto da redação, Kelly Felipe.
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2: Uma ótima quarta. Hoje é dia de São João, também é dia da Polícia Militar. Vamos com o nosso quadro Patrulha do Consumidor. Para curtir as festas juninas com segurança e sem dor de cabeça, fique de olho nos seus direitos ao comprar os alimentos típicos. Lembre-se de que embalagens de produtos industrializados ou caseiros devem conter prazo de validade, ingredientes, peso, origem e alertas para alérgicos sobre a presença de glúten. E se você for comprar amendoim ou produtos naturais a granel para o seu arraiá, verifique o peso na balança e a aparência do alimento imediatamente antes de realizar o pagamento. Com estas dicas, uma boa festa e até mais.
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1: Olá, boa noite.
2: Boa noite para você que nos acompanha em todo o país.
1: Quarta-feira, 24 de junho de 2026.
2: Vamos ao destaque do dia: emprego.
1: Dados do Ministério do Trabalho apontam que em fevereiro o Brasil ultrapassou a marca de 62 milhões de empregos formais ativos.
2: O número representa mais de 2 milhões de postos de trabalho com carteira assinada a mais que no mesmo mês do ano passado.
1: Participação feminina no mercado de trabalho cresceu 4,74%. Pablo Mundim.
3: Entre os jovens de 18 a 24 anos, o aumento foi ainda mais expressivo, quase 19% em relação ao mesmo mês do ano anterior.
2: E ainda, recorde no turismo doméstico.
1: De janeiro a maio desse ano, o número de passageiros voando dentro do país chegou a 42 milhões, um recorde. Graziela Mendonça.
4: O número de passageiros internacionais voando no Brasil também aumentou no período de janeiro a maio. Foram 12 milhões e 800 mil estrangeiros viajando aqui no país, 10% a mais que o registrado no mesmo período do ano passado.
2: Você vai ouvir também saúde.
1: O programa Agora Tem Especialistas vai levar atendimento médico a indígenas em comunidades de difícil acesso.
2: E profissionais do SUS vão ensinar pais e cuidadores a estimularem o desenvolvimento de crianças de até 6 anos. Cleide Lopes.
5: A ideia é fortalecer o vínculo familiar, contribuindo assim para o desenvolvimento saudável das crianças.
1: Hoje na apresentação da Voz do Brasil, Mariana Jungmann e Luciano Seixas.
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1: O mercado de trabalho brasileiro continua em expansão.
2: Em fevereiro, o crescimento foi de 3,6% em relação ao mesmo mês de 2025.
1: Os dados revelam ainda um crescimento na participação feminina. Mais da metade das vagas criadas no mês foram ocupadas por mulheres.
2: Os números são da RAIS, a Relação Anual de Informações Sociais do Ministério do Trabalho e Emprego, que agora passa a ser divulgada mensalmente.
1: Os dados complementam as informações do Cadastro Geral de Empregados e Desempregados, o CAGED.
3: O mercado de trabalho brasileiro segue em expansão. Dados divulgados nesta quarta-feira da Relação Anual de Informações Sociais, a RAIS mensalizada, que complementam as informações do novo CAGED, mostram crescimento na geração de empregos. O país alcançou em fevereiro deste ano a marca de 62 milhões e 200 mil vínculos formais ativos entre trabalhadores da iniciativa privada e do serviço público. O número representa crescimento de 2 milhões e 170 mil empregos formais na comparação com fevereiro do ano passado. O avanço foi registrado em todas as regiões do país, com destaque para o Norte e o Nordeste. Os dados também mostram um crescimento da participação feminina no mercado formal, que chegou a quase 29 milhões de vínculos, como destaca o ministro do Trabalho e Emprego, Luiz Marinho.
6: Ampliando a parcela de mulheres no mercado formal, ou seja, enquanto cresceu mulher 1 milhão e 290, homens cresceu 879 mil novos.